0: 4 meses do Pacto contra o Feminicídio, assinado pelos poderes Executivo, Legislativo e Judiciário. A primeira-dama, Janja Lula da Silva, destacou os resultados.
1: O tempo médio para análise das medidas protetivas de urgência caiu de 16 dias para cerca de 3 dias. Isso está acontecendo até com o mínimo de 2 horas a gente tem medida protetiva sendo emitida. E mais da metade das decisões, 53, já são proferidas no mesmo dia. Isso é o que importa. E a gente precisa falar muito sobre isso. As mulheres precisam ter essa informação.
0: Na área da economia, o ministro da Fazenda, Dario Durigan, ressaltou os avanços. Ele afirmou que o Brasil tem demonstrado estabilidade econômica, além de crescimento acima da expectativa, e defendeu o fim da escala 6x1, que aguarda a aprovação no Senado, como passo importante no combate às desigualdades.
2: Quem hoje já está na escala 5x2 é quem ganha mais, é quem teve tempo e muitas vezes oportunidade familiar de estudar por mais tempo. E quem está na escala 6x1 são os trabalhadores mais mal remunerados, trabalhadores negros, mulheres. Portanto, é um tema de desigualdade do mundo do trabalho encarar o tema da 6x1.
0: Durante o evento, foram destacadas várias políticas públicas recentes, que partiram de recomendações do Conselhão, como o programa Acredita, o Pacto pela Igualdade Racial e a Lei do Mercado de Carbono. Na área de meio ambiente, o conselheiro Matheus Silva, que é coordenador do Conselho Nacional das Populações Extrativistas e membro mais jovem do Conselhão, apresentou os resultados e disse que é preciso continuar avançando.
3: Sabemos reconhecer os nossos avanços, mas também sabemos que precisamos avançar muito mais, especialmente nessa terra e a crédito com o PRONAF ainda muito distante dos nossos territórios, porque fortalecer a Amazônia é fortalecer o Brasil.
0: O Conselhão é um fórum consultivo que reúne centenas de representantes da sociedade civil, empresários, acadêmicos e movimentos sociais para debater e propor políticas públicas e estratégias de desenvolvimento para o país. Ele foi retomado em 2023 e está em sua 7ª plenária. Reportagem Luciana Colares de Holanda.
4: Recursos para o meio ambiente, criação de novas áreas de proteção ambiental e uma nova iniciativa para a recuperação da Caatinga brasileira.
5: São algumas das medidas anunciadas pelo governo do Brasil nas comemorações pelo Dia Mundial do Meio Ambiente, celebrado em 5 de junho.
4: A repórter Gabriela Noronha acompanhou e traz os detalhes.
6: Recuperação da vegetação nativa aliada à valorização das comunidades tradicionais da Caatinga. Isso é o que propõe o novo programa Recaatingar. A iniciativa do Ministério do Meio Ambiente e Mudança do Clima foi lançada nesta quarta-feira e conta com um aporte inicial de R$60 milhões do Banco Nacional de Desenvolvimento Econômico e Social e do Banco do Nordeste. Dentre as ações previstas está o enfrentamento da desertificação no bioma, que está presente em 10 estados e ocupa 11% do território nacional. Outras ações de preservação da Caatinga também fazem parte da Lei da Política Nacional para a Recuperação do Bioma, sancionada nesta quarta-feira pelo presidente Lula, durante a cerimônia em alusão ao Dia Mundial do Meio Ambiente. O presidente lembrou que a sociedade brasileira está mais consciente para a proteção ambiental.
7: Houve uma evolução daqueles que defendem os quilombos, daqueles que defendem a remarcação da terra indígena. Houve uma evolução dos empresários que sabem que hoje eles pagarão com preço muito caro se eles não respeitarem regras mínimas de defesa da questão ambiental. E é uma evolução. Aprender a ser capitalistas civilizados e não capitalistas destruidores da nossa floresta.
6: O pacote de medidas anunciado nesta quarta-feira também incluiu recursos para a Agenda Ambiental Brasileira. São R$2 bilhões para investimentos na bacia do Rio Doce, importante região hidrográfica do Sudeste brasileiro e fundamental para o abastecimento, economia e biodiversidade dos estados de Minas Gerais e Espírito Santo. Além disso, R$834 milhões do Fundo Clima serão investidos em projetos de restauração da vegetação nativa. Segundo o ministro do Meio Ambiente e Mudança do Clima, João Paulo Capobianco, o objetivo das novas medidas inclui não apenas a conservação do meio ambiente, mas também o fortalecimento da economia nas regiões afetadas.
8: Proteger o meio ambiente não é olhar apenas para as próximas gerações, é cuidar das condições de vida das populações brasileiras no presente.
6: Já o Fundo Amazônia, mecanismo financeiro de captação de doações internacionais para preservação e combate ao desmatamento na Amazônia, recebeu a doação de 270 milhões de reais do Reino Unido. E o número de doadores vem aumentando, como detalhou a diretora socioambiental do BNDES, Tereza Campelo.
9: Passamos assim, nesse seu mandato, presidente, de 2 doadores para 9 doadores, mostrando que o Brasil tem compromisso com essa agenda para ajudar a salvar o planeta.
6: No campo da conservação ambiental, foram assinados atos que ampliam os parques nacionais da Serra das Confusões e de 7 cidades no Piauí e criam o Parque Nacional do Tanaru, em Rondônia, e a Área de Proteção Ambiental do Paleocanal do Rio Tocantins, no Pará. Reportagem Gabriela Noronha.
5: Talvez você ainda não conheça a FINEP, empresa financiadora de estudos e projetos.
4: Ela é ligada ao Ministério da Ciência, Tecnologia e Inovação e tem o papel de transformar o potencial científico e tecnológico brasileiro em projetos de inovação.
5: E essa inovação científica vai se converter depois em novos produtos, serviços, medicamentos, tecnologias que você usa no seu dia a dia.
4: Hoje nós conversamos com o presidente da FINEP, Luiz Antônio Elias, para saber mais sobre esse trabalho e sobre o novo momento da empresa, com o apoio de projetos de maior complexidade. Boa noite, presidente.
10: Boa noite, agradeço o convite. É muito importante para a FINEP estar aqui presente e apresentar os projetos que nós estamos fazendo nesse imenso Brasil.
4: Então, vamos justamente começar explicando melhor para o nosso ouvinte, para quem não conhece, que tipo de projetos a FINEP financia, qual que é o papel da empresa nesse desenvolvimento tecnológico do país.
10: A FINEP se consolida nessas últimas 5 décadas, ela foi fundada em 1967, como a instituição mais importante no fomento à infraestrutura científica, portanto aos laboratórios, à geração do conhecimento, à capacidade de desenvolvimento tecnológico, portanto às startups, às ICTs, e à capacidade de inovação no Brasil, oferecer crédito às empresas para que elas possam impulsionar as suas cadeias de valor e aumentar o valor agregado dos seus produtos. Mas ainda no momento de um risco geopolítico intenso. Ou seja, nós vivemos um momento muito difuso a nível internacional, a ideia do multilateralismo se esgota e a percepção de que as políticas industriais devem estar cada vez mais retomadas. A FINEP também exerce um papel central na retomada da política industrial no Brasil.
5: Bem, para isso, a empresa recebeu um aporte de 3 bilhões e meio de reais para o financiamento de novos projetos, né? De onde vieram esses recursos e quais são as prioridades?
10: Os recursos de 3,5 bilhões, na verdade, eles advêm para a capitalização da FINEP. A FINEP, na verdade, esse ano deverá receber 17,7 bilhões de reais do FNDCT. O FNDCT é criado em 1969, é o maior fundo de desenvolvimento da América Latina para a área científica e para a área tecnológica e de inovação. Esse ano é um ano histórico. São 17,7. Além disso, nós teremos acesso, por determinação do presidente Lula, que colocou esta agenda na centralidade do processo de desenvolvimento brasileiro, mais 25 bilhões de reais para o crédito. Subentende que a FINEP deverá estar operando em processos de crédito direto e nas operações indiretas, mais na infraestrutura científica, quase 40 bilhões de reais esse ano.
4: Agora, o senhor mencionou na sua primeira resposta todo o contexto geopolítico que a gente vem vivendo e existe um posicionamento estratégico da FINEP quando a gente fala da inserção internacional do Brasil, né? Porque a empresa acaba ajudando aí a definir onde o país vai apostar em desenvolver as suas pesquisas, seu desenvolvimento. Quais são essas áreas? Qual é a escolha estratégica nesse momento para o desenvolvimento de inovação no Brasil?
10: Nós estamos muito condicionados àquilo que se chama da nova indústria Brasil. No processo de reconstrução e transformação com o presidente Lula, nós entendemos que era necessário construir, por missões, uma nova estrutura industrial, baseada em capacidade científica, orientando a parte de inovação para a agroindústria, para a defesa, para a transformação digital, para a descarbonização, para perceber a mobilidade urbana, é necessário que a gente dê mais qualidade de vida à população e saneamento, e olhar também a base de infraestrutura para toda a parte de genética, ou seja, bioinsumos e biotecnologia. Isso acompanha a fronteira do conhecimento no mundo, que cada vez mais, pela emergência climática ou pelo olhar da introdução da inteligência artificial e pela robótica avançada, precisa ser alterado. Um dado importante para os ouvintes: 60% da pauta de exportação hoje brasileira ainda se condiciona a recursos naturais. Nós temos que ser protagonistas. Se queremos ser protagonistas, temos que cada vez mais incentivar a capacidade científica e olhar a fronteira do conhecimento, agregando valor ao produto nacional.
5: Presidente, a partir do desenvolvimento dessas novas tecnologias nesses setores, como fazer, como converter isso em desenvolvimento na melhora da vida das pessoas?
10: Isso melhora porque nós estamos apoiando projetos na área de vacinas, por exemplo. Nós estamos apoiando projetos na área de bioinsumos, que é necessário para a questão de alimentos. Nós estamos apoiando projetos na área de fertilizantes. Estamos apoiando projetos relacionados à descarbonização. Portanto, isso, como o presidente Lula colocou muito claramente, nós estamos num momento de estabilidade e precisamos avançar em áreas que são estratégicas para o conhecimento brasileiro. Temos uma matriz energética extremamente limpa. Aproveitar isso nessa transição energética no mundo é colocar o Brasil naquilo que eu chamei, no protagonismo social e no protagonismo internacional.
4: Pois é, e a FINEP vem recebendo mais recursos ao longo dos últimos anos, e isso também se converteu em projetos de maior complexidade que vêm sendo apoiados por
10: ela,
4: né?
10: Com certeza, com certeza. A subvenção econômica que lançamos recentemente, são 3,3 bilhões de reais na gestão da ministra Luciana Santos, são em áreas justamente que são o núcleo duro do conhecimento, para que a gente possa fazer a diferença. Em quê? Na agroindústria, na mobilidade. E uma questão importante, olhamos o social na agricultura familiar e na diferença, ou seja, nas assimetrias territoriais que a gente precisa corrigir, olhando a dimensão do Brasil, que é continental. Portanto, na subvenção econômica tem uma proposta de 300 milhões de reais para o Norte, Nordeste e Centro-Oeste impulsionar suas cadeias locais.
5: E como é que a FINEP atua em diferentes regiões do país para diminuir essa desigualdade?
10: Ela atua, na verdade, nesses segmentos que eu acabei de mencionar e percebendo também o local. Mais ainda, ela atua de forma vertical na estruturação de políticas com as fundações de amparo à pesquisa, nos programas que nós chamamos de Centelha e Tecnova, olhando o empreendedorismo local, olhando startups locais, olhando as ICTs locais. Também impulsiona pela via do que eu chamei da infraestrutura, com as universidades. O hub do conhecimento está nas universidades. É preciso que a gente cada vez mais impulsione laboratórios de conhecimento que gerem capacidade e resultado para a sociedade brasileira.
4: Toda uma cadeia, né, presidente?
10: Toda uma cadeia.
4: Muito bem, nós conversamos com Luiz Antônio Elias, presidente da FINEP, a financiadora de estudos e projetos do governo federal. Muito obrigado pela sua entrevista à Voz do Brasil.
10: Eu que agradeço essa oportunidade para a FINEP e para o momento tão importante que essa instituição está vivendo hoje.
5: O novo PAC, Programa de Aceleração do Crescimento, já executou 90% dos recursos previstos até 2026.
4: São obras, programas e planos de governo que estão com andamento adiantado.
5: O programa prioriza as regiões mais vulneráveis do país e com menos acesso a serviços públicos.
11: Estradas, moradias, escolas, hospitais, obras de saneamento, energia e mobilidade urbana. Os investimentos em infraestrutura avançam em todo o país. Já foram executados praticamente 90% dos recursos previstos para o novo PAC até o final deste ano, o que corresponde a 1 trilhão e 200 bilhões de reais. Quase 11 mil empreendimentos contratados já foram concluídos. Entregas que ajudam a gerar emprego e renda no país, de acordo com Roberto Nami Garibe Filho, secretário especial do Programa de Aceleração do Crescimento.
12: Nós estamos batendo um recorde esse ano de investimento em infraestrutura. Isso fez sentir tanto no, na menor taxa de desemprego da história, que atingimos 5,4 se você pegar os 12 anos, e temos também a maior massa salarial. Nesses dados você consegue ver a presença do PAC, porque ele tem um efeito multiplicador sobre a economia bastante forte e isso impacta na vida cotidiana das pessoas.
11: Na área de habitação, por exemplo, foram entregues quase 2 milhões de moradias por meio do programa Minha Casa Minha Vida até março deste ano. Na educação, foram criados 111 institutos federais e 100 mil escolas em todo o país passaram a contar com rede Wi-Fi. Na área de concessões, foram realizados 57 leilões federais de rodovias, ferrovias, portos e aeroportos em 3 anos. O novo PAC também investe em obras de prevenção de desastres e adaptação às mudanças climáticas, para aumentar a proteção da população, como explica o secretário Roberto Nami Garibe Filho.
12: Nós estamos investindo quase 16 bilhões em prevenção ao risco. O nosso investimento, ele é distribuído, né, levando em consideração quanto cada cidade está, de alguma forma, suscetível a esse tipo de risco, tanto de alagamento como de encosta.
11: Roberto Nami ressaltou ainda os investimentos em mobilidade urbana. São quase 16 bilhões de reais destinados à renovação de frota, com a entrega de veículos menos poluentes e mais confortáveis para a população. Lançado em 2023, o novo PAC foi estruturado em torno da industrialização, da transição ecológica e da redução das desigualdades sociais e regionais. O programa estabelece critérios de seleção que priorizam regiões com menor índice de desenvolvimento humano, maior déficit de serviços públicos e menor capacidade fiscal. Reportagem Pablo Mundim.
4: Uma nova terapia desenvolvida por pesquisadores brasileiros pode mudar o cenário dos tratamentos de cânceres hematológicos, como os linfomas.
5: Segundo os resultados preliminares divulgados hoje, a terapia CAR-T-cell tem quase 90% de eficácia, com redução ou desaparecimento dos tumores.
4: O estudo contou com 100 milhões de reais do governo federal e já foi aplicado em 25 pacientes do Sistema Único de Saúde.
5: O ministro da Saúde, Alexandre Padilha, acompanhou a divulgação em São Paulo e comemorou os resultados.
13: Nós recebemos aqui os resultados preliminares, são muito animadores, mais de 87% de resultado positivo de pacientes que já tinham passado por outras formas de tratamento, tanto quimioterapia, radioterapia, transplante, e que vem agora no CAR-T-cell uma esperança nesse tratamento.
4: Mais 81 pacientes vão receber o tratamento até o fim do ano.
5: A expectativa é que, com a confirmação dos resultados e o registro sanitário da Agência Nacional de Vigilância Sanitária, a terapia passe a ser oferecida em todo o território nacional.
4: A partir da semana que vem, o contribuinte que quiser regularizar débitos com a União vai precisar de níveis maiores de segurança ao usar a conta gov.br.
5: A mudança acontece a partir do dia 15 de junho, quando passará a ser exigido os níveis prata ou ouro no aplicativo ou site.
4: Saiba como elevar a segurança da sua conta gov.br na reportagem de Márcia Fernandes.
14: Na Procuradoria-Geral da Fazenda Nacional, é possível consultar dívidas com a União, negociar e parcelar débitos, emitir guias de pagamento e certidões de regularidade fiscal. A partir de 15 de junho, pessoas físicas só poderão acessar o portal Regularize da Procuradoria utilizando contas gov.br com nível prata ou ouro. Usuários com conta bronze serão alertados sobre a necessidade de elevar o nível de segurança e, depois do dia 15, se mantiverem a conta bronze, terão acesso bloqueado. A coordenadora nacional de atendimento da Procuradoria-Geral da Fazenda Nacional, Raquel de Carvalho, explica que a medida busca aumentar a segurança de quem procura o órgão.
15: Essa medida foi uma medida de segurança para a proteção dos dados do cidadão e das transações que ele realiza dentro do portal.
14: A conta gov.br funciona como uma identidade digital. Ela dá acesso a mais de 4.600 serviços federais. Atualmente, existem 176 milhões de contas ativas no gov.br. Mais de 118 milhões já estão nos níveis prata e ouro, mais seguros. O nível bronze tem segurança básica, com autenticação apenas pelo CPF e senha cadastrada. Raquel de Carvalho, da Procuradoria, explica como aumentar o nível de segurança e mudar a conta gov.br para prata ou ouro.
15: Ele pode fazer isso por meio da autenticação bancária, ou então ele pode fazer um reconhecimento facial, muito simples o procedimento. Ele pode fazer sem sair de casa.
14: Para regularizar a situação de dívidas com a União, acesse o site regularize.pgfn.gov.br. Reportagem Márcia Fernandes.
5: Pix, sistema de pagamento instantâneo criado pelo Banco Central, que já virou queridinho dos brasileiros, será reconhecido como marca de alto renome.
4: A principal característica desse reconhecimento é a proteção da marca em todos os ramos da atividade econômica.
5: Isso impede que qualquer outra empresa utilize o mesmo nome ou termo semelhante, mesmo que seja para vender um produto ou serviço diferente do original.
4: Trata-se da primeira marca vinculada ao governo federal a contar com o reconhecimento pelo INPI, Instituto Nacional de Propriedade Industrial.
5: E atenção, estudantes que ainda não fizeram a inscrição para participar do Exame Nacional do Ensino Médio.
4: O prazo está terminando, vai só até sexta-feira, dia 12.
5: Alunos de escolas públicas e beneficiários do Pé de Meia contam com a inscrição pré-preenchida esse ano. Mas ainda assim precisam entrar na página do participante e confirmar a participação.
4: Lembrando que as provas estão marcadas para os dias 8 e 15 de novembro desse ano.
5: A taxa de inscrição é de R$ 85,00 e pode ser paga até 17 de junho.
4: E essas foram as notícias do Governo do Brasil.
5: Uma realização da Secretaria de Comunicação Social da Presidência da República.
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5: Fique agora com o Minuto do TCU. Em seguida, as notícias do Poder Judiciário e do Congresso Nacional. Boa noite.
4: Boa noite para você e até amanhã.
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4: O Tribunal de Contas da União analisou as contas do presidente da República referentes ao exercício de 2025. Durante a sessão de hoje, o relator do processo, ministro Benjamin Zimler, apresentou a conclusão da avaliação técnica que verifica se os recursos do governo federal foram aplicados corretamente.
18: O Tribunal de Contas da União é de parecer que as contas atinentes ao exercício de 2025 de responsabilidade do excelentíssimo senhor Presidente da República, Luiz Inácio Lula da Silva, estão em condições de serem aprovadas pelo Congresso Nacional com ressalvas.
4: Segundo a análise, as contas estão de acordo com os princípios constitucionais e legais. Apesar disso, o documento apresenta, além das ressalvas, alertas ao governo federal. Saiba mais em tcu.gov.br.
17: TCU, fiscalização a serviço da sociedade.
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20: STF começa a julgar recursos contra a responsabilidade de redes sociais.
21: TSE aprova nova política de segurança da informação.
20: STJ define que pena por crime cometido sob livramento condicional começa após o fim do benefício.
21: Boa noite, eu sou o Arthur Filho.
20: E eu sou Walter Lima.
21: Plenário do Supremo Tribunal Federal começa a analisar recursos contra a tese do julgamento do Marco Civil da Internet.
20: O julgamento vai continuar na sessão de amanhã. Marta Ferreira.
22: O ministro Dias Toffoli começou o voto explicando que a tese fixada pela corte deve ser analisada a partir de uma posição institucional do Supremo Tribunal Federal e não considerando os votos individuais dos ministros. Sobre a questão da responsabilidade solidária, ele esclareceu que após a notificação, a responsabilidade do provedor de aplicações por omissão injustificada deve ser tratada como solidária. Já sobre o ponto da tese fixada pelo Supremo, que trata dos crimes contra a honra, Toffoli propôs um ajuste para substituir a expressão crime contra a honra por violação à honra por crime ou ilícito civil. O ministro vai continuar o voto na sessão plenária de amanhã.
21: Tribunal Superior Eleitoral aprova nova política de segurança da informação.
20: A ideia é reforçar a proteção dos sistemas eleitorais, das urnas eletrônicas e dos dados da Justiça Eleitoral. Estevam Furtado.
23: A medida reúne regras de segurança cibernética em todo o país. Já começa a valer após a publicação da resolução. Entre as mudanças estão a adoção de procedimentos padronizados para gestão de riscos, proteção de dados, controle de acesso, monitoramento de vulnerabilidades e resposta a ataques cibernéticos. A política também prevê uso seguro de tecnologias como inteligência artificial e computação em nuvem.
21: A pena por crime cometido durante o livramento condicional só começa a ser cumprida no dia seguinte ao fim desse benefício.
20: O entendimento é do Superior Tribunal de Justiça. Fátima Uchoa.
0: A tese definida pela terceira sessão deve ser observada por juízes e tribunais de todo o país. Um preso cometeu novo crime durante o livramento condicional e mesmo sem revogar o benefício, o Tribunal de Justiça do Rio de Janeiro contabilizou simultaneamente como pena cumprida o período entre a prisão preventiva e o fim do livramento condicional. Mas o STJ considerou não ser possível contar o mesmo período de prisão em duas execuções penais diferentes. Segundo o relator ministro Sebastião Reis Júnior, o STJ entende que se o livramento condicional não foi suspenso ou revogado até o fim do período de prova, a nova execução penal só deve começar no dia seguinte ao fim do benefício.
21: A Justiça do Trabalho Itinerante chega este mês no Oiapoque, no Amapá.
20: Uma variedade de serviços de graça para a população. Marla Lacerda.
1: Todo mundo que mora nas aldeias de Manga e Espírito Santo, no estado do Amapá, pode aproveitar. Essa é a oportunidade para quem precisa colocar em dia a documentação jurídica, receber orientações sobre problemas trabalhistas e previdenciários, emitir documentos e até mesmo receber atendimento fisioterapêutico e psicológico. Informações sobre serviços, locais e datas no site do TST.
21: Ministério Público Federal solicita que a União defina regras para garantir acessibilidade em sites públicos e privados.
20: A obrigação prevista na Lei Brasileira de Inclusão há mais de 10 anos ainda não é cumprida devido à falta de regulamentação. Vanessa Pereira.
2: Em agosto de 2025, o MPF expediu recomendação para que as diretrizes de acessibilidade digital fossem finalmente definidas. Mas passados mais de 9 meses, os pedidos do órgão não foram acatados. Agora, na ação, o MPF pede que o governo federal regulamente, em até 2 meses, o artigo 63 da Lei Brasileira de Inclusão, que torna obrigatória a acessibilidade na internet, e apresente, em até 4 meses, um plano de transição para adaptar os sites.
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21: A você, uma boa noite.
20: E até amanhã.
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24: Eu sou Paula Groba.
25: E eu sou Humberto Pinheiro.
24: E estes são os destaques de hoje do Jornal do Senado, que começa agora.
25: Aprovada a proposta que permite renegociação de dívidas rurais.
24: PEC que dá ampla autonomia ao Banco Central segue para o plenário.
25: Senado aprova piso de R$13.600 para médicos e dentistas. Proposta vai à Câmara.
24: Boa noite.
25: Boa noite.
24: O Senado aprovou a proposta que cria uma linha de financiamento com recursos do Fundo Social do Pré-Sal para a renegociação de dívidas de produtores rurais. O texto, vindo da Câmara dos Deputados, previa inicialmente que os recursos desse fundo deveriam beneficiar os produtores rurais prejudicados por calamidades públicas.
25: No Senado, o relator senador Renan Calheiros, do MDB de Alagoas, alterou a proposta para ampliar os casos em que os produtores podem ser beneficiados. A senadora Tereza Cristina, do Progressistas de Mato.

0: de Constituição e Justiça prevê o benefício para quem comprovar 25 anos de contribuição e de exercício da atividade, com idade mínima de 57 anos para mulheres e 60 para homens.
1: O texto também estabelece regras de transição e prevê apoio financeiro da União para ajudar estados e municípios a custear a medida. A PEC segue agora para o plenário com pedido de tramitação especial. Repórter Bruno Lourenço.
2: A proposta de emenda à Constituição diz que esses profissionais poderão se aposentar com idade mínima de 57 anos para mulheres e 60 anos para homens, desde que comprovem 25 anos de contribuição e de efetivo exercício na atividade. O senador Irajá, do PSD do Tocantins, destacou o papel indispensável desses profissionais na ponta da saúde, especialmente nas comunidades mais carentes.
3: Um reconhecimento de um trabalho histórico dedicado por toda uma vida a essas pessoas que são brasileiros e brasileiras, que são, como eu costumo dizer, o SUS do Brasil de carne e osso. Eles são sim o SUS de carne e osso no Brasil e que nos representam em todos os lares brasileiros.
2: A proposta também cria regras de transição para quem já está na atividade. Além disso, considera a carreira como essencial e exclusiva de Estado, proibindo a contratação terceirizada ou temporária, salvo em casos de emergência em saúde pública. Para evitar o sufoco nas contas dos municípios e estados, a proposta determina que a União prestará assistência financeira complementar para compensar o aumento das despesas decorrentes das novas aposentadorias.
0: Ontem, o presidente do Senado, Davi Alcolumbre, alertou em plenário para a dificuldade de avançar com propostas que criam pisos salariais e novas despesas obrigatórias. Segundo ele, mais de 30 projetos em tramitação tratam de remuneração ou jornada de trabalho de diferentes categorias profissionais.
1: Davi Alcolumbre afirmou que reconhece a importância das reivindicações, mas defende que o impacto nas contas públicas precisa ser avaliado com cautela. O senador argumentou que a aprovação de um piso pode gerar pressão para a votação de outras propostas semelhantes e questionou se a União, os estados e os municípios teriam condições de absorver esses custos.
4: No ano de eleição, isso aqui é muito complexo. Porque o que botar para votar isso aqui, todo mundo vai votar sim. Por conta da eleição e vai ter que arrumar 10 Brasil para pagar. E aí fica sendo eu o culpado que não quer dar um piso para o médico. O piso para o médico que salva a vida das pessoas no pronto atendimento. O piso para o enfermeiro. Meu Deus, bora dar. Mas o Brasil comporta isso? O Brasil vai resistir? As finanças públicas vão resistir? Na marcha dos prefeitos eles solicitaram que não votasse, porque o orçamento do Brasil não cabe.
0: Profissionais responsáveis pela confecção e adaptação de próteses e órteses ortopédicas podem passar a ter atividade regulamentada em todo o país.
1: O plenário do Senado aprovou o projeto que define as atribuições e estabelece os requisitos de formação para o exercício da profissão. Repórter Douglas Castilho.
5: O projeto voltou à análise a pedido da senadora Mara Gabrilli, do PSD de São Paulo, e define que protesistas e ortesistas são todos aqueles especialistas que profissionalmente tomam as medidas e confeccionam próteses, mas também aqueles que confeccionam palmilhas e calçados ortopédicos, mesmo que em oficina própria. Para além disso, há a exigência de que os profissionais participem de atualizações constantes a respeito das melhores práticas e modelos disponíveis. A senadora ressaltou os efeitos práticos da aprovação do projeto.
6: A gente está falando da regulamentação de uma profissão que vai mudar o destino do nosso país, que hoje demora 5 anos para entregar uma cadeira de rodas, entregar uma prótese, uma órtese, porque a gente não tem a regulamentação dessa profissão.
5: O processo de capacitação dos especialistas deverá ocorrer em escolas e cursos de educação técnica de nível médio e conteúdo multiprofissional de áreas como psicologia, biomecânica, fisioterapia e anatomia. O texto garante o ofício aos que estão no mercado há pelo menos 5 anos, comprovando curso de atualização. O projeto vai à sanção presidencial.
0: E avançou no Senado a proposta que cria a Universidade Federal do Esporte.
1: Aprovado pela Comissão de Esporte, o projeto prevê uma instituição voltada à formação acadêmica e à pesquisa no setor. O texto segue agora para votação no plenário. Repórter Rodrigo Rezende.
7: Com sede em Brasília, a Universidade Federal do Esporte, UFSport, terá por objetivo promover o ensino, a pesquisa, a extensão e a inovação no campo da ciência esportiva. Também terá foco na formação e aperfeiçoamento de gestores da área e preocupação na inclusão de pessoas

0: pessoas com deficiência. A senadora Leila Barros, do PDT do Distrito Federal, relatora da proposta, ressalta que essa é uma demanda antiga dos profissionais da área e que a expectativa é que a instituição auxilie na obtenção de bons resultados pelos atletas brasileiros.
1: A Universidade de Esportes já era uma demanda do setor, né? A gente tem um potencial enorme. Então a gente sentia falta nesse setor, na área da ciência, da inovação, um espaço, um local em que a gente pudesse fazer essas atualizações e rapidamente chegar ao setor esportivo brasileiro.
0: Os recursos financeiros para a implantação e manutenção da UFSport virão do Orçamento Geral da União, mas com a possibilidade de auxílios e subvenções por entidades públicas e particulares. Também poderão ser feitos convênios para obtenção de recursos com instituições internacionais. Os cargos técnicos e docentes serão preenchidos por concurso público.
2: A Comissão de Constituição e Justiça aprovou a proposta que garante orçamento próprio e autonomia operacional ao Banco Central.
3: A PEC segue para o plenário, mas a liderança do governo pediu que a votação seja adiada por algumas semanas. As informações com o repórter Bruno Lourenço.
4: A proposta de emenda à Constituição aprovada na Comissão de Constituição e Justiça transforma o Banco Central de autarquia para entidade pública de natureza especial, com autonomia técnica, administrativa, orçamentária e financeira. Retira o Banco Central de vinculação a ministério ou a qualquer órgão ou sistema da administração pública e de tutela ou subordinação hierárquica. O relator, senador Plínio Valério, do PSDB do Amazonas, chegou a fazer um apelo para que a PEC, há mais de 2 anos sendo discutida, fosse votada.
5: O Banco Central precisa, essa autonomia, ela fortalece não só o sistema financeiro brasileiro, traz segurança, traz muita segurança para todos nós, cidadãos comuns.
4: O líder do governo, senador Jacques Wagner, do PT da Bahia, manifestou algumas discordâncias em relação ao texto, mas disse que não criaria obstáculo para a votação na CCJ.
6: Eu só estou dizendo que eu preciso responder ao meu ministro da Fazenda, que seja uma semana, 2 semanas, porque ele construiu um texto, eu apresentei na forma de emenda, a Vossa Excelência rejeitou.
4: Por se tratar de emenda à Constituição, a proposta ainda precisa passar por 2 turnos de votação no plenário, onde terá que receber a aprovação de 49 dos 81 senadores.
2: E o Senado aprovou a indicação do ministro do Superior Tribunal de Justiça, Benedito Gonçalves, para o cargo de Corregedor Nacional de Justiça até 2028. Entre as atribuições do corregedor estão a apuração de denúncias e reclamações disciplinares contra magistrados e a fiscalização de atividades do judiciário.
3: Com edição de Paula Groba e trabalhos técnicos de Eliseu Caires, o Jornal do Senado fica por aqui. Acompanhe agora as notícias da Câmara dos Deputados. Boa noite.
2: Boa noite e até amanhã.
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8: Comissão da Câmara aprova a redução da maioridade penal para 16 anos.
9: O plenário ratifica acordos comerciais com Singapura e nações europeias.
8: Parlamentares lançam agenda com pautas prioritárias para as mulheres.
10: Boa noite. Congresso Nacional apresenta a agenda legislativa Mulheres do Brasil. O repórter Luiz Cláudio Canuto acompanhou o evento e tem mais informações.
11: A criação de cotas femininas em vagas no Poder Legislativo é uma das prioridades apresentadas por deputadas e senadoras para este ano. O projeto faz parte da agenda legislativa Mulheres do Brasil, que foi lançada em sessão solene do Congresso Nacional nesta quarta-feira. A agenda destaca leis já aprovadas e que precisam de apoio para implementação e também projetos que estão sendo analisados na Câmara e no Senado, considerados mais relevantes para desenvolvimento de ações com impacto na vida da mulher na sociedade. A mudança que cria cotas de 20% para mulheres nos legislativos federal, estaduais e municipais está no projeto que institui um novo Código Eleitoral no Brasil e consolida leis e resoluções do Tribunal Superior Eleitoral em um único texto para simplificar as normas eleitorais e processuais do país. A coordenadora dos Direitos da Mulher na Câmara, deputada Jaque Rocha, do PT do Espírito Santo, afirma que apenas por meio da elaboração de leis, do aperfeiçoamento das políticas públicas e da fiscalização das ações regiões do Estado, ocorre o aumento das oportunidades para os brasileiros.
12: A democracia só se fortalece quando mais mulheres participam da vida pública e têm as suas vozes representadas nas instituições. Mas a presença não se resume a números ou a estatísticas, porque quando uma mulher ocupa a política, não é apenas uma cadeira que se preenche, é a democracia que se amplia.
11: A deputada Tabata Amaral, do PSB de São Paulo, é coordenadora do Eixo de Atuação Partidária e Processos Eleitorais do Observatório Nacional da Mulher na Política, da Câmara dos Deputados, e destacou como conquistas recentes o aumento da licença paternidade a partir do ano que vem. Ela também lembrou a lei da distribuição de absorventes em farmácias populares e a lei que estabelece a referência em escolas das mulheres importantes na história do Brasil. Também se referiu à lei que cria cotas para a presença de mulheres em conselhos de empresas públicas e mistas.
13: A gente precisa ter nesses conselhos pelo menos um terço de mulheres e dentro desse um terço, um terço reservado para mulheres negras e para mulheres com deficiência. Como a senadora Dorinha trouxe, não dá para travar a luta por igualdade sem olhar para as mulheres negras, sem olhar para as mulheres com deficiência. Então essa é uma grande vitória que nós tivemos.
11: A agenda legislativa do Grupo Mulheres do Brasil foi elaborado pela Secretaria da Mulher numa parceria entre deputadas e senadoras. A agenda legislativa apresentada neste ano tem 7 eixos: enfrentamento à violência contra a mulher, participação política e representatividade, autonomia econômica e trabalho, saúde da mulher, orçamento sensível ao gênero, educação e formação e violência digital, além de inteligência artificial e ambiente online. Da Rádio Câmara de Brasília, Luiz Cláudio Canuto.
8: Economia. Luiz Lima, do Novo do Rio de Janeiro, menciona editoriais da imprensa que criticam a condução econômica do governo federal e o aumento dos gastos públicos. Ele alerta que a redução da jornada de trabalho pode agravar o desequilíbrio fiscal do país.
10: Na opinião de Luiz Lima, a redução da jornada afeta trabalhadores comissionados, como garçons e vendedores, e força pequenos comércios a aumentarem suas despesas com contratações. Ele avalia que a inflação dos alimentos vai corroer ainda mais o valor real do salário mínimo.
8: Tadeu Venneri, do PT do Paraná, rebate as propostas de privatizar os Correios e Telégrafos diante do déficit financeiro. O parlamentar argumenta que a lógica puramente comercial para a estatal prejudicaria o atendimento a pequenos municípios e regiões isoladas.
10: De acordo com Tadeu Venneri, os Correios exercem um papel social indispensável na distribuição de benefícios e na integração nacional, que não pode ser medido apenas pelo lucro. Ele cobra apoio do parlamento e do governo para valorizar os trabalhadores e recuperar o caixa da empresa.
8: Trabalho. Denise Pessoa, do PT do Rio Grande do Sul, apresentou projeto que institui medidas para o acolhimento de trabalhadoras após o fim da licença maternidade. A deputada justifica que o período de retorno ao trabalho costuma ser marcado por demissões e exclusão profissional.
10: O projeto de Denise Pessoa estabelece que empresas com mais de 20 funcionários adotem programas de atualização e preservação de cargos para as mães. Segundo ela, o mercado de trabalho não pode obrigar que elas escolham entre a carreira profissional e a maternidade.
8: Política. O Conselho de Ética aprovou nova suspensão por 60 dias do deputado Marcos Polon. A repórter Noelle Nobre acompanhou a votação.
14: O Conselho de Ética e Decoro Parlamentar da Câmara dos Deputados aprovou a suspensão do mandato do deputado Marcos Polon, do PL de Mato Grosso do Sul, por 60 dias. A punição foi recomendada pelo relator do caso, deputado Ricardo Maia, do MDB da Bahia. Marcos Polon é alvo de uma representação apresentada pela mesa diretora da Câmara. Ele é acusado de ter feito declarações de cunho ofensivo e depreciativo contra o presidente da Câmara, Hugo Mota, durante manifestação em Campo Grande, em agosto do ano passado. Marcos Polon disse que recorrerá da decisão à Comissão de Constituição e Justiça. A decisão final será do plenário da Câmara.
15: Estamos caminhando para um novo tipo de, abre aspas, democracia, onde o judiciário modula as leis e acaba punindo as pessoas por emitir opiniões. E isso jamais poderia adentrar nesse recinto. É que nessa casa aqui se encontram 100% dos votos válidos.
14: Em maio, o deputado Marcos Polon já teve outra decisão pela suspensão do mandato por 60 dias, aprovada pelo Conselho de Ética por ter ocupado a mesa diretora da Câmara em uma sessão do plenário de agosto de 2025. Polon recorreu à CCJ da decisão. Da Rádio Câmara de Brasília, Noelle Nobre.
7: Eleições.
10: Hildo Rocha, do MDB do Maranhão, analisa pesquisas de intenção de voto para o governo estadual e cita estudos sobre comportamento eleitoral para defender que governos bem avaliados tendem a influenciar a escolha de sucessores.
16: Hildo Rocha afirma que o cenário no Maranhão ainda pode mudar até as eleições, apesar dos levantamentos divulgados nos últimos meses. Ele avalia que a presença dos pré-candidatos na capital e no interior do estado deve pesar na formação do voto.
10: Valdir Trindade, do Republicanos da Paraíba, assume uma cadeira na Câmara e, em seu discurso de posse, afirma seu compromisso em priorizar a justiça social e a defesa da Constituição. Segundo ele, seu mandato vai focar no amparo às famílias e pessoas mais vulneráveis de seu estado.
16: Defensor de políticas públicas voltadas à dignidade humana, Valdir Trindade afirma que o desenvolvimento do país deve ser medido pelo cuidado com as pessoas. Ele agradeceu o apoio de lideranças paraibanas e prometeu atuar firmemente para deixar a marca de trabalho no Legislativo.
7: Segurança Pública.
10: A Comissão de Constituição e Justiça da Câmara deu aval à proposta que reduz a maioridade penal de 18 para 16 anos. Rodrigo Dazaelli, do PL de Mato Grosso, celebra a mudança porque acredita que os jovens nessa faixa etária já possuem plena consciência de seus atos.
16: Nas palavras de Rodrigo Dazaelli, a medida atende ao anseio das famílias brasileiras por leis mais rígidas e combate à impunidade. O parlamentar assinala ainda que a redução penal abre espaço para discutir também novos direitos aos jovens, como a permissão para dirigir.
10: A repórter Paula Bittar acompanhou a votação na CCJ e tem mais informações sobre as discussões em torno da proposta.
17: A Comissão de Constituição e Justiça da Câmara aprovou por 44 votos a 18 a proposta que reduz a maioridade penal dos atuais 18 para 16 anos de idade. Atualmente, jovens que cometem infrações graves cumprem medidas socioeducativas de internação por no máximo 3 anos. A proposta principal previa originalmente a plena maioridade civil e penal aos 16 anos. Isso significa que, além de responderem por crimes como adultos, os jovens passariam a ter todos os direitos da vida adulta, como casar, celebrar contratos e dirigir. O texto tornava ainda o voto obrigatório aos 16 anos e reduzia a idade mínima para se candidatar a cargos como de vereador. Mas o relator da medida na CCJ, deputado Coronel Assis, do PL de Mato Grosso, retirou as modificações na esfera civil, prevendo exclusivamente a punição criminal de jovens acima de 16 anos. Assis explicou que retirou a parte dos direitos civis para garantir que o texto tratasse de apenas um assunto, evitando, segundo ele, confusão jurídica. Além da proposta principal, ele também apresentou parecer favorável a outras duas propostas que estavam sendo analisadas em conjunto. Uma delas sugere a redução da maioridade penal apenas em casos excepcionais, como crimes hediondos ou crueldade extrema, após avaliação técnica do jovem. Já a outra propõe a redução geral para 16 anos em todos os crimes e estabelece que adolescentes de 12 a 16 anos também respondam criminalmente se cometerem crimes com violência, grave ameaça ou contra a vida. Segundo o Coronel Assis, a aprovação das propostas atende à vontade da população.
18: Representantes do povo não querem fazer a vontade do povo. Qual que é a lógica? A lógica do sentimento, né, de clamar por justiça que a pessoa tem em ter um ente querido sendo vítima de homicídio por uma pessoa de 18, 19 anos ou uma pessoa de 17 ou 16 anos.
17: A deputada Sâmia Bonfim, do PSOL de São Paulo, por outro lado, criticou as mudanças feitas por Coronel Assis. Segundo ela, o texto original era menos pior.
19: Porque ao menos nele tinha uma redução da maioridade, não só do ponto de vista penal, mas também do ponto de vista eleitoral. Nessa, ele restringiu somente para penal. E por que que é uma aberração? Porque ele vai ser tratado como adulto do ponto de vista penal, mas do ponto de vista civil, ele vai seguir sendo lido, tratado pela justiça brasileira como um adolescente que ele é.
17: O deputado Tadeu Venere, do PT do Paraná, citou dados de um levantamento nacional de 2023 para explicar que a minoria dos jovens infratores, 12%, cometem assassinatos. Segundo ele, a justificativa de que é a população quem pede a mudança não é suficiente.
20: A população pede muitas vezes que o Congresso e aqueles que roubam aqui dentro, inclusive no Congresso, também sejam presos e nem por isso são presos. A população pede que nós não tenhamos mais emenda parlamentar. O que o povo quer, nessa hora não vale.
17: O deputado Mendonça Filho, do PL de Pernambuco, lembrou que uma outra proposta de mesmo teor já foi aprovada na Câmara, mas arquivada no Senado.
21: E eu, mais uma vez, defendo a PEC da redução da maioridade penal. A sociedade brasileira hoje se vê sitiada pelo crescimento da violência. 25% da população brasileira hoje vive sob a influência direta de milícias, do tráfico de drogas e das organizações criminosas que dominam territórios. E, infelizmente, boa parte do exercício do comando dessas organizações criminosas se faz, inclusive, com aliciamento de menores, menores de 18 anos.
17: A análise da proposta que reduz a maioridade penal pela Comissão de Constituição e Justiça é apenas o primeiro passo da análise do tema na Câmara. A proposta ainda precisa passar por uma comissão especial e pelo plenário em 2 turnos de votação. Da Rádio Câmara, de Brasília, Paula Bittar.
22: Turismo. Bacelar do PV da Bahia relata que a Comissão de Turismo debateu o impacto na reforma tributária sobre o transporte aéreo internacional. O deputado cobra do governo federal uma solução para evitar o encarecimento das passagens devido à cobrança integral sobre o setor.
23: Bacelar avalia que o aumento da tributação ameaça o crescimento do turismo em um momento de recorde na entrada de estrangeiros no Brasil. Ele também alerta que o custo maior no transporte aéreo pode afetar cargas, empregos e produtos que chegam ao consumidor.
24: Desenvolvimento Regional.
22: Átila Lins, do PSD, celebrou a entrega da nova Praça de Nossa Senhora de Guadalupe, em Fonte Boa, no Amazonas. A obra de revitalização do espaço público foi realizada com recursos de emenda do deputado no valor de R$1 milhão.
23: Átila Lins registra a emoção de entregar uma obra em sua região de origem. Saúda a população e as lideranças presentes à festa ocorrida no dia 6 de junho e anuncia novos projetos, como a construção de uma maternidade e de um balneário público para melhorar a vida das pessoas de Fonte Boa.
22: A cidade de Guarabira, localizada na região do Brejo, na Paraíba, vai ganhar um centro da Fundação de Apoio às Pessoas com Deficiência. É o que promete Ranieri Paulino, do Republicanos, que atuou na mobilização popular para eleger a obra como prioridade no orçamento estadual.
23: Segundo o congressista, o novo polo da FUNAD vai evitar que pacientes de cidades vizinhas viajem até 5 horas para fazer terapia na capital paraibana. Ranieri Paulino reforça que a medida garante mais qualidade de vida e saúde para as pessoas com deficiência.
24: Relações Exteriores.
22: A Câmara aprovou acordos comerciais do Mercosul com Singapura e 4 países europeus. O repórter Antônio Vital acompanhou a votação.
25: A Câmara dos Deputados aprovou 2 acordos comerciais assinados pelos países do Mercosul, um deles com Singapura e outro com 4 países europeus, Islândia, Liechtenstein, Noruega e Suíça. Os 2 acordos abrem mercado para produtos e serviços brasileiros na Ásia e Europa. O acordo com Singapura cria uma área de livre comércio entre o país asiático e a Argentina, o Brasil, o Paraguai e o Uruguai. É o primeiro acordo comercial do bloco com um país da Ásia. De acordo com o texto, Singapura se compromete a conceder isenção tarifária imediata e integral sobre a totalidade dos produtos exportados pelo Mercosul. Já o Mercosul se compromete a eliminar tarifas sobre 95% de seus produtos e serviços, de maneira escalonada e o prazo de 15 anos. Ficam fora da isenção tarifária as máquinas, plásticos e aparelhos óticos, fotográficos e cinematográficos produzidos em Singapura. Singapura é o oitavo destino das exportações brasileiras no mundo e segundo maior na Ásia, atrás apenas da China. Ao mesmo tempo, tem investimentos no Brasil em setores como construção naval e transportes, serviços financeiros e comunicações. O relator da proposta na Câmara, deputado Kim Kataguiri, do Missão de São Paulo, defendeu o aumento da relação comercial do Mercosul com Singapura.
0: Um país que é exemplo, o Sudeste Asiático é a região hoje do mundo, uma das regiões que mais crescem, exemplo de desenvolvimento, o Brasil tem muito a aprender com isso, esse é um acordo extremamente benéfico, inclusive mais benéfico para nós do que para Singapura. A gente precisa se libertar da dependência que nós temos de determinados polos econômicos e nos relacionarmos com a maior parte de atores políticos e econômicos possível do mundo. Portanto, maior número de parceiros comerciais que a gente puder, melhor.
25: A Câmara também aprovou o texto do Acordo de Livre Comércio entre o Mercosul e quatro países da Associação Europeia de Livre Comércio: Islândia, Liechtenstein, Noruega e Suíça. O texto complementa o acordo firmado entre o Mercosul e a União Europeia e abre um mercado de 15 milhões de pessoas com comércio de quase 500 bilhões de dólares por ano. O acordo permite redução tarifária sobre 97% de toda a exportação entre os dois blocos econômicos. O relator do texto da Câmara, deputado Davi Soares, do Podemos de São Paulo, reforçou a importância do acordo.
1: Um projeto tão importante dessa envergadura que venha complementar o que já se iniciou com o acordo Mercosul e União Europeia. Com a aprovação do mesmo, nós fechamos aquela área e abrimos zonas para o exportador brasileiro continuar a ter um desempenho brilhante.
25: Os dois acordos prevêem salvaguardas, como a suspensão temporária das isenções no caso de aumento súbito de importações ou ameaças à indústria nacional. Tratam ainda de normas de defesa sanitária para evitar a adoção de barreiras comerciais injustificadas. Também regulam o comércio de serviços, regras para o comércio eletrônico, acesso a compras governamentais e tratamento diferenciado para micros, pequenas e médias empresas. Os textos dos acordos do Mercosul com Singapura e os quatro países europeus seguiram para análise do Senado. Da Rádio Câmara de Brasília, Antônio Vital.
24: Educação.
23: Paulo Marinho Júnior, do PL do Maranhão, cobra explicações da Prefeitura de Caxias, no leste do estado, sobre a aplicação de recursos federais para a educação. O deputado afirma que escolas e creches continuam em más condições, mesmo após repasses do Fundeb e de pagamentos de precatórios.
22: Paulo Marinho Júnior relata falhas em serviços essenciais da rede municipal, como merenda escolar e transporte de alunos. Ele pede atuação de órgãos de controle para verificar as condições das unidades e a aplicação do dinheiro reservado às reformas.
24: Direitos Humanos.
23: Carla Dixon, do PL do Rio Grande do Norte, pede urgência na aprovação de projeto que institui o Auxílio Mãe Atípica, destinado a apoiar mães ou responsáveis por crianças e adolescentes com deficiência severa ou transtorno do espectro autista.
22: Carla Dixon afirma que muitas mães têm de abandonar o trabalho para acompanhar filhos que dependem de atenção permanente, prejudicando a renda familiar. Ela ressalta que a proposta combina apoio financeiro e atendimento psicossocial para quem assume a rotina de cuidado.
23: Luiz Couto, do PT da Paraíba, apoia projeto que determina a simplificação das informações nos rótulos dos alimentos para facilitar a compreensão dos consumidores. Para ele, a medida está diretamente ligada ao direito constitucional à informação, garantindo também a liberdade de escolha.
22: O texto, segundo Luiz Couto, é amplamente respaldado por evidências científicas que associam a clareza de informação à saúde pública. O parlamentar destaca ainda que a matéria aborda a necessidade de uma transição sobre a forma como o país lida com a segurança alimentar.
23: Termina agora o Jornal Câmara dos Deputados, produzido pela Rádio Câmara, com trabalhos técnicos de Everson Urani e apresentação de José Carlos Andrade e Márcio Aquilistardi. Uma boa noite para você.
22: Uma ótima noite. A Voz do Brasil volta amanhã.
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4: 10 horas.
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9: Olá, gente, boa noite. Estamos mais uma vez em seu rádio com o Back in Time. Aqui você vai recordar canções que marcaram épocas. Eu sou Roger Pires e fico com você a partir de agora. Nazaré, Where Are You Now?

Obrigado pela audiência, onde quer que você esteja agora. 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

Nesse bloco ouvimos no Back in Time, New Kids on the Block, Please Don't Go Girl, Lulu Santos, Certas Coisas. Eu quero que você saiba que é muito bom ter a sua audiência em mais um Back in Time. Vamos a um rápido intervalo.

Uma viagem no tempo, recordando os grandes flashbacks das músicas nacional e internacional. Barbra Singer, Yesterday.

Aqui no Back in Time tocamos Papas na Língua. Eu sei. Oswaldo Montenegro, Travessuras. O Back in Time faz mais uma pausa. Não saia da sintonia.

0: 10h40.
1: 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Kid Abelha, amanhã é 23.

0: Nesse bloco, ouvimos no Back in Time, Milton Carlos, Memórias do Café Nice, Bad English, When I See You Smile. Após o intervalo, a gente retorna com mais uma super seleção. Aguarde aí. Back in Time.
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2: Alvorada. 10:59.

Você ouviu no Back in Time, Tribalistas, Velha Infância. Adriana Calcanhoto, Mentiras. Em instantes, o Back in Time está de volta.

com as canções que fazem parte dos seus melhores momentos. Simone e Chico Buarque, Yolanda.

No Back in Time, só as melhores. Ouvimos Pretenders, I'll Stand By You. Tim Maia, O Que Me Importa. Vamos fazer uma pausa para o intervalo e daqui a pouco estaremos de volta com o Back in

0: No melhor do flashback, ouvimos Paul McCartney, Ebony and Ivory, Lara Fabian, Love.
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2: Meia-noite.
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2: Alvorada! Meia-noite 57.
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2: Alvorada! 1:54.

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2: Alvorada 2:55.

0: É, né?
1: Aí, ó.
0: É boa, mano.
2: E sorte o sanfoca e já sai improvisando.
1: E não, aí tá errado.
0: Essa parte que eu não lembro.
1: É, não, mas aí não é assim.
0: Mas é mais ou menos isso, né?
1: Não, essa parte é diferente.
0: Não, mas então desista de tentar agradar você também.
1: Ei, mas então não adianta.

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1: Alvorada! 3h56.
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3: 4:33.

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2: Alvorada 5 e 1.

0: sucesso, grupo Gadu. Carisma. A todas as senhoritas. Valeu!
1: Obrigado, André. Obrigado por essa oportunidade. Bailando das Antigas é um projeto que já deu certo.
0: Amém.

0: Olá, muito bem-vindo ao Acaerte Notícias desta quinta-feira, 11 de junho de 2026. Eu sou a Marilis Pequeno e nos próximos minutos você acompanha os principais acontecimentos de Santa Catarina com informação, prestação de serviços e os temas que fazem diferença no dia a dia dos catarinenses. Fique com a gente, vamos aos destaques.
1: Santa Catarina volta a registrar crescimento nas exportações em maio e mostra capacidade de reação diante das turbulências do cenário internacional.
2: Dia dos Namorados e Copa do Mundo deve movimentar mais de 4 bilhões de reais nos shoppings do país.
3: Levantamento do Procon de Santa Catarina mostra intenção de compra elevada para o Dia dos Namorados e reforça orientações para que consumidores pesquisem preços e conheçam os seus direitos antes das compras.
4: Bombeiros militares de Santa Catarina, Rio Grande do Sul e Paraná fazem treinamento conjunto para atuação em desastres. Simulado prepara equipes para eventuais ocorrências relacionadas com o fenômeno El Niño.
5: Quinta-feira de tempo instável, com chance de chuva em Santa Catarina e alerta para temporais isolados entre a noite e a madrugada de sexta-feira.
6: CCJ da Câmara aprova a proposta que reduz maioridade penal para 16 anos. Texto será discutido agora numa comissão especial.
0: Santa Catarina voltou a crescer no comércio internacional em maio, após meses de retração influenciados por fatores externos. Carol Denardi chega agora no seu rádio com os detalhes dos embarques catarinenses para o comércio internacional.
1: Segundo o Observatório da Federação das Indústrias, o desempenho reflete a capacidade de adaptação das empresas catarinenses em um cenário marcado por disputas comerciais e tensões geopolíticas. Quem detalha esse panorama é o pesquisador em economia internacional do Observatório Fiesc, Ailton Pereira.
7: O estado registrou exportações de 1,2 bilhão de dólares, que representa uma alta de 11,2% sobre o mesmo mês do ano passado. Esse resultado reverte a trajetória de queda que marcou os primeiros meses deste ano, influenciado em especial pelas tarifas norte-americanas e também pelos conflitos no Oriente Médio.
1: Apesar da recuperação, os Estados Unidos continuam como o principal destino dos produtos catarinenses, mas com redução nas compras no mês de maio.
7: Ainda assim, o principal destino das exportações catarinenses foram os Estados Unidos, no entanto, com um valor 21,4% menor do que maio de 2025. As vendas para a China também verificaram queda de 18,4%. O destaque positivo foi o Japão, com um aumento de 85,8% devido ao crescimento das exportações de carnes de aves e também de suínos, que são os dois principais produtos exportados pelo estado no mês.
1: Agora, do lado das importações, Ailton Pereira, da Fiesc, detalha que Santa Catarina comprou mais do exterior. E entre os fornecedores internacionais, o Egito teve crescimento expressivo nas vendas para o estado.
7: Já as importações atingiram um valor de 3 bilhões de dólares, com alta de 10% em relação a maio de 2025. A China segue sendo a principal origem, seguida pelo Chile, Estados Unidos e Argentina. O Egito teve destaque positivo no mês, com um aumento de 110%.
0: Os corpos de bombeiros militares de Santa Catarina, Rio Grande do Sul e Paraná realizam o primeiro simulado integrado de atendimento a desastres da região sul, no município gaúcho de Arroio do Meio. O repórter Cadu Reis nos traz os detalhes.
4: Olá, Marilis. Um abraço a você e aos ouvintes. A atividade conjunta que encerra nesta quinta-feira visa capacitar as equipes das corporações para atuação em ocorrências relacionadas a eventos climáticos e serve como preparação para possíveis impactos do fenômeno El Niño na região sul do Brasil. O treinamento tem foco em cenários de intervenção em áreas deslizadas e busca e resgate em estruturas colapsadas. O subcomandante-geral do Corpo de Bombeiros Militar de Santa Catarina, Coronel Jefferson de Souza, explica.
8: Pela primeira vez na história, as corporações de bombeiros do sul do Brasil se reúnem para uma ação preventiva, mas também preparatória. O objetivo desse exercício é nós melhorarmos a nossa capacidade de integração. Esses eventos de grande magnitude, eles extrapolam a capacidade ordinária dos estados. Essa integração treinada vai tornar a operação cada vez mais eficiente. Nós estamos trabalhando dentro desse protocolo protocolo para melhorar o serviço ofertado. Hoje nós temos condição de afirmar que esse apoio mútuo, se necessário, ele vai ocorrer e vai ser extremamente importante.
4: Outros dois simulados interestaduais entre as corporações dos três estados do Sul estão programados para os próximos meses. As atividades serão realizadas em Blumenau, no Vale do Itajaí, em julho, com foco em inundações e enxurradas, e no Paraná, em agosto, para treinamento voltado a incêndios florestais.
0: Já já voltamos com a economia. Marco Aurélio Gomes traz as expectativas para o Dia dos Namorados.
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0: 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O Dia dos Namorados deve movimentar bilhões de reais no comércio brasileiro, especialmente neste ano, com o reforço das vendas impulsionadas pela Copa do Mundo. O repórter Marco Aurélio Gomes traz os detalhes.
2: Então, Amarilis, essa combinação das datas criou um cenário muito favorável para o comércio. Segundo a Associação Brasileira de Shopping Centers, 72% dos empreendimentos esperam um aumento de cerca de 2% nas vendas neste período, impulsionado justamente pela coincidência entre o Dia dos Namorados com a Copa do Mundo. O ticket médio deve chegar a R$ 228,16, um dos maiores já registrados pela associação, com uma leve alta de 0,8% em relação ao ano passado. No total, a movimentação prevista pode alcançar R$ 4,5 bilhões de reais. Na prática, isso significa mais gente comprando presentes, principalmente itens como perfumes, cosméticos, joias e chocolates. No público masculino, também ganham destaque os relógios e artigos esportivos. Além disso, de acordo com as expectativas, o fluxo de visitantes deve crescer cerca de 1,5% nos shoppings durante esse período. E para aproveitar esse clima de Copa, quase todos os shoppings vão ter ações especiais, como transmissões dos jogos e espaços para troca de figurinhas, o que deve aumentar ainda mais a permanência dos clientes. Alguns empreendimentos também devem estender o horário de funcionamento para dar conta da demanda.
0: E em Santa Catarina, a expectativa também é positiva. Um levantamento do Procon SC aponta que mais de 7 em cada 10 consumidores pretendem presentear na data. A repórter Vanessa Carini conta como os catarinenses estão se preparando para as compras.
14: Olá, Marilis. Isso mesmo. Uma pesquisa realizada pelo Procon de Santa Catarina aponta que 71,2% dos catarinenses pretendem comprar presentes para o Dia dos Namorados. O levantamento também identificou os hábitos de consumo e as preferências dos consumidores para a data comemorativa. A diretora do Procon de Santa Catarina, delegada Michele Alves, destaca que a pesquisa busca aproximar consumidores e comerciantes, além de orientar o mercado sobre os produtos mais procurados.
15: Nós estamos usando uma metodologia diferenciada de pesquisas, não estamos mostrando só a disparidade de preços, que sempre vai ter, e é salutar, mas pedindo também a opinião do consumidor, o que ele gostaria, né, que nós fizéssemos então essa pesquisa, e o diferencial também é a participação da FCDL, ou seja, o comércio também de Santa Catarina, o comércio local, participando. Então, é uma oportunidade para os próprios comerciantes e para os consumidores, da mesma forma que nós estaremos direcionando aos itens que tem mais procura, né? E não itens que, porventura, não vai ter interesse. E aí, acaba sendo um presente ao consumidor, né? O que mostra que o nosso comércio, ele está saudável, vamos dizer, a procura, né? A oferta. E essas abusividades é que a gente tem que evitar. E essa pesquisa, então, vem ao encontro disso tudo.
13: Direto de Brasília.
0: Olá, Rita. Uma etapa foi vencida e agora a proposta que reduz a maioridade penal entra em outra fase, a análise de uma comissão especial. É isso?
6: Olá, Marilis e ouvintes. Isso mesmo, Marilis. A Comissão de Constituição e Justiça da Câmara dos Deputados aprovou a admissibilidade da proposta que reduz a maioridade penal de 18 para 16 anos no Brasil. Um dos textos que serviu de base para o relatório aprovado é de autoria da deputada catarinense Júlia Zanatta, do PL. A medida permite que adolescentes a partir de 16 anos possam responder criminalmente como adultos em determinados casos. O relator da proposta, o deputado Coronel Assis, do PL do Mato Grosso, explicou em que contexto a redução da maioridade irá acontecer.
16: A ideia é justamente para crimes hediondos, homicídio qualificado e lesão corporal seguida de morte.
6: Já o deputado catarinense Pedro Kizai, líder do PT na Câmara, defende um debate mais aprofundado quando o texto for analisado na comissão especial.
17: Nós temos condições de aperfeiçoar o texto proposto, por isso que nós temos crítica ao texto proposto e efetivamente melhorar o texto constitucional.
6: Como se trata de uma proposta de emenda à Constituição, o texto ainda precisa ser analisado por uma comissão especial e depois votado em dois turnos pelo plenário da Câmara com pelo menos 308 votos para ser aprovado.
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0: Conferimos agora como fica a previsão do tempo com a meteorologista da Caerte, Daniele Lima. Olá, Dani.
5: Olá, Marilis e ouvintes. Nessa quinta-feira, o tempo fica instável com chuva em Santa Catarina. Pela manhã, já há condições para pancadas isoladas de chuva e trovoadas do extremo oeste aos planaltos. O céu segue nublado e encoberto, com exceção do litoral sul, que ainda registra aberturas de sol antes do aumento das nuvens. A partir da tarde, a chance de chuva abrange todo o estado, mas na costa litorânea a chuva deve chegar apenas à noite. As temperaturas máximas variam entre 12 e 18 graus nos planaltos e meio oeste. Chegam perto dos 21 graus no litoral sul e ficam abaixo disso nas demais regiões. Atenção! Durante a noite e na madrugada de sexta-feira, a formação de uma frente fria traz risco de temporais isolados, com trovoadas e risco de chuva intensa em curto período. Na sexta-feira, as mínimas ficam entre 10 e 16 graus no estado, ficando um pouco abaixo disso na serra e perto dos 18 no litoral. Amanhã de sexta segue com chuva e risco de temporais isolados, principalmente no leste catarinense, enquanto no extremo oeste o tempo já começa a firmar. Ao longo do dia, a instabilidade se afasta em direção ao oceano e a nebulosidade diminui. O vento na sexta vira para sudoeste e durante a noite podem ocorrer rajadas na costa do trecho entre Araranguá e Florianópolis. Mesmo com tempo estável, que não falte bom humor e energia positiva. Até a próxima!
0: O Acaerte Notícias fica por aqui. Muito obrigada pela sua companhia. Continue sintonizado na sua rádio preferida. Amanhã o Acaerte Notícias está de volta. Um abraço para você e até lá!

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1: 6:02. 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
5: 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Opa, muito bom dia pra você. Bom dia, Santa Cecília. Toda a nossa grande região tá começando a partir de agora. Nosso Mateando na Alvorada, quinta-feira, 11 de junho. 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Por aqui, Gilmar Santos, com o maior carinho do mundo, levando muita música, alegria, informação e tudo mais que rola aqui na nossa programação, né? Uma quinta-feira mais que especial, de temperaturas baixas, porém não tanto, né? 12 graus. Aqui na nossa rádio número 1. 94.5. Tá batendo.

0: Gilmar Santos.
1: É o nosso Matando na Alvorada, manhã de quinta-feira, e o final de semana tá se aproximando já aí, né, rapaz? Inclusive o meio do mês também. E passa rápido. Eu desejo pra você um dia maravilhoso, que seja de muita coisa boa, de bênçãos de Deus, de realizações, tudo dando certo, seja na viagem, no trabalho, na folga, tudo que você for fazer, meu amigo, minha amiga. Dia 11 de junho celebra-se o Dia da Marinha Brasileira, data instituída em homenagem à vitória na histórica Batalha Naval do Riachuelo, ocorrida em 1865. Em algumas cidades brasileiras, como Curitibanos e Marema, aqui em Santa Catarina, também é feriado municipal de emancipação política. Legal. Então estamos aí com 12 graus de temperatura, sem chuva, porém bastante nublado, né? Vamos ver como que o tempo se comporta aí no nosso decorrer do dia. 991-063-978 para você participar e pedir a sua música. 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Você deixa o nome completo, o seu, do seu amor, o bairro que vocês moram. 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Muito legal, viu? Então continua participando aí. Abraço você que já tá no site, no aplicativo, os amigos que amanhecem no serviço aí, na guarita, na estufa, na caldeira, né? Pessoal também dos postos de combustíveis 24 horas por toda a nossa região, os nossos amigos motoristas da saúde aí de todas as cidades vizinhas, a gente sabe que o pessoal sintoniza de montão a nossa Alvorada FM aí, né? Que coisa boa. Então vai participando que o nosso programa tá começando, meus amigos.

0: 6h15, Teodoro e Sampaio, cheirinho de mulher, rapaz. E ainda Chiquita e Bordomeio, domador e gaiteiro. É o nosso Matando na Alvorada que só tá começando aí na sua manhã de quinta-feira. Muito bom dia, meus amigos e amigas de toda a região. E continua participando lá, deixando seus nomes aí, o nome seu e o nome da pessoa amada, para concorrer a um par de alianças amanhã aqui no nosso programa, no oferecimento da Ótica Cristal. Todas as programações da Alvorada FM presenteando você nesse dia com muito carinho.
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0: Agora da FM 6 e 16.
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0: Maravilha, 6h20, estamos de volta aí na nossa manhã. Deixa eu mandar um bom dia lá pro pessoal que vai já sintonizando a Alvorada FM, confirmando a audiência no nosso grupão. Deixa eu agradecer aqui o meu cunhado, né, o Adilson Furtado, sempre acorda cedo lá antes de sair pra peleia. Já liga o radinho na Alvorada, bairro Alto Bonito, em Timbó Grande, rapaz. O amigo Anderson Borges também aí na sintonia, meu amigo Gerson Silva, o Luciano Guetem lá da garagem, também acorda cedo, liga o radinho lá e fica na sintonia, né? Meu amigo Adriano Lautério, rapaz. Mas que barbaridade. Deixa eu agradecer aqui também a audiência. Pessoal que já vai mandando sua mensagem aqui no WhatsApp da Alvorada FM, né? Meu amigo Carlão, música dos Mirins, Madrugada, oferecendo para todos que estão na escuta, beleza? Fala aí, Carlão. O Beto já tá pedindo música aí também. Pro tio Pide, Silvano, Rosalvo, quem estiver ouvindo, fala aí, Beto. Um abraço e obrigado pela audiência. Mandar um bom dia para Dani Sutil também, né, Dani? Obrigado pela sintonia também. Bom dia, meu amigo Anderson Borges. Tá participando com a gente aí do sorteio também, pedindo música. Seu Luiz Tobias. Alô, seu Luiz. Bom dia. Obrigado pela audiência. Bom dia para Hilda Silva também, né? Tá curtindo a nossa Alvorada FM de acorda cedo lá com o meu amigo Edno, né? Já ficam aí curtindo a nossa Alvorada FM até da hora para sair para peleia, né? Porque é assim mesmo que funciona, né? Acordar cedo e tem que pelear. Normal, que seja um dia abençoado para vocês aí. Meu amigo Arildo Lisboa também já vai na audiência aí, meu amigo. Sabe aquele dia lindo, cheio de paz e coisas boas? Então é esse que eu vim te desejar. Fala, meu amigo. Obrigado, um abraço aí, viu? E daqui a pouquinho a gente roda o áudio do pessoal, porque já tem áudio aqui também na nossa programação. O pessoal que vai sintonizando em toda a nossa grande região. Deixa eu mandar um abraço aqui lá pro meu amigo Alemão, né? O Alemão é o motorista do Pica-Pau. Ele tá mandando uma música do Pablo Vittar lá pro Diegão de Lebon Regis. E um beijo na testa desse gato. Aí o Diegão. Um abraço pra vocês aí, rapaziada. Obrigado pela audiência. 6h20.

0: aí, os mirins na programação e a madrugada. Teve Alma e Tradição, a cunhada também aqui na nossa programação, né? Vamos lá, vamos atendendo esse povo que tá com a gente aí, sintonizados em 94.5. Ah, capaz mesmo, né?
1: Bom dia, Gilmar. Quero pedir uma música da... Arruma a mala, meu bem, que eu vou levar a Ivone Leite. Quero pedir uma música, fertão pra todas minhas irmãs e para tô na rádio, que Deus dê mais um dia.
0: Amém, dia, né? Gilmar. Amém, né, ô Ivone? Um abraço e um bom dia pra você aí. Arrume a bala, meu bem, não sei o que lá. O Rosalvo também tem na audiência, hein, Rosalvo? Diga lá.
2: Bom dia, meu amigo Gilmar Santa. Que Deus abençoe o seu dia. Vamos de música pro Beto Servano, Sabiá, o Dércio, o Pidão, o Mário Caetano, lá pro seu Gimeno, bonitinho pra vocês na rádio, pro Giovana aí, e para o Bracatinga, quem estiver ouvindo aí. E vamos lá de Capa do Viajante.
0: Capa do Viajante. Queimamos direto essa capa aí e tá de volta o homem aí sempre, né? Meu Deus do céu. Quem mais que tá com a gente aí? Ah, tem mais áudio aqui, meu amigo Ismael do Rio do Campo. Diga
3: bom
0: lá,
3: dia,
0: Ismael.
3: Meu amigo que é Ismael do Rio do Campo. Tudo certinho? Estou passando dia todos, uma ótima, abençoada quinta-feira aí. Se for possível, se toca aí a Cadela Baia. Oferecer para todos os ouvintes, meus amigos, meus parentes aqui do Rio do Campo, os parentes de Santa Cecília, amigos de Santa Cecília, para você aí da rádio, para meu irmão Rafael, mas esqueci como um garotinho. E dale que dale.
0: Vamos lá, meu amigo. Um abraço e um bom dia. Obrigado pela audiência. Rio do Campo. O meu primo Mário dos Santos também já confirmando a audiência com a gente aí. Bom dia, primo. Boa quinta-feira, abençoado dia para vocês aí, para toda a minha família, né? A nossa querida Rio do Campo. Bom dia, Roda Noiva Interesseira. Meu amigo Jairo Cavalli. Tá aí na sintonia, Jairo? Abraço aí. A Mara Mello do Rio do Campo tá pedindo a música A Volta do Andarilho. Oferecendo para todos os ouvintes, para nós aqui da rádio, para os palmeirenses. Uma ótima quinta-feira. A Volta do Andarilho já foi pedida, então aí vai dar boa, né? É, meu amigo Toninho Pereira de Lemon Regis também tá na sintonia. Aí, ô Toninho. Um abraço pessoal dessa querida cidade aí que sintoniza a Alvorada FM. Vamos lá? 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

0: Agora da FM 6:32.
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0: Bora ver, né? Tá aí 6h47, o Mano Lima, Cadela Baia na programação, os filhos do Rio Grande, a volta do Andarilho, Gino e Geno, as porta-malas do Chevrolet. Manda um abraço lá pro meu amigo Adriano Linhares, que tá na sintonia aí, meu amigo Idegar, meu amigo Adão dos Santos. Um abraço aí, rapaziada, obrigado pela audiência. O Adão diz que já tá indo lá pra Três Barras, não, do céu. Um abraço aí, obrigado pela audiência sempre. Vamos lá, Giza Pires também tá com o rádio ligado, né, Giza? Obrigado pela audiência aí, viu? Tem intervalinho chegando, voltamos já com mais Mateando na Alvorada pra você.
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0: Já estamos de volta, 6:52. 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Vou mandar um abraço lá pro meu amigo Osni Almeida, que tá na sintonia aí também, Osni. Diga lá.
8: Bom dia, Gilmar. Tudo beleza? Tudo certo? Mandar um abraço pra rapaziada, hein? Da Guararapes. Ah. Todos meus colegas aí. João, Luiz, Maico, Beloto. Enfim, toda a rapaziada. Se for dizer o nome aí, ainda algum ainda fica pra trás. Vamos mandar uma moda aí, pô. Um dos companheiros nossos, essa é exclusiva. Se puder achar aí uma daquela do velho milongueiro, aquela que eu tenho preguiça de abrir o olho, faz favor.
0: Preguiça abriu pra lá, evadiu. Acho que essa aí é do Gaúcho da Fronteira, né? Um dia eu peguei uns dias de folga, os ouvintes começaram a me mandar essa música aqui, né? Gosto muito do locutor, né? Vou agradecer meu amigo Gilberto Chaves, também tá sintonizado com a gente aí, pedindo castração a Pialo. Tá na escuta lá em Blumenau e o tempo chuvoso por lá, rapaz. Eita! Amiga Fátima Guetta também tá na sintonia no Guilherme Raul. E aí, Fátima, obrigado pela audiência. Nosso amigo lá de Caçador, o Moacir Cardoso, cantando aqui agora A Noiva Interesseira.

0: Maravilha, Jacó e Jacózinho, a capa do viajante. E ainda, Moacir Cardoso, a noiva interesseira. Essa música é bonita, né? Vai lá, vai participar com a gente. Deixa eu mandar um bom dia todo especial lá pro nosso amigo Rodrigo Alves, né, Rodrigo? Tá completando mais um ano de vida hoje. Grande Rodrigo. Essas horas já tá com o rádio ligado aí no Alvorada FM, né? Um abraço pra você, saúde e alegrias, amigo velho. Que Deus abençoe sempre sua vida aí e a sua família.
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1: É, já estamos de volta, 7777, a hora da coincidência. Minha amiga Santilha.
2: Tá ouvindo? E pro maridão, pro ratão, e eu tô indo com a vida e quero participar do sorteio aí, tá? Um abraço, participar da promoção do Dia dos Namorados. Um abraço pra vocês e pra todos que estão ouvindo.
1: Valeu, minha amiga. Um abraço. Acho que cortou o comecinho do áudio ali, mas é a minha amiga Lia que está sintonizada com a gente. Um abraço para Lia, lá para o Ratão, né? Um dia especial para vocês aí. Meu amigo João da Escavadeira.
3: João da Escavadeira por aqui. Tudo bom? Dá para tocar para nós Gritos de Liberdade aí? Valeu, tudo de bom?
1: Gritos de Liberdade. Vamos preparar aí para daqui a pouco, João. Alô, Célia também está na audiência aí, Célia. O meu amigo outro lá da escavadeira também, o Antônio Lopes. Fala aí, Antônio, tudo certo? Já na peleia, homem do céu.
4: Bom dia, meu amigo. Alô para os companheiros da qualidade de mineração. Companheiro de máquina pesada, o povo das caçambas, todo povo da obra aí.
1: Show de bola, amigão. Um abraço pra você aí. Bom dia, meu amigo Gilmar. Quero participar do sorteio dos namorados aqui. O João Ronaldo Dil Lima e a Simone Bento de Oliveira, do bairro Marciliano Fernandes. Fala, meu amigo João. Abraço, obrigado pela audiência aí. O Luciano Ribeiro também tá curtindo lá, Luciano. Um abraço aí, homem do céu. Sempre escutando nós na Fiorino. Bom dia também para Terezinha, que já está confirmando a audiência com a gente aí, né, Terezinha? 79!

Daí, Mato Grosso e Matias, de igual pra igual aqui no nosso programa. Castração, a piada do Grupo Cor. Jonathan, né, Nete? Dá um bom dia lá pro Elson Moraes, que tá na audiência aí, né, Elson? Bom dia pro Evaldo também. Ô, Evaldo, um abraço pra você aí, rapaz. Meu amigo Orivaldo tá na audiência lá também, Orivaldo. Lá do Grupo Balançaço, como é que deu aí, rapaz? Música nova? Música nova?

0: que achou? Fala, meu amigo, vamos passar no sistema aqui, vamos debulhar daqui a pouco aí, que vai ser de macabaco. Um abraço pra você aí. Meu amigo Adriano de Souza, de Fraiburgo, também tá sintonizado aí. Minha amiga Cândia do Campo do Arião, alô Cândia. Um abraço e bom dia pra você aí, lá pro meu amigo Aldair também, né? Todo mundo sintoniza Alvorada FM.
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1: Estamos de volta, 7h22. Minha amiga Lu do Centro está na audiência. Bom dia, gostaria de ouvir a música Morena Rosa. Ofereço para o marido Carlos. É a Isilda Alves. Fala aí, Isilda. Bom dia para você aí. Vamos preparar aí daqui a pouquinho a Morena Rosa. Bom dia, meu amigo Cláudio Tassir. Tá curtindo nossa programação lá. Bom dia para ele, para Maria Rosa Pedroso, lá em Monte Castelo, no centro, ao som da Alvorada FM. Desejando uma excelente quinta-feira para todos nós, né? Que Deus nos abençoe. Amém, meu amigo. Um abraço e um ótimo dia para vocês aí, viu?
2: Esse é pra gurizada que gosta de pegar cedo no serviço, das 10 horas em diante, 11 horas.

0: Eduardo Costa, o amor de violeiro aqui na programação e ainda o gaúcho da fronteira pra lá de Vadil. A gente vai seguindo aí com a nossa programação então, né? 7:30 agora, intervalinho, voltamos já. Karine Melo tá na sintonia aí também, né? O Karine, grande fã do Eduardo Costa, mas ela fica o dia todo aí com o rádio ligado na van ou em casa, né, o Karine? Abençoado o dia aí. O Adenir Fernandes tá curtindo lá também, o Adenir? Um abraço pra você aí, rapaz. Bom serviço aí. Bom dia, meu amigo. Obrigado pela audiência.
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2: 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A Copa do Mundo de 2026 deve injetar entre 120 e 130 milhões de reais na economia de Santa Catarina. O dado é do novo relatório do Observatório de Negócios do Sebrae Catarinense, que aponta os pequenos negócios como os grandes beneficiados pelo torneio. O Mundial vai ser realizado de 11 de junho a 19 de julho nos Estados Unidos, Canadá e México. Já o calendário de jogos do Brasil na primeira fase, marcados para os dias 13, 19 e 24 de junho, será o principal motor desses picos concentrados de consumo. O gerente de gestão estratégica do Sebrae no estado, Roberto Fiograf, destaca os setores com maior potencial de ganho e reforça que o planejamento deve começar bem antes do apito inicial.
3: Destacamos que os pequenos negócios, principalmente bares, pubs e restaurantes, têm muito a ganhar com a transmissão dos jogos, assim como também os supermercados, mercados de bairro, açougue e conveniências, com a questão de kit churrasco, petiscos e toda a comida para ser consumida em casa. Mas a gente separa no nosso estudo o antes, o durante e após os jogos, né? Então, é muito importante o empreendedor estar preparado para isso, né? Então, o preparo começa desde a parte de divulgação da transmissão dos jogos, né? Quer dizer, ele precisa comunicar para o público que estará transmitindo os jogos, né? Que vai estar preparado para isso, com TV e som adequados, principalmente com antecipação das compras.
2: Além do estoque, a operação do dia a dia exige atenção redobrada. O estudo do Sebrae alerta para a forte pressão operacional que as empresas vão sofrer nos dias de Jogos do Brasil.
3: Também existe a questão da pressão operacional, né? Tá preparado para as compras antecipadas, né? De caixa, atendimento, equipe pro dia. Então, a gente sabe que é difícil conseguir mão de obra para esses dias, então todo esse preparo, né? Durante o jogo é atenção justamente para um bom atendimento, para uma entrega pontual, o trabalho dessa experiência coletiva que são os jogos. E não descuidar também do pós-jogos, né? É um momento muito claro para divulgar o próximo jogo, pegar o contato do cliente, preparar um cupom de promoção para que ele volte e retorne ao seu estabelecimento.
2: O Sebrae destaca, porém, que faturamento alto não é sinônimo de lucro. Promoções mal calculadas ou estoques exagerados podem transformar a oportunidade em prejuízo. Por isso, para apoiar o comércio nesses dias de mundial, a instituição oferece consultorias. E o relatório completo está no portal do Observatório de Negócios do Sebrae Santa Catarina. De Florianópolis, da Rede de Notícias AKERT, Carol Denardi.
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0: Maravilha, de volta com o nosso Mateando na Alvorada. Bom dia, 7h39 agora. Quem mais está com a gente lá? Bom dia, meu amigo Edomiro de Curitibanos, está pedindo o Amado Batista. Se der tempo, a gente vai mandar aí, rapaz, que acabou de levantar. Hoje é feriado em Curitibanos, dia do município. 157 anos, isso mesmo. A gente falou aí no comecinho do programa, né? Um abraço e os parabéns aos nossos amigos curitibanenses. Quem tá curtindo também a nossa Alvorada, o Alessandro Feck, meu amigo Cará, né, o Cará? Bom dia, Gilmar. Peço que você toque a música Cama de Cimento para todos que estão na escuta. Fala, Cecília. Se der tempo, eu vou mandar, viu? Hoje não te garanto que dê tempo. Bom dia também lá pro meu amigo Sebastião Grem, que tá na audiência. E aí, Sebastião? Um abraço, meu amigo. Obrigado sempre pela sintonia aí.

0: Os Fazendeiros na programação e a Rosa Branca. E ainda Grupo Rodeio, Gritos de Liberdade, que são músicas aí com indicação do ouvinte, né? Mandar um bom dia pra Janete Rosa, que tá sintonizada com a gente também, né, Janete? Cristiano da Silva, meu amigo Titica. Oh, Titica, você tá de aniversário hoje também, né, Anderson? É, eu quase que mandei um alô agora há pouco pra você, mas achei que você não ia estar escutando, mas que bom que tá, né? Que bom. Um abraço, meu amigo, viu? Tudo de bom aí, saúde e felicidade pra você, que Deus te abençoe. Muitos anos de vida, viu, Titica?
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0: Bom, nesse momento em Santa Cecília, tempo bastante fechado ainda, estamos com 12 graus de temperatura. Sol com algumas nuvens, chuva passageira. À noite, muitas nuvens, mas com tempo firme. Mínimas de 12, com máximas de 16 graus para hoje. Na manhã, sexta-feira, chuva forte de manhã, aberturas de sol à tarde e pancadas de chuva que vão até à noite. Mínimas de 12, com máximas de 18 graus.
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0: Às 7:53 e a reta final do nosso programa aí agora, rapaz. Deixa eu trazer a música aqui do Balançaço. o nosso grupo Ceciliense aí, rapaziada, que estão sempre aí trabalhando bastante para fazer os lançamentos aí, e enfim, né, e animar o nosso povão. Um abraço, meu amigo Orivaldo, lá o Feio, que tá sempre ouvindo a nossa Rádio Alvorada. Essa aqui é exclusiva e ficou bagualada, rapaz. É o grupo Balançaço Benasti.

balançar seu talento siciliense. Buenas che! E assim vamos encerrando nosso programa de hoje, abraçando você, meu amigo, minha amiga, onde quer que você esteja, agradecendo aqui também a Agromaster, Facritex, Lojas Quero Quero, Tortelli Motores, Ótica Cristal, Centro de Eventos Milênio, Viveiro Florestal do Fato, Big Bom e Cressol, viu? Lembrando que agora estamos de volta no Bailão da 94 e a programação segue com o Fabiano aí até o meio-dia, né? Inclusive na apresentação do jornal também, mas 17 horas estamos de volta com o nosso Bailão da 94. Ei, um abraço, meus amigos! Que a sua quinta-feira continue boa, abençoada, que tudo dê certo aí, tá? E a gente vai se falando. Valeu, fechando com o Amado Batista. Tchau, tchau.

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8: Oba, bom dia, gente. 8:02. Que prazer estar mais uma vez para ficarmos juntos até as... Hoje, a partir de hoje, então, hein? Até o meio-dia, no nosso Estação 1 e 2, para você na Alvorada. 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Os parceiros, até as 10, na primeira parte do Estação Alvorada. Em 12 graus a temperatura, céu encoberto aqui na manhã. Bom dia, vamos lá, 991063978, eu quero o seu bom dia. Vai mandando sua mensagem. Vamos lá, mandando, hein? Tá começando Estação Alvorada.
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8: Natan com Zé Vaqueiro. Aproveita que eu tô obrigado, hein? 8:03.
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Que eu tô obrigado, Natan Zé Vaqueiro, aqui na manhã da Alvorada 8 e 5. Bom dia, gente. Bom dia pra você ligado na Alvorada. Vamos lá, bom dia, gente. 8 e 5. Ó, ninguém participou ainda. Gente, já são 8 e 5. O programa já começou. Eu quero a sua mensagem. Eu quero o seu sinal de positivo. Eu quero o seu bom dia na Alvorada, hein? Quero os ouvintes participando de montão aqui, hein? Vamos lá, gente. 9-9106-3977-78. Pra você participar à vontade aqui da programação da Alvorada. Tô esperando você. Enquanto isso, ó, hoje é quinta-feira, véspera de sexta e véspera Dia dos Namorados amanhã. 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Hoje, dia 11 de junho de 2026, quinta-feira, outono brasileiro. Estamos aí já quase chegando oficialmente o inverno, hein? Semana que vem começa oficialmente o inverno brasileiro. Duas datas históricas que relembramos do passado. É, há 204 anos atrás, em 1822, fundação da Marinha do Brasil. Há 91 anos atrás, em 1935, o inventor Edwin Armstrong faz a primeira demonstração pública de transmissão de FM nos Estados Unidos, na cidade de Alpen, em Nova Jersey. É, notícia interessante isso aqui. Essa aqui é uma data histórica interessante, hein? A primeira transmissão pública de FM nos Estados Unidos, hein? Há 91 anos atrás, o inventor foi Edwin Armstrong. Aniversários famosos, Di Ferreiro, músico brasileiro. O Di Ferreiro ficou conhecido como vocalista da banda NX Zero. Completa hoje 41 anos. Wagner Love, ex-jogador de futebol brasileiro. Jogava como atacante, teve destaques em alguns clubes como Palmeiras, Flamengo e Corinthians. Também passou pela seleção brasileira, 42 anos o Wagner Love. Hoje então comemora-se o Dia da Marinha Brasileira, Dia do Educador Sanitário, abertura da Copa do Mundo de 2026 é hoje, gente. Daqui a pouquinho vamos falar um pouco sobre a Copa também, tá? Sobre os primeiros jogos, sobre a abertura da Copa também, nos nossos quadros esportivos, momentos do esporte, inclusive com o Jean Andrade daqui a pouquinho, mas também aqui no programa estaremos falando sobre a abertura da Copa hoje, com os jogos, enfim, falando um pouquinho sobre esse evento que acontece a cada 4 anos e esse ano acontecerá em 3 países, hein? Estados Unidos, México e Canadá, tá bom? Daqui a pouquinho. Daqui a pouco tem as manchetes dos principais jornais, daqui a pouco aqui na nossa programação, 8h20, gente, a nossa reflexão do dia, 8h20, nossa reflexão com as palavras de otimismo daqui a pouquinho, 9h20 da manhã tem um boletim do tempo com Leandro Puchalski, 25 para as 10, 9h35, por aí, mais ou menos, tem o nosso baú da 94. E a partir de hoje, pelo menos nos 30 dias de férias da Júlia, vamos estar aqui pelo menos até o meio-dia, tá? Na verdade, até o meio-dia e 30, né? Até o meio-dia com Estação Alvorada, parte 1 e parte 2, meio-dia até meio-dia e 30 com o Alvorada Notícias, beleza? E o flashback à noite comigo também, estarei também no flashback à noite especial. Ai, falei bastante, né, gente? 8h09. Deixa eu já retribuir as primeiras mensagens de bom dia, Luiz Tobias. Bom dia, Luiz Tobias. Bom dia também aqui pro meu amigão Darcy Paiano. Será que chove? Chove, né, Darcy? Chove, sim. Previsão de chuva, hein? Ainda. Olá, cheguei pra te desejar um bom dia. Clarice, bom dia. Wanda Fogaça, minha amigona, bom dia. Bom dia também especial aqui para a Patrícia Rodrigues, Antônio Pedroso. Mandou 2 cucas pra mim aqui, é pra pagar essa cuca que tem um preço ali em cima, hein? Mandou pra mim pagar ou não, hein, ô Antônio? Bom dia em clima de Copa do Mundo. O bom dia veio com uma bandeira do Brasil, em clima de Copa, né, Irini? Irini Paz, Ribeiro de Fraiburgo. 8h10, bom dia, gente! 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Segundo sucesso da manhã, essa é pra matar saudade. Sou o cara pra você, Tiaguinho. E já tem as manchetes dos principais jornais e também a reflexão do dia já pra você na Alvorada. 8h10. Lá, galera, se fala, pô!

Só um cara pra você, Thiaguinho, aqui na manhã da Alvorada, 8 horas e 13 minutos. Muito bom dia pra você chegando, você mandando mensagem pra mim, participando, mandando aquele bom dia especial, aquele bom dia com muita energia. Acima de tudo, gente, é quinta-feira. Amanhã já é sexta, amanhã já é sexta-feira, aí chega o fim de semana e já em clima do Dia dos Namorados. E você, tem o seu namorado, sua namorada? Você é casado? Você tem o seu companheiro, sua companheira? Ou tá avulso, hein? Avulso como uns e outros aí, né? Temos muitas pessoas avulsas, ou seja, o que é uma pessoa avulsa, hein? Aquela pessoa que não tem namorado, aquela pessoa que não tem um marido, uma esposa, uma namorada, um companheiro, uma companheira, aquela pessoa que não tem um compromisso, né, gente? Ah, mas eu não tenho ninguém. De repente tem alguém lá que você tá afim, alguém que você conversa, né? Que você tá conhecendo ainda, mas não firmou um compromisso, né? Muitas pessoas estão assim. Ah, eu tô conversando com alguém, Fabiano. Eu tô conhecendo alguém, mas ainda não dá pra se dizer que é um namorado, uma namorada. Então não vale, né, gente? Então, as pessoas avulsas são aquelas pessoas que não têm ninguém. Ninguém com compromisso, né? Mas sempre escondidinho deve ter alguém aí, né? Então, atenção, avulsos e avulsas, se pronunciem, por favor, hein? Ai, ai, ai. Mas tudo bem, né? Vamos lá, falar das manchetes dos principais jornais do país aqui na programação da Alvorada. Sempre começando, claro, com as manchetes aí do Folha de São Paulo. Senado aprova a negociação de dívida rural. Governo prevê, ou governo vê pauta bomba de 140 bilhões de reais. Estado de São Paulo, Senado aprova pacote bilionário de gasto para União e municípios. No jornal O Globo, Senado avança pacote das chamadas bombas fiscais e governo cogita ir à justiça. Correio Brasiliense, BRB espera as delações para reaver dinheiro. No Zero Hora Rio Grande do Sul, golpe usa cobrança falsa para regularização do título de eleitor. Notícias do dia, agora Santa Catarina. Nova concessionária do Centro-Sul vai assumir a operação em janeiro. De principais manchetes da rede de notícias Acaerte, radar da comunicação, estudo da Aberte, Associação Brasileira das Emissoras de Rádio e Televisão, mostra crescimento do rádio 3.0 e da audiência digital. Bombeiros de Santa Catarina, Rio Grande do Sul e Paraná iniciam preparação conjunta para possíveis desastres relacionados ao El Niño. Copa do Mundo deve injetar cerca de 130 milhões de reais nos negócios de Santa Catarina. A CCJ, a Comissão de Constituição e Justiça da Câmara, aprova a proposta que reduz maioridade penal para 16 anos. E outras notícias que você confere durante a nossa programação aqui na Alvorada FM, de manhã e também à tarde. Vamos para o intervalo, eu volto com a reflexão do dia.

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0: Legal, gente, 8:20, vamos seguindo com o nosso Estação Alvorada.
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0: É o seguinte, você vai mandando mensagem, vai participando, manda seu bom dia pra Alvorada, tá? Manda o café da manhã, que é a hora do café, tá? A hora do café, gente, é até 9:15, tá? Passou de 9:15, eu não aceito mais café. É, só até 9:15, senão fica muito tarde, né, gente? Então, hora do café valendo pra você aqui na manhã. Oh, meu Deus, bom dia pra todo mundo ligados com a Alvorada. Ó, 991063978, vai mandando sua mensagem pra mim, o seu bom dia, o seu sinal de positivo, você em casa, você no trabalho, curtindo nossa programação aqui na Alvorada FM, nos 94.5, ouvindo nossa manhã, agradecendo sempre pela vida, pelos momentos bons da vida, pelos momentos que você está passando. Se está passando momentos ruins, acredite que as coisas vão melhorar na sua vida. Nossa reflexão do dia, palavras de otimismo nesta quinta-feira. Encare o amanhã com otimismo. Olhe para o futuro com esperança e acredite em um amanhã melhor. Não ganhamos nada em sermos pessimistas, pelo contrário. A vantagem é ter fé e que nos leva a conquistar nossos sonhos. Talvez as coisas não estejam correndo como a gente espera e algumas quedas façam agora você duvidar. Mesmo assim, um dia chegará o seu momento de vitória. E ele pode estar bem mais perto do que nunca. Mas não desanime. Acredite, esse momento em que você vai vencer na vida, que os momentos ruins vão passar, vai acontecer quando menos você esperar. Uma excelente quinta-feira. Viva, lute, força, gratidão, força de vontade, não desanime. As coisas boas vão acontecer na sua vida, gente. Basta você crer Você acredita em Deus? Sabia que tem pessoas que não acreditam em Deus? Tem. Os ateus, por exemplo. Aquelas pessoas que não têm religião. Mas independente da sua religião, da minha, enfim, se você acredita no Deus que nos guia, nos ilumina, aquele Deus que coloca nos nossos caminhos as pessoas certas, aquele Deus que coloca nos nossos caminhos as pessoas que vão nos fazer felizes, as pessoas que cruzam no nosso caminho para, em vez de atrapalhar, nos enaltecer, Deus coloca no caminho da gente pessoas que animam a nossa vida, pessoas que nos fazem bem. As pessoas que não fazem bem na sua vida, se afaste. Afaste-se de pessoas que não contribuem com a sua felicidade. Afaste-se de pessoas que não contribuem para a sua felicidade. Pessoas que são falsas, pessoas que são negativas, pessoas que, em vez de te colocar lá em cima, te colocam lá no buraco, te colocam lá embaixo. Afaste-se dessas pessoas que não te fazem bem. Apenas as pessoas que vão fazer bem para o seu coração e para a sua mente. Amanhã será melhor, gente. Acredite, tudo vai melhorar na sua vida. 8h24, bom dia.

música novíssima aí de Henrique Juliano, Ele Quer Ser Eu, é? E também Raul Seixas, Tente Outra Vez, na reflexão especial aqui na Alvorada FM pra você ligado, hein? 8h29, vamos lá, 991063978. Promoção Dia dos Namorados rolando, gente, ainda hoje você participa, porque amanhã aqui no Estação 1, Estação Parte 1, e em todos os programas amanhã, teremos o sorteio da promoção Dia dos Namorados. Então, você que não participou ainda com o seu amado, com sua amada, tá com seu parceiro, com sua parceira, com o seu eterno namorado, sua eterna namorada. Ó, o amor está no ar, gente. Vamos lá. 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Então vamos lá, vamos participar. Você que já participou, pode participar de novo, tá? Mas quem não participou ainda, dá tempo, tá? Tem hoje o dia todo ainda para participar. Bom dia, tudo tranquilo? Pia Velho, ô meu amigo Charles de Freiburgo. Tudo bem aí, Charles? E a turma toda aí, tranquila? Abraço pra vocês aí em Freiburgo, tá? Obrigado pelo carinho da sintonia. Bom dia, meu amigo Fabiano. Quero participar do sorteio dos namorados. Aqui é o João Ronaldo Gil de Lima. Gil de Lima. E a Simone Bento de Oliveira, do Marciliano. É, sim, sim. Já estão concorrendo e já estão no sorteio amanhã, hein? Bom dia. Manda os parabéns de aniversário pra Ana Paula do Sicoobi, esposa e mãe maravilhosa. Quem tá mandando pra Ana Paula, hein? É o Kiko. É o Kiko mandando pra Ana Paula. O Kiko Horn. Então, Ana Paula, do Sicoobi, tá ouvindo? Com certeza tá ouvindo a rádio lá, hein? Que ali no Sicoobi eles ouvem a nossa programação e estão com o som ambiente lá ligados. Alô, Ana Paula. Esposa, mãe maravilhosa. O Kiko tá mandando pra você, Ana Paula. Parabéns. Muitas felicidades. O Kiko é o Clair? É o Clair? É o Clair, né? Por que Kiko, hein? Agora fiquei curioso, ô Clair. Aqui no perfil do WhatsApp dele tá Kiko Horn. Então é o Clair pra esposa Ana Paula, que trabalha no Sicoobi. Parabéns, muita saúde, muita paz e felicidades, Ana Paula! Parabéns pra Ana Paula, que vai pagar o churrasco e vai pagar o bolo e vai convidar todo mundo a... Parabéns pra ela, né? Ô, Clair, abraço, tá? É, quem mais aqui tá mandando mensagem pra Alvorada? Antônio Pedroso com um parceiro. Quem é o parceiro? Manda o nome do parceiro aí, ó. Ele manda foto com um amigo ali, mas tem que mandar o nome dele pra mim mandar um abraço pro amigo também. Evaldo, bom dia pra Elisângela Campos. É, vai ter sorteio de brinde pros avulsos? Não. Avulso não ganha nada. Se ganhar, tem que ganhar um namorado ou uma namorada pra amanhã, né? Ai, Gilberto Chaves ouvindo a gente em Blumenau. Roseli Carlinhos, Joanita Suzuki, Maria Borges mandou café da manhã, obrigado pelo café, Maria. Cândia Pires do Campo do Areão, Antônio Lopes em Freiburgo, Janete Rosa Correia Pinto, abraço. Jair Meirelles e a Cleonice de Souza do Guilherme Raul, concorrendo ao sorteio aí da promoção Dia dos Namorados Alvorada.

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0: Olá, 8h36, aqui na manhã da Alvorada. Notícia local, notícia de Santa Cecília. E vem do quartel do Corpo de Bombeiros, hein, gente? Ó, é o quartel do Corpo de Bombeiros aqui de Santa Cecília se despediu dos bombeiros comunitários Angélica Farias, Elisley, né? É assim que se pronuncia? Elisley e Lucas, e a partir da próxima segunda-feira, dia 15, os referidos profissionais ingressam no serviço militar temporário do Corpo de Bombeiros Militar de Santa Catarina. Registramos o agradecimento institucional pelo profissionalismo, pela dedicação e o compromisso demonstrados no cumprimento das missões em nossa comunidade. Sucesso nesta nova caminhada fardada, mantendo sempre o compromisso de salvar e proteger. Então, mandar um abraço aí pra Angélica, né? Há tantos anos aí como bombeira comunitária, né? O Farias, Elisley. Elisley ou Elisley? Acho que é Elisley, né? E o Lucas também. Foram quatro bombeiros aí que se despediram dos bombeiros comunitários, né? Então, repetindo que na próxima segunda-feira, dia 15, os referidos profissionais ingressam no serviço militar temporário do Corpo de Bombeiros, né? Então, parabéns. Foram homenageados, inclusive, né? Com aquela... Como é que chama aquele momento que eles... Aquela chuva de água. Como é que chama aquilo? Tem um nome especial que eu não...

Até o meio-dia, tá? E nesta quinta especial, pra você que tá ligado aí no trabalho, em casa, curtindo, levando a gente de carona aí no seu veículo, né? A todos os veículos, independente qual seja o seu veículo, hein? Se é um caminhão, se é na máquina pesada, na máquina agrícola, no táxi, no ônibus, no seu automóvel, passeando ou trabalhando, mas está o volante com o rádio ligado aí no seu veículo. Um abraço pra vocês todos, caminhoneiros aí transitando pela região, sempre sintonizando a Alvorada. Viajantes, né? Que trabalham dia após dia, cortando estradas por esse Brasil afora. Bom dia, tá? Gente, 21 para as 9. Vai participando aí da promoção Dia dos Namorados e também participando aqui da nossa manhã, tá? Eu volto já com mais participações daqui a pouquinho. E eu digo pra você que tudo é fase, hein, gente? Tudo é fase. A fase ruim passa e a fase boa também pode passar, tá? MC Lele JP, 8h39.

Maravilha! Tá aí o recente sucesso de Eduardo Costa, Imagina Eu, MC Lelê, JP, Tudo é Fase. Bom dia pra você ligado na Alvorada, que maravilha, hein? Deixa eu dar um abração pro povo aqui, ó, pra quem tá mandando mensagem no WhatsApp da Alvorada. É, e participando, inclusive, da promoção Dia dos Namorados, hein, gente? É, promoção Dia dos Namorados Alvorada FM. Sirlen Miller Rodrigues, Luiz Antônio Rodrigues, Coletoria Velha. Abração pros meus amigos, a Sirlen e o Luiz Antônio, né? Participando da promoção Dia dos Namorados. Artêmio! Ô, meu amigo Artêmio, do Campo do Areão, bom dia, tá? Fabiano, quero participar do sorteio do Dia dos Namorados. Meu nome é Ana Paula Oliveira e o meu namorido é o Marcelo de Deus Bueno, bairro Rodolfo Correia da Silva. Parabéns pra vocês aí, feliz Dia dos Namorados, tá? E felicidades pros dois, também participando da promoção, hein? Cleonice de Souza e o Jair Meirelles do Guilherme Raul, hein? Oi, Solange, bom dia. Mandou café da manhã, Solange. Eu não gosto de queijo, tá? Não mandem queijo pra mim porque eu não gosto. Ah, quando vem queijo, eu já falo aqui. Eu não gosto de queijo, tá? A Patrícia Maiberg com o marido Cleiton Melo do bairro Guilherme Raul, hein? Roseli Carlini, amigona, bom dia. É, quem mais aqui, ó? Bom dia. Diz pra Elis que opção ela já tem. Só basta confiar em quem a ama tanto. Ah, a Elisângela? A Elisângela tem recado pra você aqui, menina. Eu não vou contar quem é. Eu sei quem é que tem o nome dele aqui, ó. Mas eu não vou falar, claro, respeitando ele, né? Bom dia, diz pra Elisângela que opção ela tem. Ela já tem. Só basta confiar em quem a ama tanto. Alguém te ama, Elisângela? O que que você tá reclamando, menina? É difícil encontrar alguém que ama a gente, né? Bom dia, Edomir de Curitibanos, Roda, Vitor e Léo. É, hoje é feriado em Curitibanos, que maravilha, 157 anos, estou por casa ouvindo Alvorada. Parabéns aí para Curitibanos, completando 157 anos. É, Curitibanos, nosso município vizinho. Muitos ouvintes em Curitibanos ouvindo, claro, nossa programação. É, sorteio Dia dos Namorados, Camila Borges da Silva e Ezequiel Oliveira Rodrigues, meu marido e eterno namorado, que eu amo muito, do bairro Menegatti. É, maravilha. Abraço para vocês aí. Mandaram foto aqui do trabalho, Jonas Alves, na sua máquina pesada. Bom dia. Oi, Cida. Cida Oliveira, uma ótima quinta-feira para você. A Zelanda comigo. Luciane Vaz do Centro mandou foto do cafezão com ovo frito e tudo mais. Que maravilha. Eu volto já, gente. Vai participando, hein? Você que não mandou bom dia, manda aqui na Alvorada.

0: 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Agora faltando 12 minutos pras 9.
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0: Opa, bom dia, 9:09.
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0: Abraço Antoninho Pereira em Fraiburgo, aliás, Fraiburgo não, hein, Lebon Regis, né, Antoninho, abraço, tá? Ó, gente, 991063978, hoje é quinta-feira, antecedendo a sexta, ou seja, quintou, e amanhã vamos ter uma sexta muito especial. Uma sexta nos dois sentidos, né? Sexta-feira e sorteio de sexta, especial Dia dos Namorados, parceria da Alvorada FM com a loja Veste 10, aqui no programa Estação 1. No Estação 2, que eu estarei apresentando a partir de hoje também, no Estação 2 é outra história, outra aí eu falo depois, tá? Mas é o seguinte, nome completo seu, do seu amor, tá? E também o nome onde você mora, beleza? Onde você mora? Onde você mora? Ah, Fabiana, eu posso participar de outra cidade? Pode também, claro que pode, tá? Só mandar aqui no WhatsApp da Alvorada, certinho, seguindo as regras, né? Pra participar do sorteio do Dia dos Namorados, onde amanhã, em parceria com Veste 10, uma cesta recheada de produtos pro casal, hein, gente? Pro casal. Vale casal novo, vale casal velho. Casal velho no sentido casal que já está há muito tempo juntos, né? Ou namorando, ou estão noivos, ou casados há tantas e tantos anos. Vale para todo casal, tá bom, gente? Vale para casal que se conheceu de repente semana passada e já estão selando o namoro, já selaram o namoro? Ah, nós já estamos namorando, Fabiano, já nos assumimos. Tem muita gente que tá enrolando aí, né? Tem muitas pessoas que enrolam, né? Estão enrolando. Ah, eu conheci uma pessoa, estamos conversando, eu gosto dela, gosta de mim, mas não assumiram ainda. Estão lá em off, né? De repente, será que estão enrolando? Algum lado tá enrolando? Será que ele tá enrolando ou ela tá enrolando para pedir namoro? Dá tempo ainda, hein? Hoje é dia 11. Se você chegar para sua ficante ou seu ficante dizer assim, ó, e colocar ele na parede ou ela na parede, você quer namorar comigo? Eu peço você em namoro. Aí vocês selam o namoro. Aí tá valendo, né? Aí vocês já são um casal de namorados, né? E não de ficantes. Vocês pulam essa fase, passam de fase de ficante pra namorados, né? É isso aí, gente. 5854 de Correia Pinto, o Ayrton. Ayrton de Correia Pinto. Bom dia, Ayrton. Bom dia. Ô, Giovanni Padilha. Apareceu, Giovanni. Apareceu, Giovanni.
2: Bom dia. Bom dia.
0: E aí?
2: Manda um abraço pro pastor Ortiz e pro rei.
0: O pastor?
2: Pra dona Margarida.
0: Dona Margarida. Tá certo. Quem mais?
2: Bom dia, Fabiano. Que hoje pra dia.
0: Bom dia, Divan.
2: Manda um abraço pro pastor Ortiz e pro feio.
0: Certo. Pro Ortiz e pro feio e pra dona Margarina. Ele repetiu. Dona Margarina não. Dona Margarida, né? Margarina é outra coisa. Margarina a gente passa no pão, né? Dona Margarida, né? Ô, Célia, bom dia, Célia, tudo de bom pra você também, obrigado pelo carinho da audiência. Vamos juntos até ao meio-dia, até às 10 com a primeira parte, é claro. Mala pronta, lá pro meu amigo Edomir, que tá de folga hoje, no aniversário de Curitibanos. 8:55 agora.

0: Legal, Tony aí, Cosmo Express aqui na manhã, Hugo Pena e Gabriel, mala pronta, fechando nossa primeira hora aqui do Estação Alvorada, parte 1, tá? Daqui a pouco tem um boletim do tempo pra gente ouvir o nosso meteorologista pra falar desse tempo, será que vai chover? Hoje quinta, parece que pro final de semana é pra melhorar, ser um fim de semana com tempo seco, ensolarado, dias ensolarados vindo por aí já semana que vem, será que vai se confirmar isso, hein? Então eu volto daqui a pouquinho trazendo a música do ouvinte, você participando, você pedindo, você solicitando aí a sua música, pode pedir que eu toco, tá? Claro, sim, tem que se encaixar no nosso horário, né, gente? Se a música que você pede encaixar-se aqui no nosso horário, eu mando pra você com certeza, tá? E a promoção Dia dos Namorados rolando e o seu bom dia chegando com muito carinho, eu retribuindo com muito carinho o seu bom dia aqui na Alvorada FM.
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0: 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Alvorada FM, agora são 9:01.
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2: 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A Comissão de Constituição e Justiça da Câmara dos Deputados aprovou a admissibilidade da proposta que reduz a maioridade penal de 18 para 16 anos no Brasil. Foram 44 votos a favor e 18 contrários. Um dos textos que serviu de base para o relatório aprovado é de autoria da deputada catarinense Júlia Zanatta, do PL. A medida permite que adolescentes a partir dos 16 anos possam responder criminalmente como adultos em determinados casos. Defensores da redução da maioridade penal afirmam que a medida pode aumentar a responsabilização de adolescentes envolvidos em crimes graves e contribuir para a segurança pública. O relator da proposta, o deputado Coronel Assis, do PL do Mato Grosso, explicou em que contexto a redução da maioridade irá acontecer.
3: A ideia é justamente para crimes hediondos, homicídio qualificado e lesão corporal seguida de morte, né? Onde esses jovens de 16 e 17 anos iriam cumprir penas lá no sistema socioeducativo, separado dos outros jovens que cometeram outros atos infracionais e não indo para o sistema penitenciário, porque constitucionalmente nós também temos que garantir, né, o direito à proteção desses jovens.
2: Já o deputado catarinense Pedro Kzai, líder do PT na Câmara, defende um debate mais aprofundado quando o texto for analisado na comissão especial.
4: Eu acho que tem que fazer com muita responsabilidade esse debate, com muita profundidade, e o governo e nossas bancadas vão participar ativamente desse debate para trazer ciência, trazer dados concretos e técnicos, qual é o melhor texto constitucional. Eu acho que nós temos condições de aperfeiçoar o texto proposto, por isso que nós temos crítica ao texto proposto e efetivamente melhorar o texto constitucional.
2: Como se trata de uma proposta de emenda à Constituição, o texto ainda precisa ser analisado por uma comissão especial e depois votado em dois turnos pelo plenário da Câmara, com pelo menos 308 votos para ser aprovado. Se aprovada na Câmara, a proposta ainda terá que passar pelo crivo do Senado. De Brasília, da Rede de Notícias Acaerte, repórter Rita Sardi.
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0: Opa, vamos lá, gente. 9:07 é a nossa estação.
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0: Vamos juntos por aqui na Alvorada FM, manhã de quinta-feira, dia 11 de junho. Ah, hoje começa a Copa do Mundo, gente. É muita. Todo o país e todos os países, na verdade, mas principalmente o Brasil, claro, que respira o futebol, né? Que é o primeiro esporte, o esporte número um do nosso país, sempre foi o futebol, né? Como é na Inglaterra, como é na Alemanha, na Espanha, né? Argentina, América do Sul, num todo, né? E hoje começa a Copa do Mundo, gente. É, muita gente aí já é na expectativa da Copa do Mundo, é. E hoje começa oficialmente a Copa. Maior Copa da história, começa hoje com 48 seleções, hein? A Supercopa, né? Em três países, Estados Unidos, México e Canadá. A 23ª Copa do Mundo começa nesta quinta-feira com recorde de seleções, sedes, jogos e dias de duração, estreando novas regras envolvidas em tensões políticas sem precedentes. A cerimônia de abertura e o jogo inaugural entre México e África do Sul é a partir das 14 horas, horário de Brasília, já começa as transmissões e tudo. Pela primeira vez realizada em três países, a Copa do Mundo de Canadá, Estados Unidos e México tem 48 seleções, com 1.248 jogadores no total dos elencos, com 26 integrantes cada. Na maior transformação da competição desde 1998, quando o número de participantes aumentou para 32, a expansão das equipes resulta em um recorde de 104 partidas, contra 64 até 2022 e 39 dias de duração contra o máximo anterior, que foi de 33 dias. É um mês e uma semana, mais ou menos, né? Um mês e 9 dias, para ser mais exato. A fase eliminatória passa a ter uma rodada antecedente às oitavas de final. Os dois primeiros lugares de cada um dos 12 grupos e os 8 melhores terceiros colocados da fase de grupos se classificam para a fase subsequente, né? São 16 estádios em 16 cidades-sede, divididos entre os 3 países da América do Norte. 11 deles estão nos Estados Unidos, 3 no México e 2 no Canadá. A cerimônia de abertura e o jogo inaugural ocorrem no lendário estádio Azteca, que se torna o primeiro estádio a receber 3 aberturas de Copas do Mundo, de ter sido sede em 1970, em 1986. Bom, 16 horas hoje, a cerimônia de abertura começa às 14h30, 14h30 da tarde, horário de Brasília, tá? 90 minutos antes do jogo inaugurar entre México e África do Sul. Está marcado para as 4 da tarde, 16 horas. Beleza? Um pouquinho da Copa do Mundo. Brasil joga no sábado, horário de Brasília, é 7 da noite, né? É isso? Ou 18? 18 ou 19? É 7 da noite, né? Contra o Marrocos. Zé Felipe, ruim de coração. Bom dia.

0: Valeu, Goiânia!
1: Maravilha, Panda, guerra diária com a participação do Ícaro e Gilmar, hein? O Zé Felipe, ruim de coração, aqui na manhã da Alvorada, 9 horas e 16 minutos pra você, ligado, na nossa manhã mais que especial. Atendeu o povo aqui, ó, porque o ouvinte tá com a gente, curtindo aqui a nossa programação, quem tá participando aqui da manhã. Vamos lá, então, alô, bom dia!
2: Bom dia! Eu quero participar do programa do sorteio aí. Aqui é Josemir Pires da Cruz.
1: Ô, Josemir.
2: Iracema Rosa Preste.
1: Certo.
2: Da Guilherme Raul.
1: Do Guilherme Raul. E vou colocar vocês no sorteio com certeza, tá? Bom dia, estou na escuta. Quero participar do sorteio Nilda Pereira Santos e Valdecir Douberti. Vocês moram onde, meus amigos do coração? É Adolfo Correia, eu acho, hein? Abraço pra vocês aí, ligados na Alvorada, hein? É, quem mais também aqui, ó? Direto de Rio do Campo, minha amiga, a Jaqueline Novak. Abraço, família Novak, hein? Abração pra vocês, Narciso Iscariote, bom dia. Mandou pra mim café com bolacha e mais uma coisinha que não sei o que é ali. Obrigado pelo café. João Davi Camargo, João da Escavadeira. Abraço aí pro pessoal da Mineração de Ponte Alta do Norte, hein? Alô, pessoal aí da Mineração de Ponte Alta do Norte. Abração pra vocês aí. Minha amiga Pedrolina, minha querida amiga Pretinha.
3: Quero que Deus te abençoe hoje e sempre, Fabiano. Que Deus venha caminhar lado a lado com você. Que
1: obrigado.
3: Deus te dê muita saúde. Que você é a alegria das nossas manhãs.
1: Oh, que
3: vocês
1: maravilha.
3: Da rádio, né? Sim. Todos os radialistas, né?
1: Obrigado.
3: A gente não se desfaz de nenhum, de nenhum outro.
1: Sim.
3: Que todos são bons no que fazem.
1: Obrigado.
3: É o que eu desejo, que Deus te acompanhe todos os momentos da tua vida.
1: Obrigado, minha amiga. Ela mandou um primeiro áudio aqui. O que diz o primeiro áudio?
3: Bom dia, meu amigo Fabiano. Tudo bem com você?
1: Tudo bem.
3: Mais uma vez, quero participar do sorteio.
1: Ah, sim. Vamos
3: Vai
1: lá.
3: Vai que eu ganho a cesta pra dividir a alegria com meu amorzão.
1: Isso.
3: Sebastião Maia de Lima, Pedrolina Coimbra Morim, bairro São Cristóvão.
1: Isso aí, boa sorte pra vocês, meus amigos. Hein, quem mais aqui tá comigo na manhã da Alvorada? Bom dia. Ah, mandaram pra mim só o áudio aqui, ouvindo a Alvorada, né? É o rapaz lá que mandou pra Elisângela, um recado pra ela, hein? Bom dia com café, café da manhã chegou aí da Zeneide, abraço Zeneide, Lenilda de Ponte Alto do Norte, mandou café da manhã também. Bom dia com café, veio da onde esse bom dia aqui, hein? Não tem nome, não sei quem é que mandou pra mim aqui, rapaz, a Ana Paula do São Cristóvão, né? Ana Paula de São Cristóvão mandou, hein? Então tá bom, Ana Paula. Obrigado pelo café da manhã, tá bom, Ana? Obrigado pelo carinho da audiência.

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2: Olá, 9h20, Boletim do Tempo. O tempo no momento aqui no centro, em Santa Cecília, Leandro. O tempo no momento aqui no centro da cidade. Tá com céu encoberto, tá? Não tem sol, né? Tá só encoberto, hein? Mas a princípio, uma pequena chance de pancadas de chuva, 13%. Como é que fica o dia de hoje e amanhã, Leandro? Bom dia para você.
3: Bom dia, Fabiano. Bom dia para os ouvintes da Alvorada. Tempo instável predominando durante essa quinta-feira. Nuvens carregadas atuam ao longo aí das próximas horas. Previsão de chuva em determinados momentos dessa quinta-feira. Até pode, em um ou outro período, ter mais nuvens do que chuva. Mas seguimos com essa condição ao longo aí das próximas horas. Temperaturas em torno de 16-17 graus na maioria das áreas durante a tarde, não passa muito disso. Temperaturas parecidas com essas para o decorrer dessa sexta-feira, falando do turno da tarde, é uma sexta-feira que segue com tempo instável durante a madrugada, período da manhã. São os dois turnos mais propícios à chuva, inclusive, pessoal, uma ou outra área, mas aí poucas regiões, tá? Tem uma trovoada, uma descarga elétrica, algum temporal isolado, não se descarta, atenção em relação a isso. E a tendência é que, à medida que vamos tendo a tarde da sexta-feira, a gente já vai tendo menos nuvens carregadas, aos pouquinhos o tempo vai ficando um pouco mais seco, quanto mais final da sexta, né, para sábado, e lá, claro, no sábado, tempo mais seco retornando aqui para a região. Abraço para todos, se cuidem. Informações do tempo da Puchalski Meteorologia.
2: Obrigado, Leandro. Você volta logo mais, hein? No final do Alvorada Notícias. Agora 9h22.
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0: São 9 horas e 24 manhã de. Manhã de quinta-feira.
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0: Até às 10 a primeira parte. Aí depois do momento de oração, a gente segue aqui também com a segunda parte do Estação Alvorada, hein? É, deixa eu dar um abraço pra Ana Paula, que acabou de participar, mandou um café. Ela diz assim, ó. É o básico de todas as manhãs, aquele café quentinho. É, a Ana Paula gosta de café com leite. Eu já sou do café preto, não sei porquê, mas enfim, né? Cada um com o seu gosto, né, minha querida Ana Paula? Ana Paula de São Cristóvão do Sul, né? Inclusive participando da promoção Dia dos Namorados com o seu amado, o Lindomar Rodrigues, né? 15 anos de casados e moram em São Cristóvão do Sul. Abração pra vocês, hein? Da querida e amada São Cristóvão do Sul. É de Brito e Samuel, Romance Rosa, hein? É, em clima de Dia dos Namorados, claro. Essa aqui é muito romântica, hein? É uma regravação de Ed Brito e Samuel. Às 9h25, bom dia. 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

Maravilha, curtimos duas aqui no Estação Alvorada. A Ana Castela, o Rodeio no Texas. E também o Ed Brito Samuel, Romance Rosa, tá? 991063978. Vamos participar, gente? Você que não mandou bom dia ainda, manda, tá? Ó, a partir de hoje, pelo menos nos próximos 30 dias, nas férias da Júlia, a gente tá passando por algumas transformações do horário. O Renan Caetano tá de volta à rádio. Grande Renan Caetano. Grande, pequeno grande homem, como se diz, né? Grande Renan. Ele vai apresentar as tardes da Alvorada, o Frequência 94 e também o Sertanejo Bom Demais. O Dilmar com o Mateando e volta pro Bailão da 94, tá? Aos sábados também teremos horários modificados, tá? Então, eu estarei, pelo menos nesses 30 dias de férias da Juni, comandando o Estação 1 e 2 até o meio-dia e também o Alvorada Notícias entre meio-dia e meio-dia 30, tá? Beleza? Então a gente vai passar juntos aí amanhã todinha entre 8 e meio-dia. Intervalo comercial, na volta tem baú da 94. Ai, o baú de hoje é internacional e em clima de Dia dos Namorados. Como toda quinta, eu trago um clássico internacional do baú da 94, no baú. Hoje tem uma canção muito bonita. Vale a pena, daqui a pouquinho, tá?

0: 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Agora são 9h33.
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2: Chegou o grande dia, a Copa do Mundo começa hoje. A partir das 14 horas tem a cerimonial de abertura e o jogo inaugural entre México e África do Sul. A transmissão começa a partir das 14 horas, a bola tem previsão de rolar a partir das 16 horas. Pela primeira vez realizada em 3 países, a Copa do Mundo de Canadá, Estados Unidos e México tem 48 seleções com 1.248 jogadores no total, nos elencos com 26 integrantes cada. Na maior transformação da competição desde 1998, quando o número de participantes aumentou para 32, a expansão das equipes resulta em um recorde de 104 partidas, com 64 contra 64 que tínhamos até 2022, né? E 39 dias de duração. São 104 jogos, 39 dias de competições. A fase eliminatória passa a ter uma rodada antecedente às oitavas de final. Os dois primeiros lugares de cada um dos 12 grupos e os 8 melhores terceiros colocados da fase de grupos se classificam para a fase 16 avos da competição. São 16 estádios em 16 cidades divididos entre os países da América do Norte. 11 deles estão nos Estados Unidos, 3 no México e 2 no Canadá. A bola rola hoje, começa a Copa do Mundo. O Brasil estreia no próximo sábado, 19 horas, nos Estados Unidos. Com as informações para o Giro do Esporte, Jean Andrade.
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0: 23 e 22 em Santa Cecília.
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3: Deixa eu fazer o seguinte: 9h35 não tem plantão do comércio agora, é? Tem. Desculpe a nossa falha, né? Não. Esse plantão do comércio é o seguinte: nosso 94 no comércio é depois das 10, tá? Então eu que me confundi aqui. Mas tudo bem, acontece, gente, hein? Não tem agora, né? É que eu tô confundindo com a sexta, enfim, quinta, mas. Mas é só depois das 10, hein? Então, desculpem a minha falha. 9h36 agora.
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3: 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Bom, nosso baú de quinta-feira, gente, é clássico internacional. Vamos lá. Hoje eu tenho uma canção aqui de 1990, de uma banda, que é uma banda de rock, é uma banda de heavy metal, mas eles também têm um lado romântico deles, né? É uma banda de heavy metal, mas tem um lado romântico, muitas canções românticas. Já trouxe aqui já umas duas canções do Scorpions, tá? Então essa canção é de 1990. Essa aqui eu acho que eu já trouxe também há um tempo atrás, hein? É a canção chamada Send Me an Angel, uma célebre power ballad ou ballad da banda alemã Scorpions, lançada em 1990 no álbum Crazy World, composta por Rudolf Schenker e escrita por Klaus Meining. A música tornou-se um marco por sua mensagem de esperança, abordando a busca por orientação e fé em momentos de incerteza. A canção não é apenas um sucesso de rock, mas uma espécie de prece cantada. A letra explora a necessidade de orientação durante situações de caos e o desejo universal por apoio e direção quando enfrentamos dificuldades. A figura anjo, entre aspas, ou angel, funciona de maneira metafórica, simbolizando a busca por iluminação e autoconhecimento. A canção, então, foi lançada em 1991.

0: 1990, oficialmente lançada em 1991, Scorpions, Send Me an Angel, aqui na programação da Alvorada. É, todas as quintas tem clássicos internacionais. E amanhã, Dia dos Namorados, amanhã vamos escolher uma música muito especial referente ao Dia dos Namorados, né? E, claro, uma música romântica aí pros namorados, né? Amanhã. 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
0: É 15 para as 10. Polícia Penal de Santa Catarina cria modelo próprio para gestão de vagas com central de regulação, hein? Santa Catarina dá mais um passo à frente na modernização do sistema prisional ao consolidar um modelo eficiente de gestão de vagas por meio da central de regulação de vagas, na sigla CRV. A iniciativa, desenvolvida em conjunto entre o Poder Executivo e também o Poder Judiciário, fortalece a administração penitenciária catarinense ao estabelecer uma gestão técnica transparente e baseada em dados, permitindo maior controle sobre a ocupação das unidades prisionais e mais eficiência na execução penal. A partir da implantação da CRV, a gestão de vagas passa a contar com uma estrutura dedicada ao monitoramento permanente da ocupação prisional, acompanhando tanto o fluxo de entrada de novos custodiados, quanto os mecanismos legais relacionados à saída do sistema. O trabalho é realizado com base em critérios técnicos, utilizando ferramentas que permitem avaliar a capacidade máxima real das unidades e o perfil adequado dos custodiados e os índices de ocupação em todas as regiões do estado. Para a secretária de Estado da Justiça e Reintegração Social, a Daniele Amorim Silva, o modelo adotado pela Sejuri reforça o protagonismo do governo do estado na busca por soluções modernas para a execução penal. Abre aspas, Santa Catarina mais uma vez larga na frente ao investir em uma estrutura própria para a central de regulação de vagas, garantindo atendimento ininterrupto e gestão qualificada do sistema prisional. Fecha aspas, disse a secretária.
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0: 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Agora 9 minutos, faltando para as 10 horas da manhã, nossa Estação Alvorada.
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0: Olá, quem não participou ainda, tem até o meio-dia para participar comigo. Ó, não participou antes das 10, não faz mal, participa comigo também, depois das 10 da segunda parte, eu vou ficar muito feliz aí, você que vai mandar mensagem pra mim, vai participar com aquele bom dia especial, com aquela mensagem legal, hein? O Edomir das Almas de Curitibanos, ele quer participar do sorteio dos namorados, bairro São Luís, loteamento Nova Alvorada, mas tem que colocar o nome da companheira, o Edomir, qual é o nome dela, hein? Não pode ser sozinho não, hein? Tem que ter a companheira junto, né? Claro. Bom dia abençoado pro nosso amigão, o Anilson Quadra, meu amigo. O Ricardo Rodrigues, que está em Passo Fundo, ouvindo a nossa alvorada. Bom dia, meu amigo Fabiano, peço a música do Zezé de Camargo. Irmão da Lua, amigo das estrelas, ofereço para Edilene, de Florianópolis, que está fazendo aniversário hoje. Agradeço se for atendido. A Edilene é sua mãe, né? A Edilene é mãe do Ricardo, é isso? Alô, dona Edilene, mãezona do Ricardo, parabéns, felicidades! Muitos anos de vida, saúde e paz. Vou lembrar dela no aniversariante do dia, que eu estarei apresentando logo mais às 11h15 da manhã, tá bom? Ô, Ricardão, abraço, hein? Ricardão é ótimo, né? Grande Ricardo, irmão da Lua, amigo das estrelas, é Zezé de Camargo, 7:10.
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0: da Lua, amigo das estrelas, Zezé de Camargo, lá pra Passo Fundo, Ricardo Rodrigues. Ricardo Rodrigues, especialmente pra dona Edilene, que mora em Floripa, é a mãe do Ricardo, aqui no nosso Estação Parte 1. Gente, ó, pode participar à vontade. Eu vou deixar as participações. Peraí, deixa eu corrigir aqui, hein? Qual é o nome da sua mãe, Ricardo, hein? Ai, sério que eu confundi? Ele escreveu aqui, mãe não, Fabiano, grande amiga. Mas você não tem a sua mãe? Peraí, não entendi nada agora, hein? Esses dias mandaram pra mim a mãe. Quer dizer que a dona Edilene não é a sua mãe? Então não é dona Edilene, então é Edilene. Então vamos até retirar o dona, hein? Jesus! Então, retira, não é a mãe dele não, hein? É uma amiga de Florianópolis. Então tá bom. Depois dessa, meu amigo, vou encerrar a primeira parte aqui, ó. Ó, tem mais participações que eu fiquei devendo aqui. Como eu vou comandar aí o Estação 2 também, eu vou trazer as participações depois do momento de oração. Então fica tranquilo, você que mandou mensagem pra mim, que não deu tempo agora. Eu trago a sua mensagem depois, tá? No Estação 2 também. Estação 1, parte 1, fechando com Erva Mate Mazuti, Agromaster, Samar Presentes e Papelaria, JH Móveis, Supervisa Supermercados, Urbano Casa em Jardim e Joalheria e Ótica Elimar. Vou deixar tocando a Maiara e Maraíza com os 80 nomes e volto com o momento de oração e também logo logo eu estarei de volta e vamos até o meio-dia. Fica ligado aí na Alvorada.
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4: Muito bem, vamos lá, 10 horas, 1 minuto, nosso momento de oração. Pode ir mandando mensagem, manda sua mensagem, áudios bem curtinhos, tá bom, gente? Pra dar tempo de atender todo mundo aqui. 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Participação da Zelanda. Oi, Zelanda. Bom dia.
5: Bom dia, Fabiano. É a Zelanda. Primeiro, quero agradecer a Deus da gente ter saúde, estar junto com a família da gente. De a oração de hoje, eu peço para mim, para o meu esposo, para os meus filhos, para os meus netos. Peço que Deus, Nosso Senhor, Nossa Senhora do Aparecido, proteja sempre eles. Para os meus tios e tias, primos e prima, para a Sandra e a família dela, para a dona Iluíra e a família dela, e para quem estiver precisando de oração.
4: Obrigado, Zelanda. 10 horas e 2, xarope caboclo é forte e também poderoso. 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Alô, bom dia.
6: Bom dia, em primeiro lugar quero agradecer a Deus por mais um dia abençoado. Coloco toda a minha família, coloco meus netos, principalmente o Jean, o Luciano, filho dele, o Enzo e a minhas vizinhas, a Nice e a Rose, Cleonice, e para todos quem precisar de oração e para meus irmãos.
4: Obrigado, Terezinha. 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Cândia Pires em oração com a gente também. Família da Cândia, a Cândia, o Adair esposo. Abraço para vocês aí, tá? Obrigado pelo carinho. Vamos fechar? Não tem mais participações nenhuma. Então, 10h04. Eu já vou chamar o padre Reginaldo Manzotti e daqui a pouquinho eu volto com a segunda parte do Estação Alvorada. Padre Reginaldo Manzotti, seja bem-vindo mais uma vez, padre, neste 11 de junho, oração especial nesta quinta-feira. Padre, bom dia.
7: Bom dia, querido povo de Deus. Jesus, eu confio em vós. É assim que se começa um dia. Quem tem fé começa em oração e em oração. Vamos juntos? Pedir a Deus nosso Senhor graças e bênçãos na batalha de hoje e na batalha da vida, né? Pedindo que o Senhor nos abençoe e nos faça firmes no propósito de servi-lo. Em nome do Pai, do Filho e do Espírito Santo. Amém. Ó Deus, no início deste dia, queremos pedir a cura das feridas da vida sentimental. Ó Deus, por intercessão de Santo Antônio, pedimos que o casamento seja de fato abençoado e o amor constante. Bem sabemos, Senhor, que o matrimônio é um sacramento do amor, comparado ao amor de Cristo para com a igreja. Por isso, pedimos, abençoai todos aqueles que se sentem chamados à vida matrimonial. Senhor, rezamos pelos namorados, pedindo que no coração de todos os namorados e dos casais haja verdadeiros sentimentos de afeto. Fazei com que cada um contemple no outro o bem e busque uma união abençoada por Deus. Senhor, que nos relacionamentos nunca falte compreensão e harmonia. Senhor Deus, bem sabemos que são muitas as feridas na vida sentimental. Por isso, que o amor seja permanente, o perdão seja constante, o diálogo abundante. Senhor, que todas as feridas da vida sentimental sejam curadas, superadas. Ó Deus, verdadeiro amor, afastai dos relacionamentos todos os perigos, a mentira, o ciúme, a inveja, as tribulações, e que o amor amadureça dia a dia, passo a passo, no caminho da felicidade. Como fruto deste Pai Nosso, peça a Deus, por intercessão de Santo Antônio, a cura das suas feridas na vida sentimental. Pai nosso, que estais no céu, santificado seja o vosso nome. Venha a nós o vosso reino, seja feita a vossa vontade, assim na terra como no céu. O pão nosso de cada dia nos dai hoje, perdoai-nos nas nossas ofensas, assim como nós perdoamos a quem nos tem ofendido. E não nos deixeis cair em tentação, mas livrai-nos do mal. Amém. O Senhor esteja convosco. Ele está no meio de nós. Ó Deus, por intercessão de Santo Antônio, levai todos e cada um a ter saúde no corpo, na alma e na vida sentimental, afetiva, emocional. Abençoai a água, as fotos de família, as roupas dos enfermos, em nome do Pai, do Filho e do Espírito Santo. Amém. Santo Antônio, rogai a Deus pelos namorados, rogai a Deus pelos casais. Amém.
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7: Opa, 10 horas e 14, estamos de volta com a segunda parte do Estação Alvorada. E a partir de agora, até o meio-dia, gente, vamos com Agromaster, com Big Bom, com Self Informática, Ofertão de Calçados, Cicobi, FG Multimarcas e Vida Distribuidora de Suplementos. Vamos participar, meu povo? Você que já participou na primeira parte, pode mandar mensagem de novo, não faz mal, hein? E você que não mandou aquele bom dia especial antes das 10 horas, na primeira parte, manda pra mim aqui na Alvorada. Eu quero você participando e muito comigo! Esta manhã de quinta-feira, dia 11 de junho de 2026, hein? Bom dia! Bom dia! Bom dia, bom dia! Agora 13 graus a temperatura, céu encoberto. Opa, vamos lá, está começando nossa Estação Alvorada 2.
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7: Estação Alvorada, segunda parte com Bonde do Forró, porque brigamos. 10h15 agora.

Brilha Menina, Sétima Essência. Também a gente ouviu aqui no comecinho do nosso Estação 2. É o bonde do forró, porque brigamos pra matar a saudade, hein? 10 horas 21 minutos, hein? Você pode participar à vontade. Estamos na promoção Dia dos Namorados, gente. E amanhã tem sorteio. Aqui no Estação Parte 2 é o seguinte, hein? O amor está no ar, aqui na Alvorada FM. Em parceria com o Big Bom, nós vamos sortear uma linda cesta do Big Bom, tá? Pra celebrar com o Dia dos Namorados, né? E celebrar o Dia dos Namorados, que é amanhã. 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Gente, nome completo e bairro, tá? Luzia Machado, do assentamento Vida Nova, e o Adejair Gomes, tá? Eles estão concorrendo aqui ao sorteio do Big Bom, né? Sorteio aqui também da cesta do Big Bom, agora em especial aqui no Estação Alvorada Parte 2, tá? A Luzia Machado e o esposo, né? O companheiro dela, o Adejair Gomes, do assentamento Vida Nova. Eu já coloquei vocês no sorteio. Estão concorrendo aqui uma cesta recheada de produtos lá do Big Bom pro sorteio amanhã, tá? Amanhã é o sorteio, gente, ó. Dá tempo ainda. Você que não participou ainda, corre pro WhatsApp da Alvorada, mandar aqui os seus nomes, do seu e do seu amor, hein? Pra concorrer. Bom dia pro meu amigão José Hamilton. Ô, José Hamilton, bom dia pra você, meu queridão. Um abraço. É Fátima Guetem. Bom dia pra você, Fátima. Obrigado pelo carinho. Bom dia também. Quem aqui, ó? A Márcia Siqueira, tá? A grande Márcia Siqueira, abraço pra você também. Bom dia, Fabiano. Toca aí a música do Caso Indefinido, do Cristiano Araújo. Toco já já. Antes, vou trazer a música aí pra minha amigona, a Luzia Machado, que pediu qualquer uma do Ed Brito Samuel. Uma bonita aí. Ela pediu uma música boa deles, hein? Tem algumas músicas, várias, né? Inclusive, músicas legais aqui do Ed Brito e Samuel. Longe do segundo lugar, 10h23, bom dia. É a nossa estação até o meio-dia. Bom dia pra você.

0: Matheus e Cauã com Laona Prado nesse bloco, esse primeiro bloco de Estação Alvorada Parte 2. Tivemos Ed Brito e Samuel longe do segundo lugar, Sétima Essência, Brilha Menina. E lá no começo, o Bonde do Forró, porque brigamos às 10h28. E daqui a pouco tem o Clima 94, atualizando a temperatura, as condições do tempo no momento, aqui no centro, em Santa Cecília. Vamos lá. Participações do ouvinte aqui na Alvorada. Ah, que maravilha, muita gente participando, isso eu fico muito feliz, hein? Eu vou tocar a música do Iloir, o meu amigão de Guaramirim, o caso indefinido é a próxima, inclusive, ou seja, é daqui a pouco, depois do intervalo, é a próxima, tá bom? Ô, Iloir, hoje não vou esquecer sua música, deixar pro outro dia, né? Imagina só, Artemio, fala Artemio.
1: Tá tudo certo, manda um alô aí pro Valdir,
0: o Valdir,
1: a família dele aí do assentamento, manda aí um alô também pro seu Arzimir, pro Polac a família, pro Luciano, pro Marquinho a família, pra você, Gilmar. Que Deus venha abençoar a sua família, você, o seu fã, que Deus venha abençoar tudo nós, uma quinta-feira abençoada pra tudo nós, beleza?
0: O Artemio é fã do Gilmar, tá? O Gilmar tá em casa, descansando, tá? Gilmar agora volta só amanhã, né? É isso? Não, volta tarde, claro, no bailão, hein? Ô Gilmar, o Artemio é seu fã, tá? Gilmar Santos. Alessandra Fogues de Lima, o esposo Natiel Diogo Fernandes, né? Alessandra e o Natiel do bairro Aparecida estão participando, claro, do sorteio do Dia dos Namorados, hein? Vou colocar aqui na nossa... coloca ali isso. Coloca ali, produção, hein? Amanhã tem sorteio de presentão aqui na programação da Alvorada. É, de manhã especialmente, no Mateando, no Estação 1, Estação 2 e à tarde, no Frequência 94 e também no Bailão da 94 e também no Sertanejo Bom Demais. Amanhã vai ser um dia de sorteios, né? Na promoção Dia dos Namorados, Alvorada FM, em especial aqui no Estação 2, nosso parceiro Big Bom, uma cesta recheada de produtos do Big Bom. Elisângela Fidelis Charles Ramos do Frai. O Frai é o Frai, né? O Fraiburgo, né, Charles? Coloca nós no sorteio. Já estão concorrendo sim, ô Charles, hein? Já estão concorrendo. Boa sorte pro casal, tá? O Charles e a esposa concorrendo à promoção Dia dos Namorados Alvorada FM. Minha amiga Ivone, bom dia, Ivone!
2: Bom dia, Fabiano, meu amigão. Tudo beleza?
0: Beleza, tranquilo, Ivone. Tranquilo.
2: Tudo azul com você, tamo de pé na patroa.
0: Tamo de pé na patroa. Isso. Isso, que mais?
2: Tá nesse sorteio.
0: Tá, mas manda o nome completo seu e do amado aí, tá? Aí o bairro, tá bom? Aí eu te coloco no sorteio, beleza? É a cesta do Big Bom, isso aí, Edomir. Tamo junto de novo, hein? Maria Correia, de Souza do bairro Aparecida, com o marido Antônio Carlos Farias. Então, a Maria Correia de Souza, o maridão Antônio Carlos Farias, do bairro Aparecida, tá? Estão concorrendo à cesta do Big Bom na promoção Dia dos Namorados Alvorada FM. Que maravilha, hein? Muita gente concorrendo, muita gente querendo ganhar prêmio, né? E o Dia dos Avulsos, nós vamos criar o Dia dos Avulsos, hein? Quem é avulso? Fabiano, você é avulso? O que eu vou dizer agora, hein? Eu diria que eu estou no grupo dos avulsos, sim, hein? Por isso que eu vou criar esse dia, hein? Vamos criar o Dia dos Avulsos, por isso que eu tô criando, hein? Os avulsos que não tem... Não, calma, gente. Não é que eu tô procurando, não. Não é assim, hein? Não tá procurando uma namorada. Eu tô no grupo dos avulsos. Vamos criar o Dia dos Avulsos, hein? Não sei qual dia vai ser, mas vamos criar, sim, o Dia dos Avulsos. Eu volto já.
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0: Alvorada, 10 horas e 32 minutos.
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0: Ó, o tempo lá fora tá com o céu encoberto, hein, gente? Céu encoberto, previsão de pancadas de chuva durante o dia, uma garoa não descarta-se, né? É 20% de probabilidade pra hoje, nesta quinta. Umidade relativa do ar 94% agora e ventos que sopram lá fora a 6 km por hora. 13 graus a temperatura, repito, céu encoberto. Amanhã sexta, teremos aí um dia fechado e com pancadas de chuva, hein? 9 graus a mínima e 15 graus a máxima para amanhã, hein? 9 graus a mínima e 15 graus a máxima para amanhã, sexta-feira, tá? Amanhã, sexta-feira, com aquele momento assim, chove ou não chove, aquele dia fechado, vai que não vai. Sábado também, a princípio, céu encoberto, mas não tem previsão de chuva para sábado, tá? Aí o tempo melhora a partir do domingo mesmo para valer. Sábado já começa a melhorar, na verdade, com o sol aparecendo entre nuvens. Dias completos ensolarados, domingo para valer, mas sábado já o sol já deve aparecer entre nuvens.
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0: 1014.
1: Ah, vaga de emprego, atenção, oportunidade de emprego SC Picadores está contratando um auxiliar de mecânico com os seguintes requisitos: ser maior de idade, ter responsabilidade, atenção aos detalhes e vontade de aprender, facilidade para trabalhar em equipe, salário compatível com a função. Envie seu currículo para scpicadores@gmail.com. Vamos lá, 10 horas e 37, estação Alvorada, até o meio-dia pra você.
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1: Maravilha, amanhã de quinta-feira, gente, véspera de sexta, véspera do Dia dos Namorados, hein? Promoção tá rolando, hein? Amanhã tem sorteio aqui no Estação Parte 2, em parceria com o Big Bom. 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Pra concorrer, manda o nome completo seu, do seu amado, tá? Do seu amor. E onde você mora, amanhã tem sorteio em todos os horários da manhã, gente. Vai ser um dia muito especial. Amanhã com vários sorteios amanhã da promoção Dia dos Namorados Alvorada FM. Quero participar do sorteio Gislaine Gonçalves e Alessandro, né? Gislaine Gonçalves e Alessandro dos Santos de Fraiburgo, hein? Estão ouvindo nossa programação lá em Frai e estão participando aqui da promoção Dia dos Namorados da Alvorada FM. Se der, toca na estante. Não, na estante não, sua estante. Vou tocar nesse bloco, pode ser? No outro bloco, é? Porque agora tem Caso Indefinido lá pro Iloir e também Belo Sossegadinho, MC Toto. Mas no outro bloco eu toco, tá bom, Gislaine? Pra vocês aí de Fraiburgo, 10h39.

Maravilha, 10h45, belo, sossegadinha, participação em MC Tutu aqui na programação e o caso indefinido com o Cristiano Araújo, lá pro Iloir de Guaramirim, tá? Pra você que tá ligado na Alvorada, bom dia. 10h46, agora vou pro intervalo, tá? Tem 94 no comércio, daqui a pouco? Ah, daqui a pouco tem 94 no comércio com o Gilmar Santos, lá da Selfie, né? Eu volto já, então fica ligado aqui na Alvorada.

0: Alvorada 10h46, agora bom dia para você.
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0: Muito bem, 10 para as 11, vamos chamar o Gilmar Santos, 94 no Comércio. Hoje é quinta e tem visita especial, é claro, aí na Selfie. É isso mesmo, Gilmar, bom dia.
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0: 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Que maravilha! Bom dia, gente! Até o meio-dia tem Estação Alvorada.
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0: 6 minutos e meio faltando para as 11. Daqui a pouquinho, 11 horas, tem informação direto da rede de notícias Acaerte. Bom dia para Silvana Leite. Oi, Silvana, bom dia para ti, tá? Bom dia, queremos participar do sorteio do Dia dos Namorados. A Daniele Marafico Farias e o Guilherme Lish Pinto, é isso? Lish. Não sei se falei correto o sobrenome dele. Bairro Menegatti, tô colocando vocês no sorteio agora, hein, tá? Pra concorrer aí ao sorteio do Big Bom, tá? A cesta magnífica recheada de coisa boa, tá? Presentão do Big Bom e da Alvorada FM no Dia dos Namorados, hein? Bom dia, bora fazer o grupo dos avulsos. É que tá complicado mesmo, né? O Dia dos Avulsos, vou ser a segunda daí. Eu sou o primeiro, hein, ô minha amiga? A Cleide. Eu sou o primeiro, a Cleide é a segunda. Quem vai vir pro grupo dos avulsos, hein? Pode inscrever-se aqui no grupo. A Salete Massaneiro também tá no grupo, né, Salete? Que coisa, menina, hein? Ai, Barra Aparecida, sorteio do Dia dos Namorados. A Marlene Molinho, esposo Ademir Fernandes. Deixa eu colocar aqui, Bairro Aparecida, né? Bairro A Nossa Senhora Aparecida também no sorteio do Dia dos Namorados, que é amanhã, né? Amanhã vai acontecer o sorteio aqui na programação da Alvorada. Promoção Alvorada FM, Dia dos Namorados. A Gislaine de Fraiburgo vai ouvir agora, hein? Pite na sua estante.

0: bem, fechando mais uma hora aqui do nosso Estação Alvorada, Portal da Serra, Doce Bandida. E lá pra Gislaine de Fraiburgo, curtindo a rádio Alvorada, a Pit na sua estante, hein? É, paradinha pra informação agora, vamos direto à rede de notícias Acaerte, tá? E eu volto daqui a pouco trazendo pra você mais participações do ouvinte, tem hora do aniversariante e tem você ouvindo, curtindo o nosso Estação Alvorada.
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0: 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Alvorada, bom dia pra você, são 11 horas e 2 minutos.
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2: 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Uma pesquisa realizada pelo Procon de Santa Catarina aponta que 71,2% dos catarinenses pretendem comprar presentes para o Dia dos Namorados. O levantamento também identificou os hábitos de consumo e as preferências dos consumidores para a data comemorativa. A diretora do Procon de Santa Catarina, delegada Michele Alves, destaca que a pesquisa busca aproximar consumidores e comerciantes, além de orientar o mercado sobre os produtos mais procurados.
3: Nós estamos usando uma metodologia diferenciada de pesquisas, não estamos mostrando só a disparidade de preços que sempre vai ter e é salutar, mas pedindo também a opinião do consumidor, o que ele gostaria, né, que nós fizéssemos então essa pesquisa, e o diferencial também é a participação da FCDL, ou seja, o comércio também de Santa Catarina, o comércio local, participando. Então, é uma oportunidade para os próprios comerciantes e para os consumidores, da mesma forma que nós estaremos direcionando aos itens que tem mais procura, né? E não itens que, porventura, não vai ter interesse. E aí, acaba sendo um presente ao consumidor, né? O que mostra que o nosso comércio, ele tá saudável, vamos dizer, a procura, né? A oferta. E essas abusividades é que a gente tem que evitar. E essa pesquisa, então, vem ao encontro disso tudo.
2: O Procon de Santa Catarina também lembra que compras realizadas pela internet contam com o direito de arrependimento em até 7 dias após o recebimento do produto, conforme prevê o Código de Defesa do Consumidor.
3: A compra online, ela tem o direito de arrependimento. Então, qualquer item que se compre de forma online, o consumidor, após receber o produto, ele tem 7 dias para devolver ou permanecer com o produto. Agora, as compras feitas fisicamente, ou seja, nas lojas físicas, vai depender da política de cada loja. Muitas lojas acabam tendo o costume de sim fazer a troca, mas aí tem a questão da etiqueta, muitas vezes quando é calçado tem a questão da caixa, ou enfim, todas têm regras. E por isso que é importante que o consumidor saiba, e essas regras têm que estar expostas para que o consumidor possa fazer a opção se vai comprar na loja A ou B, e acaba ganhando vantagem aquelas lojas que têm maior possibilidade, então, de fazer essas trocas. Então, a gente orienta para que o consumidor, primeiro, saiba dessas regras antes de comprar, para não ter, então, essa dor de cabeça futura.
2: De Florianópolis para a Rede de Notícias Acaerte, Vanessa Carini.
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0: 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Vamos lá, são 11 horas e 8 minutos. Estação Alvorada até o meio-dia para você.
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0: E vem, vamos lá, seguindo com a estação, gente. Pediram para mim aqui. Bom dia. Posso pedir uma música? Pode. A Leandra tá mandando mensagem. Oi, Leandra. Ela pediu para pedir uma música. Pode pedir, tá? Pode pedir, de repente eu posso tocar para você sim, tá? É, quem mais aqui, ó? Participando na nossa manhã. Bom dia, queremos participar do sorteio dos namorados. Márcia e Aloir do Aparecida. Márcia e Aloir, eu preciso dos nomes completos, ô Márcia, tá? Márcia e Aloir do Aparecida, preciso nomes completos para concorrer, tá? Tem que ser o nome completinho dos dois. É Cleuci Guetem e João Alves, há 10 anos de casados, são do centro. 10 anos de casados, eternos namorados, estão participando aí da promoção Dia dos Namorados, da Alvorada FM. Claro, estão participando aqui com certeza, tá? Quem mais aqui também está participando da manhã da Alvorada? É Claudinei Almeida de Carvalho e a esposa, a Tatiane Aparecida Ribeiro Ferreira, do Guilherme Howen, também no sorteio da cesta, tá? A cesta lindíssima, recheada de produtos, presente da Alvorada FM em parceria com o Big Bom, tá bom, gente? Em parceria com o Big. Quem mais também? Oi, Fabiano! Também sou avulso, Irene Pedroso, tá no grupo dos avulsos. Tá bom, Irene? Irene Pedroso, abração, tá? Bom dia, quem aqui, ó? A Deusa, oi Deusa, bom dia. Participar da promoção Dia dos Namorados, Ereni Borges e Marcos Borges, o casal é de Timbó Grande, hein? Estão também no sorteio aqui, na nossa programação, sorteio da promoção Dia dos Namorados da Alvorada FM. E amanhã tem o sorteio dos prêmios, amanhã, gente, amanhã, inclusive aqui no Estação Parte 2. Rita Gorges e o esposo Jair Moura, do bairro Pouco do Sol, estão também no sorteio. Abraço pros amigos também, tá? Vamos lá, com Menos é Mais Champagne Master, 11 horas e 10. Daqui a pouquinho tem aniversariante do dia.

0: Legal.
1: Maravilha pra você, 11 horas e 12 minutos. Aí o Menos é Mais, Menos é Mais. Champagne Master aqui na programação da Alvorada FM. Estou com ele, Renan Caetano. Bom dia, Renan Caetano.
2: Da Silva.
1: Da Silva também, né?
2: Inclusive.
1: Inclusive. Mas não é da Silva Sauro, né?
2: Não. Da Silva, filho do Leão.
1: Do Leão?
2: E da Dona Rony.
1: Leão?
2: É o Leãozinho.
1: Ô Renan, seja bem-vindo mais uma vez à Rádio Alvorada FM. A partir de hoje, você vai comandar o Frequência 94 e o Sertanejo Bom Demais. Aos sábados também, né? E, aos sábados é Mateando e Estação, né? Estação Alvorada, parte 1.
2: Justamente.
1: E, a Júlia pegou férias, mas o Renan veio pra ficar, né?
2: É, com certeza, né, Fabiano? Eu quero, de antemão, aqui agradecer, né, de coração... Uhum. Ao seu Antônio, à dona Neliege.
1: Sim, sim.
2: E também, né? É claro, pela oportunidade. Uhum. Mas também, é claro, eu quero agradecer a toda a equipe, né?
1: Sim.
2: Desde a Fátima, né? Hoje, reencontrando a Fátima aqui na rádio, a Marli, todos os comunicadores, nosso Igor, Ingrid, né?
1: A Ingrid.
2: Já gravei o nome dela também. Então assim, ó, eu quero agradecer vocês pela recepção, cara, pela receptividade que vocês tiveram comigo aí, né? Já conversamos bastante, né? Trocamos bastante ideia. Uhum. E com certeza é uma volta que vem pra somar. Eu quero somar, né? Mais uma vez aqui na Rádio Alvorada FM. E esse é o meu objetivo e estamos aí pra isso.
1: Tá, estamos aí pra isso. Bom, você também tá assumindo também o jornalismo também junto com o Igor, né? Nós, inclusive, né? Nós, digo nós, a equipe toda aí sempre envolvida com o jornalismo. E você tá preparando o jornal junto com o Igor já a partir de ontem. Você começou a preparar o jornal. E eu apresento, enfim, né? A gente é uma equipe que se ajuda em todos os momentos, né? O jornal tem alguns destaques para o jornal, alguns, os principais para o jornal de hoje, daqui a pouquinho, meio-dia, o meu caro Renan.
2: Fabiano, eu quero destacar aqui a respeito de rede social. Muita gente pensa, ainda pensa, depois de tanta coisa que já aconteceu, né? Muita gente pensa que rede social é uma terra sem lei, né?
1: E não é.
2: E em Joinville,
1: uma mãe
2: vai ter que pagar indenização pra professora da filha, depois de comentários da filha na rede social falando da professora. Então,
1: falando mal,
2: isso aí.
1: Logicamente, mal.
2: Então essa mãe, né, vai ter que
1: desembolsar,
2: arcar com custo, desembolsar
1: pagar um valor.
2: E ainda vai ficar com, porque você sabe, né, que se incomoda, né, cara? Tem toda uma parte jurídica ali, se incomoda mesmo.
1: Se incomoda.
2: E ela vai se incomodar por conta desses xingamentos da filha, que deu a entender que era pra professora, era destinada à professora, ela nem chegou a citar nome.
1: Nem citou nome.
2: Mas deu a entender que era professora. A professora, é claro, né? Se sentiu lesada, foi, procurou seus direitos e essa mãe, então.
1: Isso que nem citou o nome da professora.
2: Isso mesmo, então,
1: pra se ter uma ideia, né? Hoje em dia a rede social tem que se cuidar muito,
2: justamente,
1: né?
2: Justamente.
1: Rede social tem os seus benefícios, é legal, muita gente usa pra diversão, trabalho, enfim. Cada um utiliza a rede social como quer, né? Cada um tem a sua, mas tem que ter esse cuidado, né, Renan?
2: Justamente. Eu, inclusive, Fabiano, sou um que cuido muito em grupos de WhatsApp. Em rede social, Instagram, Facebook ali, pra não deixar entender, falar mal de ninguém, sabe? Por quê? Porque hoje em dia, como eu falei, a internet não é uma terra sem lei.
1: E qualquer comentário que você vai lá, de repente tem uma postagem lá no Facebook, Instagram, ou mesmo no grupo lá, tem um falatório ali, sabe que o povo aumenta um pouquinho, né?
2: Com certeza.
1: O povo generalizando mesmo, né? Sai alguma coisa aí na cidade, o povo lá aumenta e você vai lá, uma simples palavra
2: pode se incomodar.
1: Se lasca, né? Com a palavra se lasca, né? Bom,
2: o
1: que mais que tem pro jornal
2: também
1: hoje?
2: O Igor Marcondes, né? Vai trazer uma manchete aí, né? Uma notícia, uma informação a respeito do incêndio, né? Que infelizmente ocorreu aqui. Um princípio de incêndio. Tem a chegada, né? Na verdade já faz, eu acho que faz um tempinho já, né? Que tem o novo delegado aqui em Santa Cecília.
1: Inclusive
2: você, né? Foi lá, Fabiano.
1: Ontem à tarde eu conversei com o delegado, doutor Diogo, Quero mandar um abração pra ele lá, o pessoal da delegacia.
2: Que, e boas-vindas,
1: né? É, boas-vindas pra ele e me recebeu muito bem. Super gente boa, então, hein? É, nos colocamos à disposição também pro delegado, né? Inclusive, ele ficou de passar o contato, não me passou ainda, eu vou cobrar dele. Não me passou o contato dele em particular, né? E conversei com ele, ele começou oficialmente, ele assumiu no dia, deixa eu ver se eu lembro, 1º de junho, tá?
2: Sim.
1: Já fazem 10 dias que ele assumiu. Então, ele tá começando ainda com os trabalhos no município. Ele que vem de São Miguel do Oeste, lá do Oeste Catarinense, lá do extremo oeste quase, né?
2: Sim.
1: Uma cidade grande, né? Em vista do nosso, né? Então, tudo muda, né? Então, é um papo que eu tive com ele. Hoje você vai conferir, os ouvintes irão conferir no jornal.
2: Bacana. E também, o Gilmar Santos vai trazer uma informação no nosso Alvorada Notícias. Sim. A respeito de uma tentativa de assalto, né? Tentativa de assalto a banco aí. Teve 5 prisões aí confirmadas, então.
1: Teve uma família que ficou aí refém por algum tempo, algumas horas, parece.
2: Isso mesmo.
1: Mas no final foi só uma tentativa, né?
2: No final só uma tentativa.
1: Ali em Rio do Oeste, Vale do Itajaí, Alto Vale do Itajaí, Rio do Oeste.
2: Justamente. É. Esse Fabiano, cara, eu vou contar pra você, ele sabe tudo. Ele é uma enciclopédia. Não, antes de acontecer,
1: menos,
2: ele já sabe.
1: Não, é. Não, é menos, né? Renan, um abraço pra você, tamo junto, hein?
2: Fabiano, obrigado pelo
1: espaço.
2: E agora
1: todas as manhãs, não digo todos os dias, hein? Trazer aí, bater um papo com a gente também no nosso Estação aqui na manhã, falar um pouquinho sobre o jornal, como você vai estar lá preparando com o Igor também, né? Abraço, seja bem-vindo mais uma vez.
2: Agradecer mais uma vez você pelo espaço aqui no Estação Alvorada. Agradecer mais uma vez a todos os ouvintes, né? Que são
1: e a fiquem razão ligados, de estarmos aqui.
2: E também os nossos patrocinadores, nossos parceiros aí, que são de longas datas e vão continuar com certeza.
1: Com certeza. Abraço, Renan Caetano, o pequeno grande homem, né? Pra quem não conhece o Renan, vai conhecer um dia, né? Ele é um grande, pequeno no tamanho, mas grande na sua formação como pessoa, né? Ei, Renan, abraço. Volto já com a hora do aniversariante. Aniversariante do dia já já. 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
1: Alvorada, agora são 11:19.
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7: Opa, vamos lá! Aniversariantes do dia tá no ar, gente! Vambora participar! Quem que tá fazendo aniversário hoje aí na sua casa? Aí, no seu trabalho, amigo, hein? Vamos homenageá-los, tá começando aniversariantes do dia aqui na Alvorada.
8: Feliz aniversário, feliz aniversário.
7: 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Vamos lá, quem tá fazendo aniversário hoje, meu povo? Tem alguém completando uma idade nova hoje? Eu tô sabendo que tem aniversariantes famosos hoje. É, hoje eu já, de manhã no Estação 1, falei sobre a Edilene, nossa ouvinte que está em Floripa, Florianópolis, curtindo nossa programação. Ela está completando idade nova hoje, a Edilene, né? Abraço, Edilene, felicidades pra você, muitos aninhos de vida pra Edilene em Floripa. O Jacir tá homenageando quem aqui, Jacir? Quero mandar um parabéns aí pra meu compadre, o Pedrinho, que está completando hoje idade nova, parabéns pra ele. Muitos anos de vida, felicidades, é, que os seus sonhos se tornem realidade, saúde e paz. Alguém mais, gente? Vamos lá, 99106-3978, eu quero que você corre pro WhatsApp agora, aqui da Alvorada, e mande um oferecimento aí pra quem está fazendo aniversário, hein? Vamos lá, eu tenho certeza que muita gente está completando idade nova hoje, tá? Hoje. Então vamos lá, 99106-3978, é a hora do aniversariante, aqui na programação da Alvorada, pra você homenagear alguém que esteja fazendo aniversário hoje, hein? Ah, tô sabendo que tem amigos, ouvintes que estão fazendo aniversário, inclusive ouvintes assíduos da Alvorada FM, é. Deixa eu contar então aqui, ó, um ouvinte assíduo que hoje completa aniversário, cadê ele aqui, hein? Deixa eu pegar o nomezinho dele aqui, que está fazendo aniversário hoje, rapaz. Cadê a nossa lista de aniversariantes, hein?
8: Muitos anos.
7: O Antônio Jucinei, é isso? Antônio Jucinei está fazendo aniversário hoje, parabéns, Antônio. Antônio Jucinei está fazendo aniversário hoje. O Sidney Fogaça, o Kaique Rian Machado Valente, o Francisco Hirsch, é isso? É assim que se pronuncia? O José Luiz Rodrigues também está fazendo aniversário hoje. O Valdinei Flor. O Rodrigo Alves. Rodrigo Alves é também fazendo aniversário. E, que maravilha! Parabéns a todos. Felicidades para cada um de vocês, hein? 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Inclusive aqui quase vizinhos da gente, né, Jaqueline? Alô, Jaque da Farmácia, bom dia! Abração para vocês aí, parceiros aí da nossa Alvorada. Bom dia, quero desejar um feliz aniversário pro meu irmão Clodomir Ribeiro de Lima. Deus abençoe sempre ele com muitos anos de vida. Quem mandou pro irmão, a Mariliane. Oi, Mari, pro Clodomir fazendo aniversário hoje. Então, mais alguém ou não, hein? Então, parabéns para cada um de vocês, aniversariante de hoje, dia 11 de junho. Felicidades, tá? Que Deus abençoe cada momento de vocês. Principalmente saúde, hein? O restante a gente assim, ó, vai correndo atrás. Tendo saúde, o restante a gente corre atrás. Acho que é mais alguém que quer homenagear. É, tem alguém digitando aqui a mensagem. Digita rapidinho pra mim. Pra mim já trazer aqui no aniversariante do dia, hein? É a minha amiga Graciele. Ô Graciele, tem alguém fazendo aniversário, Graciele? Ela tá digitando ainda. Aqui, ó, mandou, agora veio. Quero mandar um parabéns pro meu irmão, Clodomir Ribeiro de Lima, que está fazendo aniversário hoje, a Graciele de Lima Batista. Clodomir, mais uma vez, parabéns pra você e a todos, felicidades! Parabéns pra cada um de vocês. Aniversariantes do dia, encerrou então, hein? 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Amanhã tem mais.
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0: de volta, 11:28 na manhã.
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0: Legal, 8:28, manhã da Alvorada, até o meio-dia, vamos juntos. Deixa eu mandar um beijão lá pra Roseni, em Ponte Alta do Norte, ligadona na Alvorada. Que mais? Bom dia, Fabiano, coloca meus pais no sorteio. Alcides de Deus Bueno e a Maria Jocely Moraes Bueno. É, completam, inclusive, neste mês, estão completando 50 anos de casamento, hein? Tipo grande. Também esposa Giovânia Muso Bueno. Vai Randolfo Corrêa da Silva. É o Edson de Deus Bueno. Abraço pra vocês aí, tá bom, meus amigos? É Divael Vieira e Maria Aparecida Padilha. Vieira, 23 anos de casados, do Bairro Novo. Toca Marina Mendonça, ausência. Toco daqui a pouco, tá? O Elson e a Elinice, do Bairro Randolfo Corrêa também. É no sorteio do Dia dos Namorados. Quem mais aqui, ó? É Nilmar Machado, Eroni da Silva, do Bairro São Cristóvão, também no sorteio. É Gisele Gonçalves dos Santos e Thiago, do Marcelino Fernandes. A Cirlei Miller e o Luiz Antônio Rodrigues, ali da Coletoria Velha, também no sorteio do Dia dos Namorados. Ah, mas não pode ser assim, ó. Começa a música do Zé Neto Cristiano. Quase todo dia, hein? Ah, 11:29.

0: Libertador!
1: Ah, vamos lá, 11h32. Zé Neto e Cristiano quase todo dia, hein? Quase todo dia, quase na segunda, quase na terça, quase na quarta e assim vai, hein? Mas enfim, música do Zé Neto e Cristiano, uma das novas de Zé Neto e Cristiano aqui na programação da Alvorada, hein? Ó, quem mais tá participando aqui da manhã da Alvorada? Vamos lá, quem mais? Oi, bom dia, quem tá falando? Bom dia.
2: Bom dia.
1: Bom dia.
2: Eu me chamo Terezinha Fátima dos Santos.
1: Oi.
2: Com meu esposo, Valcir Antunes de Lima.
1: Certo.
2: Moro no interior. O Batã. E quero concorrer à sexta também.
1: Tá concorrendo à sexta, linda, recheada de produtos do Big Bom. Amanhã, gente, amanhã vai ter sorteio o dia todo. Já começa no Mateando, aí no Estação Parte 1, no Estação Parte 2, no Frequência 94, no Sertanejo Bom Demais e no Bailão da 94, hein? Amanhã vai ser um dia muito especial, muito legal amanhã. Muitos ganhadores aí dos presentes da promoção Dia dos Namorados Alvorada FM, especial aqui no Estação 2, tá? É parceria do Big Bom, tá bom, gente? Vamos pro intervalo, tem esporte com o Jean Andrade, eu volto já aqui na Alvorada.

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2: A Copa do Mundo é um momento especial na carreira de todos os jogadores. Mas os Jogos Olímpicos também têm sua importância como conquista. Na Copa de 2026, 43 jogadores conquistaram uma medalha olímpica. De todos os atletas que já subiram ao pódio, apenas Neymar conseguiu o feito duas vezes, em Londres 2012 e no Rio de Janeiro em 2016. Além de Neymar, o Brasil conta com outros seis medalhistas. O lateral Alexandre levou a prata em Londres ao lado do camisa 10. Já Marquinhos e Douglas Santos estiveram na conquista do ouro em 2016, no Maraca. Bruno Guimarães, Matheus Cunha e Gabriel Martinelli ficaram com o lugar mais alto do pódio em Tóquio 2020. Tá aí. Então, é um número também importante para trazer. A Espanha é o país que conta com mais medalhistas entre seus convocados, 13 ao todo. Isso se dá pelo desempenho do esquadrão espanhol nas últimas edições dos Jogos em 2020, quando ficaram com a prata, e 2024 em Paris, que levaram o ouro. O jogador a ter a conquista mais antiga de uma medalha olímpica é Lionel Messi. O argentino levou o ouro nas Olimpíadas de Pequim 2008. Vai começar a Copa do Mundo. Hoje a bola rola e a gente começa a trazer todas as informações para você aqui na Alvorada FM. Com as informações para o Giro do Esporte, Jean Andrade.
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0: 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Opa, vamos lá, 11h39, mais conhecido também como 21 minutos pro meio-dia. Bom dia pra você.
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0: Ah, legal, gente. Daqui a pouquinho tem Alvorada Notícias, A tarde aí do meio-dia e 30 até as 3 tem o Frequência e nas férias da Julie com o Renan Caetano, das 3 e 5 da tarde, Sertanejo Bom Demais com o Renan e depois o Gilmar Santos comanda a partir das 5, o Bailão da 94. Ah, o Flashback 94 à noite comigo, hein, gente? A Flashback da 94 à noite comigo, de segunda a sexta e aos domingos, né? Também tem o Flashback 94 comigo, Fabiano Carlos.

Tá em Blumenau, Gilberto, amanhã tá chegando em São Cristóvão do Sul. Atenção, vamos receber bem o Gilberto de volta, hein, gente? É, ele vai estar amanhã em São Cristóvão do Sul. Bom dia, quero participar do sorteio Dia dos Namorados, 28 anos juntos, Newton Novaes dos Santos e Cleonice Veiga. É, Menegatti. Quem mais aqui também participando? Bom dia, aqui é o Ginaldo dos Santos, do Aparecida, com a esposa, como é que é o nome da esposa? Ginauro, cadê o nome da esposa, Ginauro? Não, tem que mandar o nome dela também. 30 anos de casados, hein? Mas faltou o nome dela, tem que ser o nome dos dois, ô, Ginauro. Chá de Amor, Rogério Magrão e Banda, 11h41, bom dia.

0: Maravilha, 13 minutos pra faltando pro meio-dia, pique novo, participação de Ilcinho, paixão no ar, clima dia dos namorados, não dos avulsos, né, só dos namorados. Rogério Magrão e banda Chá de Amor, pra gente fechar esse bloco especial aqui da manhã, tá? Pra você ligadaço comigo, tem mais participações ainda pra promoção? Tem, ó, Ereni Borges e Marcos Borges Timó Grande, estão casados há 40 anos, são os eternos namorados, hein? Concorrendo à promoção também, hein? Quem mais tá comigo aqui? É Doraci Graniman e Jair Franzon. Eles estão casados há 47 anos, hein? Nossa, quase 50. São eternos namorados e também estão participando da promoção Dia dos Namorados. Amanhã é o seguinte, hein, gente? Vai ter sorteio em todos os horários amanhã, no dia 12, tá? Começando com Mateando, aí no Estação Parte 1. Aqui no Estação Parte 2, vai ter o sorteio da cesta recheada de produtos presente do nosso parceiro aqui, que é o Big Bom, tá? É Rádio Alvorada FM e Big Bom. Amanhã tem sorteio aqui no Estação 2 de uma cesta para quem tá participando aqui na programação, hein? Quem mais também? Rafael da Silva e minha eterna namorada, a Rosalina Caetano, do Marcelino Fernandes, hein? Luiz Antônio Simão vai participar também,
1: bom
0: Luiz?
1: Bom dia, Fabiano, beleza? Tranquilo, só na paz, bom trabalho para ti, bom resto de semana, tá, beleza? E colocasse meu nome da Teresina no sorteio.
0: Certo.
1: Fazer 14 anos que estamos casados.
0: Bom, legal.
1: Luiz Antônio Simão, Guilherme Rau, aqui em cima e Teresina, tá? Beleza, forte abraço pra você de coração, beleza?
0: Meu irmão, tá beleza, como é que é o nome Terezinha mesmo? Terezinha, qual tá o nome completo dela aqui? Repete.
1: E colocasse meu nome da Terezinha no sorteio. Fazer 14 anos que estamos casados.
0: Viu? Manda o nome completo da Terezinha, Luiz Antônio. Luiz Antônio Simão, faltou o nome completo da Terezinha, tá? Manda pra mim, manda aí rápido, tá?

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0: Isso aí, 8 minutos faltando pro meio-dia, a nossa estação Alvorada aqui na nossa manhã.
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0: Ou seja, minha amiga, meu amigo, você está em ótima companhia, tá? Santa Cecília e grande região ouvindo a nossa Alvorada. Manda um abraço para curitibanos, muitos ouvintes curtindo nossa programação em curitibanos, São Cristóvão do Sul, Ponte Alta do Norte, aquele abraço, Rio do Campo, Santa Terezinha, Taió, Lebon Regis, Monte Carlo, Frei Rogério, Brunópolis, Fraiburgo, Monte Castelo, Alozão. E você tá curtindo a nossa Alvorada? Me conta, de onde que você ouve a nossa programação, hein? Me conta. Quem mais? Quem mais? Tem mais? Tem mais? Tem mais? Fabiana, Adriana da Silva e o Guilherme Bensberg do Centro, participando da promoção Dia dos Namorados. Quem mais tá comigo aqui? Alô, bom dia!
3: Bom dia, Fabiano, tudo bem? É o Tony.
0: Oi, Tony!
3: Aqui na escuta também, todos os dias estamos.
0: Maravilha!
3: Sempre ouvindo aqui a Alvorada.
0: Joia!
3: Coloca nós aí na participação aí do Dia dos Namorados aí. Minha esposa Karine Mello aí. 23 aninhos aí. Que vem mais 23 e mais 23.
0: Com certeza, Tony Rodrigues e Karine Mello.

Família, Paula Fernandes, beijo bom, hein? Às 11h56, aqui no nosso Estação Alvorada, em 94.5. Gente, a promoção continua, tá? Agora tem jornal chegando, mas a partir do meio-dia 30, continua participando do Frequência 94, Sertanejo Bom Demais e o Bailão da 94. Amanhã é o grande dia dos sorteios, tá? Eu digo dos sorteios, que todos os programas têm sorteio amanhã, beleza? Fechamos o nosso Estação Alvorada. Aqui nesta manhã, segunda parte, oferecimento sempre com Agromaster, Big Bom, Self Informática, ofertão de calçados, Sicoobi, FG Multimarcas e Vida Distribuidora de Alimentos, hein? Eu vou fechar com a última aqui do nosso Estação Alvorada, Sorte de Alguém, com Maiara e Maraísa, e daqui a pouquinho retorno e trazendo o Alvorada Notícias. Fica ligado, Inalvorada, hein? Continue participando. 991063978. Agora você participa a partir do meio-dia 30, tá? Logo após o Alvorada Notícias.

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6: Muito bem, agora são 12 horas em ponto. 12 horas em ponto. Aqui no centro, em Santa Cecília. Vamos trazendo nosso Alvorada Notícias. Aqui em 94,5. Uma boa tarde para você. Hoje, quinta-feira, dia 11 de junho de 2026. Em Santa Cecília, agora, aqui no centro da cidade, marcando 14 graus com o céu encoberto. Eu sou Fabiano Carlos e começa agora o Alvorada Notícias, oferecimento AgroMaster, Supervisa, Startec e Loja Casa Nova. Vamos aos destaques da edição de hoje. Tentativa de assalto a banco termina com 5 presos após operação policial em Santa Catarina. Mulher é denunciada por se passar por criança e aplicar golpe em casal em Joinville. Justiça condena mãe a indenizar professora por ofensas publicadas por filha nas redes sociais. E também uma conversa que tivemos ontem à tarde com o novo delegado que assumiu no começo de junho, o delegado Dr. Diogo, hein? E você ouve nossa matéria especial com o delegado que assumiu a comarca de Santa Cecília, Delegacia de Polícia Civil, daqui a pouco. Notícias do esporte e também a previsão do tempo. No ar, o Alvorada Notícias.
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6: 12 horas com 2 minutos, o juiz autoriza pai a reduzir jornada para cuidar de filhos incapazes sem perda salarial. Reportagem direto do Tribunal de Justiça de Santa Catarina com Marcelo Fernandes.
7: Um servidor público municipal que cuida sozinho de 2 filhos com deficiência conquistou na justiça o direito de reduzir a jornada de trabalho em Lages, na Serra Catarinense. A decisão da Vara da Fazenda da comarca local assegura a diminuição de 50% da carga horária sem corte de salário ao reconhecer a necessidade de acompanhamento contínuo das crianças. O pedido havia sido negado pelo município na esfera administrativa. A justificativa foi de que a legislação local prevê este benefício apenas para servidoras mães ou adotantes, sem menção aos pais. A negativa levou o servidor a buscar a justiça para garantir o direito de acompanhar os filhos, ambos com limitações que exigem cuidados constantes. Laudos médicos indicaram a necessidade de supervisão contínua e presença familiar, o que inviabiliza uma jornada integral de trabalho sem prejuízo ao cuidado de menores. O juiz responsável pelo caso entendeu que a interpretação restritiva da lei municipal não pode prevalecer. Segundo o entendimento adotado, o foco deve estar na garantia de cuidados adequados às crianças com deficiência, independentemente de quem exerça a responsabilidade parental. O juízo considerou ilegítimo o indeferimento administrativo e determinou a concessão do benefício. A decisão assegura ao servidor a redução de 50% da jornada de trabalho, sem diminuição da remuneração e sem exigência de compensação de horas. A medida deve ser mantida enquanto persistir a necessidade de acompanhamento, que poderá ser avaliada periodicamente pela administração pública. É isso então, Fabiano. Do Tribunal de Justiça de Santa Catarina, em Florianópolis, Marcelo Fernandes para Alvorada FM.
6: Agora vamos com as notícias do campo para você, agricultor e pecuarista. Notícias do agro com o Giro Rural, Genauro Stefanski.
8: Estamos
3: Estamos chegando! A partir de agora está no ar, aqui na emissora do seu coração, mais um Giro Rural. Um bate-papo especial sobre o período de entre safras e as coberturas leguminosas para o período de outono e inverno, que são estratégias essenciais para o manejo sustentável do solo, especialmente durante esse período que fica entre uma safra produtiva e a outra. Utilizadas geralmente no sistema de plantio direto, as plantas, neste período, ajudam a proteger o solo, melhoram a sua fertilidade e reduzem a incidência de plantas daninhas, pragas e doenças, contribuindo diretamente para o aumento da produtividade das culturas comerciais. Estudos indicam que o uso de culturas de cobertura pode aumentar o teor da matéria orgânica do solo aí na sua propriedade em até 30% ao longo dos anos, além de reduzir significativamente processos erosivos e melhorar a infiltração de água. Em sistemas bem manejados, também é possível observar ganhos indiretos de produtividade nas culturas que são plantadas posteriormente. Se nós analisarmos, de um modo geral, as culturas de cobertura são fundamentais para o manejo da lavoura durante a entre-safra. A escolha assertiva da planta a ser cultivada pode ajudar bastante no controle de plantas daninhas, pragas e até mesmo de doenças, e também melhorar as características químicas e físicas do solo. Entre os principais benefícios das culturas de cobertura no sistema produtivo está o aumento da matéria orgânica do solo, a melhoria da estrutura e porosidade, uma maior infiltração e retenção de água, a redução da erosão, a supressão de plantas daninhas, o auxílio no manejo de pragas e doenças. Culturas de cobertura para cada região, podemos destacar aqui no sul do Brasil, por exemplo, e parte da região sudeste, incluindo as cidades dos estados de São Paulo, Paraná e Minas Gerais, algumas culturas que são recomendadas para esse período, principalmente nessa região subtropical. A aveia, que apresenta um rápido estabelecimento e elevada produção de biomassa, formando uma palhada eficiente para o sistema de plantio direto, além disso, contribui para a proteção do solo contra a erosão e melhora a infiltração da água. O nabo forrageiro, que também é amplamente utilizado para descompactação do solo devido ao seu sistema radicular pivotante, também auxilia nessa ciclagem de nutrientes e pode contribuir e muito para a redução de nematóides em áreas infestadas. Ervilhaca também é uma leguminosa de inverno que fixa nitrogênio atmosférico. E a crotalária, né? A crotalária que é uma cultura, né, de cobertura que tem sido amplamente plantado e que cresce rapidamente, produzindo uma cobertura densa, ajudando a prevenir a erosão. Além disso, o azevém também pode ser utilizado para pastejo animal durante o inverno. E você, já definiu o que vai plantar aí na sua propriedade nesse período? É bom demais saber que você está aí todos os dias acompanhando o nosso Giro Rural, aqui pela emissora do seu coração, onde a gente fala justamente do que interessa para você, homem e mulher do campo. Um grande abraço! É o Genauro Stefanski, mais uma vez, para o Giro Rural.
6: Tudo bem, 12 horas e 8 minutos. Justiça condena mãe a indenizar professora por ofensas publicadas por filha nas redes sociais. Decisão do Tribunal de Justiça de Santa Catarina reconheceu que as mensagens extrapolaram os limites da liberdade de expressão e causaram danos à honra e à reputação da educadora. Reportagem Renan Caetano.
8: Uma mulher foi condenada a indenizar uma professora por danos morais após a filha, menor de idade, fazer ofensas contra a educadora nas redes sociais. O caso ocorreu no município de Joinville, no norte catarinense. Segundo o Tribunal de Justiça de Santa Catarina, a decisão reconheceu que as mensagens continham xingamentos, ataques pessoais e manifestações que exploraram os limites da liberdade de expressão e atingiram a honra da educadora. Conforme os autos, as publicações foram feitas após desentendimentos relacionados ao ambiente escolar. O conteúdo permitia a identificação da vítima e trazia expressões ofensivas, preconceituosas e depreciativas. Para o juízo, as mensagens invadiram a esfera pessoal da professora e causaram abalo à sua dignidade e reputação. A ré não apresentou defesa no processo. Outro homem que figurava na ação foi excluído do caso após pedido de desistência formulado pela autora e homologado pelo magistrado. Na sentença, o juiz destacou que liberdade de expressão é um direito absoluto, porém deve ser exercida com responsabilidade, especialmente nas redes sociais. O magistrado ressaltou que as manifestações ultrapassaram os limites socialmente aceitáveis e configuraram violação à honra da vítima, fato que gera o dever de reparação. Em julgamento, a mulher foi condenada ao pagamento de indenização por danos morais no valor de R$8.000, acrescida de correção monetária e juros. O processo tramita em sigilo por envolver fatos atribuídos à menor de idade. Cabe recurso da decisão. Com informações para o Alvorada Notícias, Renan Caetano.
6: Agora são 12:10, intervalo comercial. Na volta, tem mais informações no Alvorada Notícias.
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6: 12:12. Ontem à tarde estive na Delegacia de Polícia Civil conversando com o novo delegado que assumiu no começo de junho em Santa Cecília e ainda está se habituando com o ambiente, com a cidade. Ele que veio de São Miguel do Oeste. Eu bati um papo com o delegado Dr. Diogo. Aqui a gente confere agora no Alvorada Notícias. Muito bem, eu converso com o doutor Diogo Galvão Fernandes, o novo delegado de polícia aqui da comarca de Santa Cecília, que assumiu agora no começo do mês, né? Mais precisamente dia 1º de junho. Falar um pouquinho, né? Da sua estadia aqui, apresentar o delegado, a nossa comunidade e também da expectativa agora para esse município de Santa Cecília.
12: Boa tarde. Eu vim transferido do município de São Miguel do Oeste, então eu tomei conhecimento aqui da delegacia a partir do dia 1º, foi quando eu cheguei aqui. Tenho pouco tempo aqui na cidade, ainda tô me adaptando à cidade e a delegacia também, ainda tô na fase de tomar conhecimento dos procedimentos que estão em andamento, do funcionamento da delegacia, que nosso estado aqui de Santa Catarina, ele é bem heterogêneo, né? Então as demandas que eu atuava no extremo oeste, elas são um pouco diferentes das principais demandas aqui de Santa Cecília, mas eu acredito que o trabalho vai ser feito da mesma forma, com o mesmo empenho, e a gente vai conseguir dar uma segurança para a cidade que a cidade precisa.
6: O senhor me falava que o senhor veio de São Miguel do Oeste,
13: Oeste, né? É uma cidade grande, né? Em vista daqui Santa Cecília. A expectativa muda muito, claro, muito de uma cidade grande para uma cidade pequena, né? E o senhor já conhecia aqui a nossa região?
12: É, na verdade, há alguma diferença atuar numa cidade grande e uma cidade pequena. Nas cidades maiores, a gente tem uma divisão de procedimentos, onde tem delegacias especializadas que cuidam de alguns procedimentos. E nas cidades menores, a delegacia ela abrange todo e qualquer tipo de procedimento. Violência doméstica, crimes contra o patrimônio, crimes sexuais. Então, a delegacia em cidades menores, ela abrange todo tipo de procedimento. E a expectativa aqui na cidade é poder, primeiro, reduzir, né, as demandas que estão em atraso, que a gente sabe que a Polícia Civil ela conta com déficit de efetivo, e isso causa um prejuízo no atendimento à população, mas que com a minha chegada aqui como delegado titular da unidade e mais uma policial que veio me acompanhando também, a gente pretende dar andamento a essas demandas que estão atrasadas e também a corresponder às demandas que forem aparecendo durante esse tempo.
13: O senhor falava em violência doméstica, nossa, como na maioria das regiões a incidência é alta, que também em Santa Cecília, né? Não sei se o senhor já está a par, né, dos casos já registrados, né?
12: Sim, a violência doméstica, na verdade, ela tem uma grande participação da delegacia, né? A delegacia, ela tem uma grande demanda nesse tipo de crime, e eu acredito que essa é um ponto muito crucial e muito sensível para lidar, né? A gente tem aqui um cartório que é um local específico para atendimento, então a gente preferiu separar a violência doméstica num atendimento específico, né, para resposta ser mais rápida e mais efetiva. E além disso, a policial que veio me acompanhando em São Miguel do Oeste, ela é uma psicóloga policial e ela atua especificamente também em violência doméstica, em crimes dessa natureza. Ela tem experiência em delegacia, ela trabalhava na delegacia de proteção à mulher de São Miguel do Oeste. Então, eu acredito que com esse reforço dela, da policial, da psicóloga Daphne, né, e a minha chegada aqui como titular da unidade, a gente vai poder dar um foco específico para esse tipo de crime que, infelizmente, cresce bastante e demanda bastante trabalho da delegacia.
13: Doutor, é importante também ressaltar sobre a importância da população na questão das denúncias, né? Uma simples denúncia anônima também ajuda muito numa investigação, né?
12: Sim, é importante porque, como eu informei, a Polícia Civil ela trabalha com um déficit muito grande de efetivo. A Polícia Militar também, que é a nossa parceira, que ajuda bastante, ela também tem essa dificuldade, além de não ser onipresente, como nós sabemos, a polícia nem sempre está em todos os lugares, né? E raramente está em todos os lugares, né? E aí a gente precisa muito que chegue ao nosso conhecimento os fatos que ocorrem. A Polícia Civil, ela instaura uma investigação, ela vai apurar algum fato, quando essa notícia chega até a Polícia Civil. A gente tem um canal para denúncias anônimas, quando a pessoa não quer identificar, principalmente em crimes mais sensíveis, como tráfico de drogas ou crimes sexuais, em que para a pessoa ali, para se identificar, ela poderia sofrer alguma represária ou alguma coisa ali. Então, a gente também tem um canal para denúncias anônimas e a gente acha importante que, mesmo que a pessoa não queira se identificar, ela noticie aquele crime para que seja investigado.
6: Agora, 12 horas e 17 minutos. Tentativa de assalto a banco termina com 5 presos após a operação policial em Santa Catarina. Criminosos fizeram o gerente de uma agência bancária e familiares reféns para tentar acessar o cofre do banco, mas foram localizados e presos após perseguição que mobilizou forças de segurança em várias cidades do estado. Ocorreu, isso começou na segunda, terminou na terça-feira pela manhã em Rio do Oeste, no Alto Vale do Itajaí, e a gente confere aqui na nossa programação da Alvorada com Gilmar Santos.
14: A tentativa de roubo a um banco terminou com a prisão de 5 criminosos após uma complexa operação policial em Santa Catarina. O caso ocorreu em Rio do Oeste, no Alto Vale do Itajaí, na noite desta segunda-feira, dia 8 de junho. 5 homens armados invadiram a residência de um gerente de banco e mantiveram ele e toda a família reféns durante horas. Os criminosos pretendiam obrigar o gerente a abrir o cofre da agência bancária. A quadrilha levou os familiares em um veículo como cativeiro móvel, enquanto o gerente era vigiado na casa. Porém, o plano fracassou porque os bandidos não conseguiram abrir o cofre. Ao perceberem a presença da polícia, eles abandonaram os reféns em uma área de mata na Serra Tômio, em Laurentino, e fugiram. A perseguição se estendeu por Rio do Sul, Alfredo Wagner, Rancho Queimado e Palhoça. Durante a operação integrada, que contou com o BOPE e outras forças de segurança, 5 criminosos foram presos. 2 armas de fogo, munições, celulares e veículos usados na ação foram apreendidos. Além do gerente e da família, uma mulher e um bebê de menos de um ano também foram mantidos reféns durante a fuga de um dos criminosos. Os cinco presos têm entre 21 e 25 anos e a maioria reside na Grande Florianópolis. O caso está sendo investigado pela Delegacia de Roubos e Antissequestro da DEIC. Com informações para o Alvorada Notícias, Gilmar Santos.
15: E a mulher é denunciada por se passar por criança e aplicar golpe em casal de Joinville. Segundo o Ministério Público, a acusada teria assumido a identidade de uma menina de 11 anos, para obter ajuda financeira e apoio material das vítimas durante mais de um ano. Reportagem Igor Marcondes.
16: Uma mulher de 37 anos foi denunciada pelo Ministério Público de Santa Catarina por estelionato e falsa identidade após se passar por uma criança de 11 anos para enganar um casal em Joinville. Segundo a denúncia recebida pela Justiça na última terça-feira, dia 9, a acusada criou uma identidade fictícia de Gabriele Ferreira dos Santos e convenceu o casal a sustentá-la por mais de um ano. Eles custearam moradia, alimentação, transporte, medicamentos de alto custo e até comemoração de aniversário. Para manter a farsa, ela adotava fala infantilizada, usava objetos de criança e contava a história de supostos maus tratos para ganhar a simpatia das vítimas. A promotora de justiça, Viviane Soares, classificou o caso como um esquema elaborado de fraude com manipulação emocional. A defesa da acusada pediu avaliação de insanidade mental, que foi aceita pela justiça. O processo ficará suspenso até o resultado do exame. De acordo com a investigação, a mulher teria aplicado golpes semelhantes em outros estados, como Rio Grande do Sul, São Paulo, Rio de Janeiro, Minas Gerais e Goiás. Em Santa Catarina, ela também responde a processo por fatos parecidos em Chapecó. Com informações para o Alvorada Notícias, falou o repórter Igor Marcondes.
15: Agora 12 horas e 21 minutos, vamos para o nosso último intervalo comercial e na volta tem esporte e também a previsão do tempo.
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4: Chegou o grande dia, a Copa do Mundo começa hoje, o dia é tão esperado, a bola rola hoje pela Copa do Mundo, com 2 jogos já na abertura do Mundial, jogos importantes, todos são importantes, com toda certeza. E também um fato curioso, teremos 3 cerimoniais de abertura, porque a Copa acontece no México, a Copa acontece também no Canadá e nos Estados Unidos. Hoje, no México, a partir das 14 horas começa o cerimonial e às 16 horas a bola rola para México e África do Sul. Também tem hoje, às 11 horas da noite, Coreia do Sul e República Tcheca. Esses jogos acontecem no México. Já no Canadá, a bola rola amanhã para Canadá e Bósnia. A partir das 16 horas, a bola rola para a seleção do Canadá fazer a sua estreia na Copa do Mundo. O Brasil segue a sua preparação. O Carlo Ancelotti vai cada vez mais tendo convicção da sua equipe, né? Os jogadores, os 11 que vão iniciar, e isso não é surpresa para ninguém, né? O Carlo Ancelotti tem uma ideia de início de time e depois deve ir moldando o Brasil de acordo com os desafios. Alguns números dessa Copa do Mundo que são interessantes para a gente estar trazendo também. 23ª edição da Copa do Mundo, né, que começa hoje, a partir das 14 horas, o cerimonial de abertura. Pela primeira vez realizada em 3 países, a Copa do Mundo tem Canadá, Estados Unidos e México. E pela primeira vez com 48 seleções, com um total de 1.248 jogadores. Falando só de atletas, né? Sem contar comissão técnica envolvida nessa grande competição. O total que a gente vai ter nessa edição de 104 partidas, 39 dias de competição. A fase eliminatória passa a ter uma rodada antecedente às oitavas de final, portanto os 2 primeiros colocados de cada grupo e os 8 melhores terceiros vão avançar de fase para a primeira fase eliminatória da competição. São 16 estádios em 16 cidades-sede, dividido entre os 3 países da América do Norte. 11 deles nos Estados Unidos, 3 no México e 2 no Canadá. A cerimônia de abertura e o jogo inaugural ocorrem no lendário estádio Azteca, que se torna o primeiro estádio a receber 3 aberturas de Copa do Mundo. Depois de ter sido sede em 70 e 86, o estádio Azteca do México vai entrando para a história também. A final será realizada no dia 19 de julho em Nova Jersey, nos Estados Unidos. A cerimônia de hoje, então, acontece no México. Também teremos cerimônia no Canadá e também a grande cerimônia nos Estados Unidos. A contagem regressiva acabou. A partir de hoje, a bola rola para a Copa do Mundo 2026 e, é claro, o Brasil rumo ao hexacampeonato. As informações do boletim de hoje eram essas. Desejo a todos uma ótima tarde. Volto amanhã com o Boletim do Esporte, Jean Andrade.
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1: Agora são 12:27, previsão do tempo com o nosso meteorologista Leandro Puchalski. Como é que fica o tempo aí pra tarde e pra amanhã? Leandro, boa tarde.
5: Boa tarde, Fabiano. Boa tarde para todos os nossos ouvintes aqui da Alvorada. Seguimos com nuvens carregadas atuando durante as próximas horas. Processo de formação de um centro de baixa pressão entre os países vizinhos, Argentina, Paraguai e o sul do Brasil, mantém nuvens carregadas ao longo dessa tarde para amanhã. Seguimos com condições de pancadas de chuva. Daqui, pessoal, pelo menos até o período da tarde dessa nossa sexta-feira, a gente tem condições de chuva, não que vá chover direto, vai intercalar alguns períodos de melhoria, mais nuvens do que chuva, mas vamos assim até o decorrer dessa sexta-feira. Lá na sexta, pessoal, o tempo deve começar a apresentar um ar mais seco. Ao final da tarde, na noite, em direção ao sábado, nós deveremos já começar a ter essas nuvens aí realmente saindo totalmente aqui da região e voltando a mudar o tempo, tá certo? Seguinte, temperaturas, pessoal, na faixa de uns 16, 17 graus, tanto hoje quanto na tarde de amanhã. Falando de temperatura, um spoiler para vocês, semana que vem, bastante frio, frio típico de inverno. Bom, para encerrar rapidamente, entre a tarde dessa quinta, pelo menos até ali meio-dia de sexta, em alguns momentos a gente pode ter uma trovoada, uma descarga elétrica. Não é regra, não é para todo mundo, mas deixa essa possibilidade. Abraço para vocês, informações do tempo, da Puchalski, Meteorologia.
1: Agora 12:28, vamos com a nossa última informação aqui no Alvorada Notícias. Princípio de incêndio em indústria mobiliza bombeiros em Santa Cecília. As chamas atingiram o sistema de tubulações de uma empresa no bairro Guilherme Hauen. O incêndio foi controlado sem registro de feridos ou danos estruturais significativos. Reportagem Igor Marcondes.
6: Um princípio de incêndio em uma indústria mobilizou o Corpo de Bombeiros Militar de Santa Cecília na tarde de ontem. A ocorrência foi registrada por volta das 17:57 em uma empresa localizada na rua Brasílio de Paula Guetem, no bairro Guilherme Hauen. O fogo se concentrou no sistema de tubulações utilizado no processo produtivo. Ao chegarem ao local, os bombeiros encontraram brigadistas da própria empresa já controlando as chamas. As equipes assumiram o controle da situação, realizaram a extinção total do incêndio e o trabalho de rescaldo. Foram utilizados cerca de 20 mil litros de água na operação. Felizmente, ninguém ficou ferido e não houve danos estruturais significativos na edificação. Após a liberação da área, a empresa pôde retomar as atividades normalmente. Com informações para o Alvorada Notícias, falou o repórter Igor Marcondes.
1: 12:30, o Alvorada Notícias com oferecimento de AgroMaster, Supervisa, StarTech, Loja Casa Nova fica por aqui. 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O Alvorada Notícias retorna amanhã às 12 horas, logo após o Estação Alvorada. Fica agora com Frequência 94 e assumindo hoje, ele, Renan Caetano. Um abraço para você e até mais.
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9: 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Vamos lá então, muito boa tarde pra você, meu amigo, pra você, minha amiga que tá do outro lado do rádio, seja onde estiver, tá no horário de almoço, tá no horário de trabalho, né? Tá aí no interior, tá na cidade, tá nos bairros, tá em alguma cidade vizinha, tá ouvindo pelo aplicativo, muito boa tarde pra você. 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Eu estou por aqui, eu voltei e com muito prazer, com muita alegria, eu vou fazer companhia pra você aqui na melhor, na mais ouvida da cidade, na número 1 de toda a grande região.
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9: E eu quero desde já trazer aqui o meu agradecimento todo especial, com certeza, a nossa direção, na pessoa do seu Antônio, da dona Neliege, agradecer a toda essa equipe maravilhosa que me recebeu com tanto carinho nessa minha volta aqui pra Rádio Alvorada FM, e eu fico feliz da vida, viu? E quero desde já também deixar liberado pra você aqui o nosso WhatsApp, por quê? Porque você pode participar, viu? Você pode mandar sua mensagem, você pode mandar aí o seu alô, você pode vir comigo, que eu vou contigo com certeza nessa super programação, tá bom? Então tá legal? 9 é o 499-9106-3978. Deixa eu só confirmar se ainda é, né? Cadê aqui? Deixa eu confirmar aqui o nosso telefone. 9106-3978, não mudou, nada mudou, a audiência é a mesma, é imbatível, é imperdível. Já vamos começar bem? Já vamos começar bem então? Com música aqui na nossa programação, Alok. Vamos começar movimentando com Alok aqui no nosso Frequência.
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2: Tá na 94, tá na boa. Tá na Alvorada FM, tá na rádio mais ouvida de toda a nossa grande região. Deixa eu mandar abraço pro ouvinte. Deixa eu mandar abraço pra quem tá mandando boa tarde pra mim aqui. O Alessandro Feck, né, meu grande amigo, tá mandando boa tarde. Quem mais? Boa tarde, Renan, seja bem-vindo. Quem tá mandando mensagem pra mim? A minha amiga Cecília, Cecília Knis. Que saudade, viu, Cecília? Abração pra você aí, pra toda a família. Quem mais? Bem-vindo, boa sorte. Boa tarde, Renan. A Neuza Bianec, que saudade de você, minha amiga. Que saudade que eu tava de ler a sua mensagem aqui. Quem mais? É, boa tarde, Renan. Seja muito bem-vindo. A minha amiga Elisângela. Angela, tá ligadona com a gente? Tá sintonizada nos 94,5 aqui da rádio Alvorada FM. Eu quero você participando, viu? Eu quero você mandando sua mensagem, eu quero você mandando seu boa tarde, pra gente ter aquela volta maravilhosa, né? Eu estou voltando aqui pra rádio Alvorada FM com muito carinho e com muito amor pra fazer essa programação pra você, tá bom? Então, não esquece, eu quero você participando comigo, mandando sua mensagem. Ó, tem mais mensagem chegando por aqui. Daqui a pouquinho eu vou ler a mensagem dos ouvintes aqui, tá bom? Manda a sua mensagem, manda aí o seu áudio no 99106-3978, DDD49, tá? DDD49. Deixa eu mandar um abração também pro pessoal que tá mandando as suas mensagens aqui no...

0: Vamos lá, né? Era pra ser Ed Sheeran, mas saiu aqui um Anitta. Toca-me. Acho que eu apertei no botão errado aqui. Eu acho que eu tava desacostumado, hein? A Delamar também tá junto com a gente aqui na nossa super programação. Quem mais tá ouvindo? Quem tá aí no outro lado?
1: Meu amigo Renan.
0: Oi.
1: É a Joanita.
0: Oi, Joanita.
1: Ei, saudade. Voltou de volta pra rádio.
0: Opa.
1: Seja bem-vindo na nossa rádio de novo.
0: Valeu, valeu. Um super abraço pra Joanita. Também tava com saudade, viu? Ô, Joanita, quem mais tá ouvindo? Vai.
2: Oi, boa tarde, Renan. Seja Oi. Bem-vindo de novo na rádio. E não fuja de nós de novo, que nós busca você de novo. Hoje eu quero aproveitar e participar do sorteio com você. Pedrolina Coimbra Morim, Sebastião Maia de Lima, bairro São Cristóvão.
0: Opa.
2: Beijo, amigão.
0: Ó, um beijão pra você aí, tá bom, minha amiga pretinha? Um super abraço, muito obrigado por estar sintonizada aqui na 94,5. Quem mais tá ouvindo? Boa tarde, Deus abençoe a todos. É o Popular Seco, mandou sinal de fumaça também aqui. Um super abraço, obrigado. Meu amigo Chiquinho também, né, tá ouvindo lá. Meu grande amigo Chico falou que me achou lá. Me achou no radinho. Um super abraço. A Salete também mandou aqui. Oi, Renan, seja bem-vindo. A família Alvorada sempre sintonizada nessa rádio que é mil. Abraço, Salete, do Adolfo Corrêa. Ô, Salete, abração pra você, viu? Muito obrigado. Vamos pro intervalinho. Enquanto isso, você vai participando, vai mandando mensagem.

0: Na Alvorada, 12:45.
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1: Atenção para a oportunidade de empregos, a SC Picadores está contratando auxiliar de mecânico. Requisitos? Ser maior de idade, ter responsabilidade, atenção aos detalhes e vontade de aprender. Facilidade para trabalhar em equipe, salário compatível com a função. Envie o seu currículo para scpicadores@gmail.com. Eu vou repetir para você o e-mail. Pega o seu currículo, envia no e-mail scpicadores@gmail.com.
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3: Atenção, produtor! O Sistema CNA, FAESC, Senar, sindicatos alerta que o Certificado de Cadastro de Imóvel Rural, o CCIR 2026, já está disponível para emissão no sistema do INCRA. O documento é obrigatório para comprovar a regularidade cadastral do imóvel rural. O prazo para o pagamento da taxa de serviços cadastrais segue até o dia 17 de junho. A emissão do CCIR é indispensável para operações como compra e venda de propriedades, arrendamento, atualização de matrícula em cartório, acesso a financiamentos e políticas públicas, entre outros benefícios. A emissão do documento pode ser feita no portal do INCRA. A FAESC informa que os sindicatos rurais estão preparados para orientar e auxiliar os produtores na consulta e emissão do CCIR. Os contatos dos sindicatos rurais podem ser consultados no site do Sistema FAESC.
1: Por aqui nós vamos seguindo, trazendo para você as melhores músicas com certeza, né? Sempre tocando as melhores aqui no nosso Frequência. A Julie tá aí, né? De férias, tá lá hoje, desfrutando do primeiro dia, né, das suas férias. E eu tô por aqui, fazendo companhia para você até as 17 horas, viu? Aqui no nosso Frequência, até às 15, e depois das 15 às 17 tem o sertanejo bom demais. Pra você que gosta de um bom sertanejo, fica sintonizado aí também, beleza? 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Agora tem Turma do Pagode. Boa tarde pra você. Vamos lá.

0: Jota Quest, dias melhores aqui na nossa programação e anteriormente Turma do Pagode. Calma, calma, amor, é só um pagode. Você que tá do outro lado do rádio, que ainda não mandou sua mensagem, eu tô aguardando ansiosamente, viu? Tô esperando aqui, ansioso pra ler e ver a sua mensagem aqui na telinha do computador. 991063978 pra você participar comigo, mandar seu alô, mandar sua mensagem, mandar aí aquele... boas-vindas, tá bom? Então tá legal. Você sabia que o uso excessivo do celular pode causar aí e agravar dores no polegar e no punho? Você sabia disso? Movimentos repetidos para digitar, rolar as telas, reativar uma inflamação dos tendões do polegar que a medicina conhece desde o fim do século XIX. O gesto que se repete dezenas de vezes por hora, o polegar desliza para cima, pressiona a tela, volta, digita uma mensagem, abre outro aplicativo. Para a maioria das pessoas é um movimento automático, quase invisível. Mas... para os tendões que comandam o dedo, é uma sobrecarga que se acumula ao longo do dia. Você usa bastante celular? Conta pra mim aí. Você usa bastante? Tem uma inflamação antiga, né, com sintomas mais novos. A tenossinovite de Kervain foi descrita pela primeira vez em 1895 pelo cirurgião suíço Fritz de Kervain. Na época, ele a chamou de entorse de lavadeiras, porque atingia sobretudo mulheres que torciam roupas à mão antes da máquina de lavar. O quadro é uma inflamação dos tendões responsáveis pelos movimentos do polegar que passam por um túnel estreito na borda do punho do lado do rádio, né? Rádio é um ossinho, né? Quando esses tendões e a bainha que os revestes incham, o deslizamento dentro do túnel fica difícil. O movimento que deveria ser suave passa a doer e, em alguns casos, o polegar parece travar ou estalar. A dor se concentra no lado do punho, próximo ao polegar, e piora quando a pessoa segura objetos, levanta peso ou desvia o pulso para o lado, né? Explicam os especialistas do COE, Clínica de Ortopedia localizada em Goiânia. O apelido popular acompanhou aí a tecnologia de cada período da entorse das lavadeiras. O quadro passou a ser chamado de Síndrome do Messenger e também o WhatsAppite, em referência direta ao ato de digitar mensagem. Em 2020, o teste clínico ganhou o nome de teste da selfie. Teste da selfie aí. Muitos pacientes percebem a dor justamente ao tentar tirar uma foto segurando o celular e pressionando o botão com o polegar. Que curiosidade, eu fui ver agora, rapaz. Desde 2020 tá esse papo aí, né? Uso excessivo do celular pode agravar as dores no polegar e no punho. Pra mim, essa é nova, mas também, né, tem que cuidar, né, pra ter aquele controle, aquele autocontrole, principalmente aí, no que diz respeito ao uso do celular. Rápido intervalinho chegando, volto já.
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0: Agora na Alvorada, 13 horas em ponto.
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4: A Assembleia Legislativa de Santa Catarina concluiu nesta quarta-feira a 10ª edição do programa Alesc Itinerante. 30 projetos de lei foram aprovados durante a passagem do parlamento por Araranguá, no sul do estado. A maioria relacionada com a concessão de títulos de utilidade pública para instituições locais. As sessões regionalizadas receberam cerca de 1.500 visitantes, com 120 autoridades registrando presença. presença. Autor de 8 dos projetos de lei aprovados, o deputado estadual Pepe Colasso justifica.
3: Através desse reconhecimento, essas entidades podem também buscar recursos pro dia a dia deles. Então essa é uma oportunidade também que eles têm para se apresentar para a sociedade catarinense, mostrar um pouco do trabalho de cada um e com isso ter mais visibilidade.
4: O prefeito de Araranguá, César Antônio César, analisa a passagem da Alesc pelo município.
5: É extremamente importante o reconhecimento da Assembleia Legislativa, enxergar Araranguá, né? Nós temos algumas necessidades também, né? E é a oportunidade de poder fazer algumas reivindicações também.
4: 29 entidades do sul do estado ocuparam a tribuna nas sessões da Alesc itinerante. O presidente da Associação Empresarial do Vale do Araranguá, Jadiel Bosa de la Vecchia, destaca.
6: Importantíssimo essa sessão itinerante da Alesc, nos aproxima de todos os parlamentares, passar nossas pautas. A nossa prioridade na solicitação é em torno de infraestrutura.
4: A Rede Feminina de Combate ao Câncer de Araranguá também apresentou seus pleitos por meio da secretária Roseli Rossi.
7: É uma demonstração que o Estado se preocupa com os municípios. As nossas necessidades são muitas, porque somos novas. Temos muita necessidade de espaço, de sala, de equipamento. Várias demandas mesmo nós precisamos.
4: Membro da bancada do Sul, o deputado estadual Volney Weber avalia.
8: As pessoas moram no município e é aqui que precisam as demandas. Então nós precisamos, como representante, ir ao encontro das pessoas, das lideranças, para entender as demandas que tem em cada região.
4: Escolas de Araranguá levaram os alunos para conferir as sessões da Alesc itinerante. O estudante do Instituto Federal de Santa Catarina, Roger Marques, de 17 anos, aproveitou a oportunidade para estudar antes de ir às urnas pela primeira vez em outubro.
9: A gente tem essa oportunidade de vir aqui, poder aprender sobre isso é muito importante. Pretendo estudar um pouco mais sobre antes para ter certeza da minha escolha.
4: A estudante Milena Emerich, do IFSC de Araranguá, reforça.
10: Diferente do que se eu pesquisasse no Google, aqui eu estou tendo uma experiência real. Bem mais interessante, eu acho que eu posso aprender bem mais.
4: Membro da bancada do Sul, o deputado estadual Gessé Lopes celebra.
11: Muitas pessoas têm pouco conhecimento sobre a situação, às vezes nos acompanham na rede social e aqui teve a oportunidade de ver um pouquinho aqui nosso trabalho.
4: O programa Alesc Itinerante foi lançado em 2024 com o objetivo de aproximar o Parlamento Estadual da população catarinense. Especial de Araranguá para a Rede de Notícias Acaerte, Cadu Reis.
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0: Beleza, Igor, beleza. Eu tinha esquecido como é que funcionava o Notícias 94, que já tava procurando a notícia pra falar ali. Tem mais ouvinte pra falar com a gente aqui? Vamos lá, quem que tá no ar aí?
16: Oi, Réa, tudo bom? Boa volta pra você, tá bom? Tudo bom, abraço.
0: Muitíssimo obrigado, minha grande amiga Marilene Guetten, um super abraço pra você, tô voltando pra ficar, viu? Tô voltando pra fazer aqui a melhor programação pra você, com certeza, tentar dar o meu melhor. Quem tá mandando uma figurinha de boa tarde por aqui é o Anilson Quadra, um super abraço. O Antônio Pereira também tá ligado com a gente. Tem uma mensagem que chegou, mas não chegou aqui. Ah, agora chegou, mandou sinal de fumaça, mandou uma foto que tá trabalhando. É o Antônio Lopes, um super abraço pra você, muito obrigado pela sua audiência, pelo carinho da sintonia aqui na nossa programação, tá bom? Vamos ouvindo agora música com Kleber.

0: Menos é mais, Champagne Master, aqui na nossa programação do Frequência. O Adenir Fernandes mandou figurinha aqui e mandou também: boa tarde, meu povo abençoado por Deus. Amém. Que todo o povo siciliense de toda a nossa grande região seja muito abençoado, né? Com certeza. Quem mais está ouvindo a nossa programação? Meu amigo Emanuel. Alô, mano, abraço pra você, tá ouvindo lá através do site, né, do aplicativo. Quem mais que tá ouvindo a nossa programação? A Camila, a Josi e também ela, minha excelentíssima esposa Letícia Becker, tá curtindo também a programação, né? Um super abraço aí pras meninas e pra minha esposa, ó, um beijão. Deixa eu ver quem mais que tá ouvindo aqui, o Igão, meu amigo Igor tá ouvindo a programação. Ô Igor, vamos dar boa tarde pra galera aí? Veja qual que... Deu um...
1: Ei.
0: Foi, agora deixa eu desligar esse aqui. Foi.
1: Boa tarde.
0: Ah, é bem esse aí mesmo.
1: Muito boa tarde, Renan Caetano. Boa tarde a todos os nossos ouvintes. E bem-vindo à programação do Frequência 94, né?
0: Uhum, obrigado.
1: Muito sucesso pra você. Que obrigado. Faça uma boa programação a todos os nossos ouvintes. E tenho certeza que você veio para somar muito aqui na nossa querida Rádio Alvorada. Bem-vindo de volta, Renan.
0: Valeu, meu amigo Igor. Igor, você viu a notícia que... Você ouviu, né, a notícia que eu tava falando a respeito do uso excessivo do celular que pode agravar, né, as dores no polegar e no punho?
1: Exatamente, né, Renan? Você não conhecia essa...
0: Não sabia disso? Eu tava desinformado, na verdade, Igor.
1: Sou bem sincero, por conta dos movimentos repetitivos, né? Então, uhum, muita gente, às vezes, tem essa dor e fica se perguntando, ah, mas por que que tá me doendo? Por que que tá acontecendo isso? E é por conta, né, às vezes, do uso excessivo do celular.
0: Cara, como é que pode, né? Eu, às vezes, eu tô tranquilo, assim, do nada, me dá um tremelique, assim, no dedo polegar, às vezes seja isso também, né? O tendão, os músculos ali, às vezes contraindo, né?
1: É, exatamente. Usa bastante celular?
0: Até que não muito, cara. Ah, pois não, né?
1: Ah, sim, tá bom, né?
0: Eu vou chamando um rápido intervalo por aqui, trazendo pra você os nossos comerciais. Na sequência tem mais música boa e tem participação do ouvinte. Tá chegando mensagem aqui.
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0: 13h15.
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Bora lá então! Continuando nosso Frequência 94, agora exatamente 1h19 da tarde, né? Eu quero mandar um abraço pro pessoal que tá na escuta, né? Quem tá ligado com a gente é a Silvia, tá mandando aí boa tarde, estamos na escuta. A Marisa também, né? Tá mandando seja bem-vindo. Quem mais? Toque, ou melhor, a minha esposa. Ah, sim! O meu grande amigo Darcy. É o Renan Caetano que tá falando aqui, viu? É, sou eu sim. Um super abraço pra você. Estamos aqui fazendo a programação. Estou de volta à Rádio Alvorada FM. Meu amigo Darcy Paiano, né? Tá ligado com a gente lá na super programação. Quem mais? A minha amiga Cleuci, né? Tá pedindo pra participar do sorteio do Dia dos Namorados, né? A Cleuci Guetem e João Alves. 10 anos casados do centro. Bacana, um super abraço pra você, minha grande amiga Cleuci, e o meu grande amigo João Alves, né? Que saudade de vocês, viu? Saudade de conversar com os amigos. Quem mais que tá participando por aqui? Meu grande amigo Hélio também, né? Tá mandando sua mensagem aqui. 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Boa sorte mesmo pra você que participar com a gente. Agora tem mais música chegando por aqui com Vitor Clay na participação de Jorge Matheus, Porta Retrato.

0: Tá na 94, tá na melhor, tá na 94, tá sintonizado na rádio que traz grandes sucessos pra você. Tem áudio do ouvinte? Vamos colocar o áudio do ouvinte no ar aqui.
1: Boa tarde, Julie. Tudo certinho? Opa. Aqui tá tudo bem, viu? Manda aquela música, Dor Deste Amor. Quero oferecer pro França, a família dele. Pra todo tiver na sintonia, beleza? Tá certo? Que Deus venha abençoar a nossa tarde de quinta-feira.
0: Amém.
1: Bastante saúde pra você, Julie. Sou seu fã. Que Deus venha abençoar tudo nós, beleza? E aqui tá tudo certo.
0: Bacana, meu amigo Artêmio, né? Tá ligado com a gente lá na programação. Ele deve ter ligado o radinho ali na hora que tava rodando a música, né? A Julie tá de férias, Artêmio. A Julie tá ali naquele período de descanso, né? Dá aquela esparecida na mente, aquela distraída. Tá de férias a Julie. A Alessandra Fogues Lima também, né? Tá ligada com a gente. O esposo é o Natiel Diogo Fernandes, lá do bairro Nossa Senhora Aparecida. Estão aí participando do sorteio também, né? Um super abraço, muito obrigado pela sua participação, viu? A Rosângela tá mandando por aqui. Boa tarde, seja bem-vindo novamente. Muito obrigado, viu, Rosângela? Obrigado pela sua participação aqui na nossa 94,5. 1h25 da tarde, deixa eu ver quem tá mandando mensagem por aqui, né? Quem tá ligadão aqui, bacana. Super abraço lá pro João, né? Tá sintonizado. Elson Moraes também, né? Mandando boa tarde, Renan, bem-vindo de volta. Obrigado, viu, meu amigo Elson? Um super abraço pra você e toda a família aí. O Anderson Borges, meu grande amigo. Alô, Anderson! Mandou aqui, boa tarde, meu amigo Renan, pequeno grande homem. Um super abraço pra você, viu? Meu grande amigo Anderson. E também toda a família que sempre estão, ó, ligadinhos aqui na 94,5 na Alvorada FM. Tem capital inicial.

0: 13:30.
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0: Seguimos por aqui no nosso Frequência 94, na Alvorada FM 94,5. Tem ouvinte pra falar comigo? Pode rodar o áudio aí, pode colocar no ar. Vamos lá.
1: Boa tarde, Renan. Boa tarde. Seja bem-vindo. Que Deus abençoe teu dia e de todos que estiver ouvindo. Amém. Um abraço, Renan.
0: Valeu, abração pra você, minha amiga Janete. Tá ligadona com a gente aí na programação também, né? Quem mais? O Cláudio Tassir, né, mandou. Seja bem-vindo novamente, espero que continue por muito tempo e que Deus abençoe sempre. É o Cláudio Tassir Rosa ligado com a gente. É o Cláudio, abraço pra você, viu, meu irmão? Quem mais também? A Lindamir, né, tá ligada com a gente aqui na nossa programação. Pediu pra colocar ela no sorteio Dia dos Namorados, a Lindamir França e o Ademir França do Centro. Estão ligados com a gente aqui na programação. Sorriso Maroto e Dilcinho, Prejuízo. Boa tarde pra você.

E por aqui nós seguimos com o nosso Frequência 94. Música boa pra você, tem informações. É, daqui a pouquinho tem o nosso Dose Dupla. Inclusive, deixa eu já perguntar pra você aí que tá do outro lado do rádio, com quem você quer que seja o nosso Dose Dupla de hoje, hein? Não pode o Amado Batista hoje, porque já foi ontem, se eu não me engano, né? Se não me engano, foi ontem, né? A Júlia me falou alguma coisa assim, nesse sentido, que foi... Se não foi ontem, foi nessa semana ainda, né? Então não pode ser o Amado Batista só no Dose Dupla. Mas quem que você quer aí no nosso Dose Dupla pra ouvir duas músicas do seu artista preferido? Artista, dupla, né? Enfim, quem tá mandando boa tarde pra mim aqui, quer participar do sorteio, né, do Dia dos Namorados, é o João Ronaldo Gil de Lima. E também a Simone Bento de Oliveira, do bairro Marciliano Fernandes. Um super abraço. Quem mais está ligado com a gente aqui? Boa tarde, Renan. Seja bem-vindo. Toca para nós curtir aqui em Blumenau, Jades e Jadson. Brinquei de Pecado. Só agradece. Alô, amigão. Um super abraço lá para o Gilberto Chaves, né? Tá pedindo a música do Jades e Jadson. Daqui a pouquinho a gente já manda aí essa moda pra você, tá bom? Se não for aqui no Frequência, vai ser no Sertanejo Bom Demais, beleza? Quem mais tá ligado com a gente aqui? Meu amigo Anderson, né? Tá pedindo Rio Negro e Solimões. Vamos ver quem que vai pedir aí, né? É aquilo, né? Igual o pessoal faz no bingo. Quem pede, ganha. Beleza? Deixa eu mandar abraço também aqui. O pessoal que tá pedindo Dose Dupla com a Pink. Abraços... também pra mãe Georgina do Cristo Rei, abraço pro... é o Mário José, o Mário Ribeiro de São José, né? O Mário Ribeiro de São José tá ouvindo nossa programação, super abraço pra você, obrigado aí pela sua participação. Quem mais que tá na escuta? Operante, né? Na escuta e operante é o Ezequiel Rodrigues, tá ligado com a gente? Também um super abraço pra você, viu, Ezequiel? Muito obrigado pela sua participação, pelo carinho da sua audiência e sintonia. Mandar um abraço também lá pro meu amigo João Henry, né? Tá ligado com a gente lá na firma, né? Na empresa lá. Um abraço lá pra ele que tá ligadão aqui. O João Henry tá lá com a piazada, né? O pessoal da Kim e também o Danilo. Estão ligados com a gente aqui na nossa programação, super abraço. Lá pro Fabiano, pro Andrezinho, pra toda essa galera, gente boa, né? Gabrielzinho, enfim, um abração pra vocês. Vamos de mais música? Vamos então com mais música por aqui, trazendo pra você. Deixa eu procurar, inclusive, né? O pessoal tá pedindo aqui alguma música com RPM. RPM aqui no nosso Frequência. Vamos ver se a gente acha aqui alguma. Pode ser. Vamos trazendo.

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1: Você que tá chegando agora, seja muito bem-vindo, seja muito bem-vinda aqui na nossa programação, viu? É a Rádio Alvorada FM 94,5. A rádio que vai muito mais longe pra ficar mais perto de você. Deixa eu mandar um abraço lá pra minha amiga Margarete, né? Tá ligada com a gente. Pediu pra escutar a música Swing do grupo BTS ou a música Epiphany do Jin do BTS também, né? Um super abraço lá pra minha amiga Margarete, pessoal, que tá ligadão com a gente lá na Marp, né? Um super abraço, obrigado pela sua participação também por aqui, beleza? Um super abração mesmo, um abraço especial também lá pro meu amigo Bassoura. Alô, alô, meu amigo Maicon Franciscon. Tá ligado, muito obrigado pelas boas-vindas, tão ligadão, né? Lá na programação da 94,5, meu amigo Dema também, né? Toda piazada lá, né? O Jean, o Petrizinho, enfim, toda essa galera, gente boa, que tá ligada com a gente, o Toco. Manda o nome de toda piazada que tá trabalhando aí, meu amigo Bassoura. Só pra eu não esquecer de ninguém, senão, ó, já vou pro puxão de orelha aí da piazada, né? Super abraço, vamos pra um rápido intervalo, eu volto já.

0: Agora 13h46, 1h46 da tarde.
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Vamos seguindo aqui com o nosso Frequência 94, mandando um super abraço, né? É lá pro Gilberto Chaves, tá ligado com a gente. Também, quem tá sintonizado lá, é o meu grande amigo Bassoura, né? O Demo, Bassoura, o Toco, o Tristão, o Bernardo, né? Esse apelido aí, rapaz... O Petrizinho, depois te conto, viu? O Gustavo, o Jean, a Flávia e o Milton também, o alemão, o João, o Moacir, o Márcio, o Alafim e o Toninho. A galera toda ligada com a gente, essa figurinha aí, ô Bassoura. Abraço pra vocês aí, estão ligados, sintonizados aqui na 94,5. Vamos atendendo o pedido do ouvinte, o pedido da Margarete, é isso? Com BTS Swim ou Swim. Boa tarde pra você, viu? Uma excelente quinta-feira.

0: Aí a música que a Margarete pediu, né? Eu tava preocupado com a questão da pronúncia ali, mas de durante a música o pessoal ali, a banda cantou assim, ó, Swim e depois Swim. Então, tô certo dos dois jeitos, né? Agora, 14 horas em ponto, a gente vai pra um rápido intervalo. Deixa eu antes mandar um grande abraço lá pro meu primo, né? O Cainan Floriani, tá ligado com a gente na super programação. Diz que daqui a pouquinho, né, o pessoal vai estar embarcando na van ali, né? O pessoal que trabalha lá no transporte escolar, né? Vai estar aí ouvindo sempre também a programação. Mas o Cainan já tá, ó, com o ouvido ligadinho aqui na 94,5.
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0: Agora 14 horas com mais um minutinho.
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3: 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A implementação gradual da reforma tributária já mobiliza empresas e profissionais da contabilidade em todo o país. O novo modelo prevê mudanças significativas na apuração dos tributos e exigirá adaptação dos negócios nos próximos anos. O vice-presidente da Câmara Técnica do Conselho Regional de Contabilidade de Santa Catarina, Roberto Melo, destaca os principais desafios trazidos pela nova legislação.
4: A reforma tributária, ela é uma nova forma de fazer negócios. Eu tenho falado que não se trata de reforma de tributos, e sim uma reforma nos negócios. Precisa analisar processos, porque é a maior reforma, depois de 1967, é a maior que nós estamos vivendo. E nesse sentido, nós precisamos estar preparados, analisar processos, avaliar todos os negócios, o melhor enquadramento tributário. É algo novo, por isso precisa ser estudado e é caso a caso. Inclusive, para cada segmento, tem impactos distintos.
3: Além de compreender as novas regras, os profissionais precisam investir em capacitação contínua para acompanhar as mudanças e orientar corretamente os seus clientes durante o período de transição. Roberto Melo explica como o Conselho Regional de Contabilidade tem atuado na preparação da categoria.
4: Nós estamos trabalhando intensamente no Conselho Regional de Contabilidade para trazer capacitação, treinamento, informação aos profissionais. O primeiro passo é entender a legislação. Segundo passo é enquadrar isso para cada cliente é diferente. Então tem que estar de acordo com as normas, o enquadramento dos documentos fiscais, as obrigações acessórias e principalmente a análise de todas as operações. Nós do Conselho Regional de Contabilidade estamos fazendo esse papel de levar a informação. E nós entendemos que para esse processo é indispensável o aprendizado, o acompanhamento contínuo, a análise e principalmente a aplicação na prática de cada empresa.
3: Entre as principais mudanças previstas pela reforma tributária estão as novas formas de incidência dos tributos e regras específicas para alguns setores da economia. O agronegócio, por exemplo, terá tratamento diferenciado e demandará análises individualizadas. Roberto Melo comenta os impactos que devem ser observados pelos produtores e empresas do setor.
4: As principais mudanças são... hoje o tributo é por dentro, vai ser por fora. Hoje você não tem crédito integral, vai ter crédito integral. E o agro vai ser um dos mais afetados, porque a mudança ela é muito grande. O agro ele foi enquadrado num regime diferenciado, por isso ele tem regras próprias. E para isso, fazer esse enquadramento, vai ser necessário um estudo aprofundado de cada situação.
3: De Florianópolis para a Rede de Notícias Acaerte, Vanessa Carini.
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0: por aqui nós seguimos trazendo pra você as melhores músicas, muita informação e alto astral no nosso Frequência. Tem ouvinte pra falar comigo? Coloca o áudio do ouvinte no ar lá, vamos lá.
1: Oi, Renan.
0: Opa, não saiu o áudio do ouvinte no ar ainda, vamos lá. Agora vai pro ar aí o áudio do ouvinte aqui na nossa programação.
1: Oi, Renan. Aqui é Maria. Eu quero que você ponha um hino daqueles gospel. Tá? Um hino bem bonito pra tudo nós, tá?
0: Um super abraço pra você, viu, Maria? Obrigado pela sua participação aqui na nossa programação, né? Daqui a pouquinho eu vou tentar aí colocar alguma gospel aí pra você, tá bom? Quem mais tá ligado com a gente aqui, daqui a pouquinho tem informação, viu? Daqui a pouquinho tem notícia pra você aqui no nosso Frequência. Agora tem mais música chegando por aqui com Coldplay. Fique ligado com a gente, fique ligado aí na nossa programação. Até às 15 horas tem muita música no Frequência e depois tem o Sertanejo Bom Demais.

0: com Coldplay aqui na nossa programação My Universe. É, música boa. Deixa eu mandar um abraço lá pro meu amigo Dick, né? Tá ligado na programação também, né? Pediu pra mandar uma moda. Vai toda a programação aí, né? Um super abraço. Obrigado pela sua audiência, pelo carinho da sintonia aqui na nossa super programação do Frequência 94, na Alvorada FM 94,5. A rádio que vai muito mais longe pra ficar mais perto de você. Mandar um abraço também lá pro meu amigo Tainan, né? Tainan, o Paredão! É, o meu amigo Tainan, tá sempre... deve estar com o radinho ligado lá na empresa, né? Um super abraço lá pro Tainan. Um grande amigo da gente. O pessoal tá mandando foto aqui, né? Tainan Paredão. Bom, vamos seguindo por aqui, trazendo pra você muito mais música até às 17 horas, né? Trazendo pra você também, daqui a pouquinho, mais informação, viu? Teve aí... um tombamento de veículo, né, que mobilizou aí os bombeiros, a polícia, na Avenida Antônio Camazeto Figueroa, em Caçador. Daqui a pouquinho a gente vai falar também um pouquinho mais sobre isso, tá bom? E em alguns instantes também, né, começa o Mundial de Seleções, viu? Mundial de Seleções, às 16 horas, tem México e África do Sul, o jogo que abre aí o Mundial de Seleções 2026. Vamos torcer para que o nosso Brasil vá bem, né? Que o nosso Brasil vá aí da melhor forma possível, que os jogadores estejam todos ligados, antenados e jogando um bom futebol. Até porque eu vejo pelo meu filho, né? Eu vejo pelo Brainho. O Brainho, a gente fala de seleção brasileira, ele já fica, né? Já brilha os olhos dele, né? A gente pegou um rabo ali também, né? Ele, quando vem um jogador do Brasil ali, ele fica mais pra lá de faceiro, né? Então a gente vê aí pela criançada, né? Torcer pelo sucesso da nossa seleção também no Mundial. Vamos lá, pessoal! Rápido intervalinho, daqui a pouquinho tem mais música, mais informação pra você.
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0: Agora 14 horas com 15 minutos. Boa tarde pra você.
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0: 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Vou repetir: scpicadores@gmail.com. Mande seu currículo para essa vaga de emprego.
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0: 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Agora 14 horas com mais 18 minutos aqui na nossa programação. É o nosso Frequência 94 na Rádio Alvorada FM. Uma curiosidade pra você. Você sabia, ó, preste atenção. Isso aqui é uma curiosidade que me deixou boquiaberto, viu? Essa aqui é uma curiosidade surpreendente mesmo. Você sabia que apesar de a girafa ter um pescoço que pode atingir até 2,4 metros de comprimento, a proporção do esqueleto se ajusta através do tamanho? Você sabia que, ó, deixa eu contar pra você. A girafa tem o mesmo número de vértebras no pescoço, mesmo tendo aquele pescoção, a girafa tem o mesmo número de vértebras, né, os ossinhos ali, no pescoço, que nós seres humanos. São 7. Rapaz, é curiosidade também aqui. É cultura, curiosidade, é música boa. É tudo em um só lugar, em um só programa. É o nosso Frequência 94. Comenta aí no nosso WhatsApp aí. Você já sabia dessa? Que a girafa tem o mesmo número de vértebra no pescoço que nós seres humanos? Comenta aí.

0: Projota Quest, um dia pra não se esquecer, participação de Projota aqui na programação do Frequência.
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0: Agora 14 horas com mais 26 minutos, deixa eu mandar abraço pro ouvinte, né? A Mari tá ligada com a gente, que vídeo mais bonito, né? Ela mandou um vídeo aqui de boa tarde, né? Um vídeo é que faz a gente refletir realmente, né? Que vídeo mais bacana de boa tarde, né? Aí que a Mari mandou aqui pra gente. Um super abraço, obrigado pela sua audiência, pelo carinho da sua sintonia, viu? Aqui na 94,5. E você, tá fazendo o quê, hein? Você é amiga dona de casa? Você que trabalha aí, quem sabe como doméstica, você que trabalha aí no comércio, você que trabalha na empresa, na indústria, você que tá rodando esse Brasilzão aí com o seu caminhão, manda uma mensagem aqui no 991063978 também, participe comigo, manda aí a sua mensagem que nós vamos juntos até as 15 horas aqui com o nosso Frequência, né, até as 15 horas, e depois tem o nosso Sertanejo Bom Demais, a partir das 15 até as 17 horas, até as 5 horas da tarde, tem o nosso Sertanejo Bom Demais aqui na nossa programação. Tá beleza? Então tá legal. Você sabia, eu tenho certeza que você deve ter visto essa notícia em algum lugar, né? A vacina contra a dengue do Butantan foi suspensa após casos graves aí, algumas reações adversas. E a decisão ocorreu após o registro de 42 casos de reações severas em pessoas vacinadas, incluindo duas mortes suspeitas que ainda estão sob investigação. Segundo o especialista Kelson Veras, né, infectologista, ele falou que a interrupção temporária da aplicação não significa que a vacina seja responsável pelos casos, mas permite uma análise detalhada das ocorrências. Abre aspas, os estudos com o remédio, com vacina, não param após a comercialização. Na verdade, nos primeiros anos em que um medicamento ou vacina é colocado à disposição do público, o estudo continua acompanhando. Então, é isso que garante que os remédios que nós usamos, que as vacinas que nós usamos, são seguras, pois havendo qualquer evidência no período de comercialização do produto, de algo perigoso que esteja acontecendo, automaticamente o produto é suspenso para uma análise criteriosa do que houve. Explicou, então, o infectologista, que ainda lembrou que esse tipo de procedimento já ocorreu com outros imunizantes, como por exemplo o imunizante, né, a vacina contra o rotavírus, utilizada para prevenir diarreias em crianças. E ele ainda acrescentou, um exemplo para nós especialistas é que a vacina contra a diarreia de crianças causada por um vírus, né, o rotavírus, após amplo uso, viu-se que dava um efeito colateral nessas crianças e a vacina então foi suspensa. Então é algo protocolar, é algo padronizado, em que todo medicamento e toda vacina pode acontecer. Então aí pra gente entender, né, pra também não criarmos pânico, né, quem tomou a vacina da dengue aí do Instituto Butantan, pra não criar pânico por isso, né, porque foi apenas suspensa pra um estudo um pouco mais amplo. Tá legal, tá bacana, tá bem informado, tá no Frequência!

0: 14 horas com mais 30 minutos.
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4: Atenção, torcedor! É nesta quinta-feira, dia 11, começa oficialmente a Copa do Mundo 2026. Este ano, disputada nos Estados Unidos, México e Canadá. A partida de abertura será entre México e África do Sul, às 4 horas da tarde, no tradicional Estádio Azteca, na Cidade do México. E às 11 da noite, a bola volta a rolar para a Coreia do Sul e República Tcheca, em Guadalajara, fechando o primeiro dia de competição pelo Grupo A. Esta é a maior Copa com 48 seleções e 104 partidas programadas até a grande final, marcada para o dia 19 de julho. Continue acompanhando, eu vou trazendo todas as informações para vocês até o final do torneio. Eu sou Melina Calduro, de Florianópolis, para o Acaerte em Campo.
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Aqui no nosso Frequência 94, nós seguimos com muita música, informação, descontração, alto astral pra você. Meu amigo Marcelo, né, mandou aqui, boa tarde, meu irmão. Tudo bem? Que você seja bem-vindo, meu amigo Marcelo Marcondes. Um super abraço pra você. Muito obrigado pela sua audiência, pelo carinho da sintonia, viu? Que Deus abençoe nós todos. Ó, agora eu vou fazer uma perguntinha aqui. Uma perguntinha pra você responder no nosso WhatsApp. Uma pergunta bem fácil pra você responder, tá? Responde pra mim aí no 499-9106-3978. Se você pudesse ouvir apenas uma música pelo resto do dia. Uma música, viu? Vale qualquer estilo, mas tem que mandar a mensagem agora pra eu entender aqui. Se você pudesse ouvir apenas uma música pelo resto do dia, qual seria essa música, hein? Qual seria essa música? Pega o seu celular aí, abre o WhatsApp, manda pra mim o nome da música que você... Ó, digamos assim, alguém chega pra você e diz, ó, você só pode ouvir uma música o resto do dia. Qual que vai ser? Conta pra mim aí no nosso WhatsApp 91063978. Péricles chegando por aqui. Simplesmente acontece com a participação dela, Ana Castela.

0: a nossa 94.5, a rádio que tem o maior alcance, a maior audiência, a maior abrangência de toda a nossa grande região. Deixa eu mandar abraço aqui, né? Tem áudio do ouvinte, vamos colocar o áudio no ar lá do ouvinte, falando a respeito da música que ele ficaria ouvindo pelo resto do dia. Vamos lá!
1: Eu pedia, se fosse pra mim pedir, eu pedia, que eu queria ouvir, que eu não enjoo de ouvir. Calendário da Saudade, com Sidney Lima. Porque dá saudade, todo muito quem escuta música. A música dá saudade. É uma música limpa, é uma música sadia, é uma música que chama a atenção da gente, sabe? A letra da música. Mas tá, fica com Deus, anjinho da guarda.
0: Valeu, esse é o Narciso Sarriba, né? Ouvindo a nossa programação, muito obrigado pela sua participação, viu? É muito linda mesmo essa música, né? As músicas que... A música é isso, né? A música mexe com o coração da gente, faz a gente relembrar daquela pessoa especial, faz a gente relembrar daqueles momentos especiais, e é pra isso que serve, né? A música. Quem mais?
2: Manda um abraço pro pastor Ortiz, pra quem tá ouvindo a Rádio Morada, que é o Giovanni Padilha. E pro Fabiano e pra Julie.
0: Valeu, Giovanni. Um abraço pra você também, viu? Abração. Boa tarde. Manda uma música pra nós aí, Zenete Cristiano. Quase todo dia. Quem tá ouvindo a nossa programação é o Roberto, né? Um super abraço pra você, viu, Roberto? Obrigado pela sua audiência, pelo carinho da sintonia. Agora vem chegando ela, Shakira.

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1: Vamos para mais um rápido intervalo. Eu volto já com muito mais músicas e informações para você.

0: Agora 14 horas com mais 45 minutos.
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0: Neste momento em Santa Cecília, temperatura 15 graus. Um vento que sopra 6 km por hora. O tempo que segue daquele jeito, né? Nublado, sol entre nuvens. E assim nós seguimos aqui com o nosso Clima 94 no Frequência.
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0: 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Agora são 14 horas com mais 49 minutos, faltando aí 11 minutinhos para as 3 da tarde, né? Tem participação do ouvinte? Vamos lá, pode colocar o áudio do ouvinte no ar.
3: Boa tarde, meu nome é Elvis, sou carreteiro do Vale do Paraíba. Tô passando na região aqui com a música que eu escutaria o dia todo, seria Eu Ando Só. Os Engenheiros do Havaí, uma música que recorda muito a minha queridíssima mãe. Forte abraço a todos aí.
0: Valeu, um super abraço, né? O Elvis participando com a gente aqui, música Eu Ando Só. Uma bela canção aí, é que ele falou que lembra a sua mamãe, né? É isso, né? A música é emoção, a música mexe com o coração da gente. Inclusive, tá aqui no estúdio novamente meu grande amigo, o Igor Marcondes. Eu sei que... Deixa eu... Fala aí.
4: Diga lá, Renan.
0: Será que é esse? Foi.
4: Diga lá, Renan.
0: Agora foi. Igão, eu fiz uma pergunta aqui para os nossos ouvintes, né? Já teve bastante ouvinte que mandou aqui. A pergunta é a seguinte, vou fazer para você, tá? Se você pudesse ouvir apenas uma música pelo resto do dia, qual seria, Igor?
4: Olha, nós vamos voltar no tempo com essa música que eu vou falar agora, mas seria Raul Seixas, O Dia em que a Terra Parou.
0: O Dia em que a Terra Parou. O que que te remete à lembrança essa música aí?
4: Rapaz, essa música, na verdade, ela nos faz pensar muito na vida, refletir um pouco, porque é uma música já antiga que nós podemos usar, né, como... na prática, em alguns anos atrás, quando aconteceu a pandemia de Covid-19, que parou tudo, enfim. Então essa música é uma música que, quando a gente ouve, nos faz lembrar um pouco e refletir muito sobre a vida no geral, né? O quanto a vida é valiosa, na verdade.
0: Justamente, Igor. Inclusive, eu conversava esses dias com um grande amigo meu, né? E ele falava justamente sobre essa pandemia, né, cara? Quanta gente essa pandemia nos tirou, né? Quanta gente, infelizmente, acabou falecendo por conta dessa pandemia. Mas
4: que principalmente, né, Renan, a gente não esqueça de valorizar os pequenos momentos, justamente, as pessoas que a gente ama. Porque é isso que importa, não é, Renan? Temos que aproveitar ao máximo os momentos que a vida nos proporciona. Quem tem pai e mãe vivo, que valorize, que aproveite. Porque, no final das contas, a gente só fica com as lembranças daquilo que aproveita, né?
0: É verdade, justamente isso, Igor. Justamente isso. Opa, pera lá, foi.
4: Que a gente possa reclamar menos e agradecer mais, né?
0: Que a nossa vida seja de gratidão. Esse é o nosso Igor Marcondes. Ele me fez lembrar que, olha só como que pode, né? A gente vai falando de música e já vai relembrando, né? O dia em que a Terra parou, rapaz, é verdade, né? Época aí de pandemia, né? A gente tinha que ficar em casa, fechadinho, né? É uma recordação aí do Igor Marcondes. E você que tá na sua casa, se fosse pra ouvir uma música pelo resto do dia, qual que seria essa música, hein? E o que essa música te lembra ou remete o teu pensamento? Jota Quest, Acendo o Farol, a participação é dele, Tim Maia.

Aí, música com Jota Quest, Acendo Farol, participação do eterno Tim Maia. Bom, a gente já tá chegando no finalzinho do Frequência, tem participação aqui, boa tarde, meu amigo. A música seria Bora Viver, porque a vida é curta. É verdade, né? Bora Viver. Aí, um super abraço lá pro Iloir, participando com a gente aqui. E é com essa que nós vamos encerrar, então, viu? É com essa que nós vamos encerrar, pra gente viver bem. Tem Feduma e Jeca, Bora Viver. Daqui a pouquinho tem sertanejo bom demais. Fica aí, pra já entrar no clima do sertanejo, ó. 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Esse foi o nosso Frequência de hoje.

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4: 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Opa, vamos começando do início, viu? Sertanejo bom demais. Agora sim, você que pediu música sertaneja, pode pedir de novo aí que eu vou tocar pra você a sertaneja, viu? 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O nosso sertanejo bom demais está no ar. Você amigo, você amiga, seja na cidade, no interior, em alguma cidade vizinha, na BR-116, nas SCs que cortam aí o nosso estado de Santa Catarina, seja muito bem-vindo, eu tô feliz, porque eu tô na melhor. Vamos juntos. 94,5. Aê, que bacana fazer companhia pra você. E eu já vou começar ouvindo o áudio do ouvinte, viu? Vamos ouvir aí o áudio que o ouvinte mandou aqui pra gente, vai lá.
5: Fala aí, seu Renan Caetano.
4: Fala, olá.
5: A Rádio Alvorada de Santa Cecília, meu
4: DJ
5: querido.
4: DJ Trovada.
5: Boa programação pra você aí, Renan. Fiquei muito feliz, meu querido. Você tá aí de volta na Rádio Alvorada.
4: Opa.
5: Manda uma música pra nós aí, Renan.
4: Eu que fico feliz de fazer companhia pra você aí, viu, o meu amigo Trovada. Um super abraço. Quem mais tá ouvindo a programação, tem áudio? Vai lá. Pode rodar.
6: Fala, Renanzinho.
4: Opa.
6: Ó, tamo aí, o Tique, capitão da Aliança.
4: Opa.
6: Aí, andando e viajando e escutando você aí na rádio, mande um abraço pra nós e uma música bem boa aí, capriche. E qualquer coisa, bota nós ao vivo, entrar no ar aí, que nós queremos falar com o pessoal de Santa Cecília. Valeu, um abraço.
4: Alô, meu amigo Nano, Tique também, né, tão ligados com a gente na programação, eu fico feliz. Os amigos da gente, os amigos da nossa cidade estão ouvindo a nossa super programação. É, estão viajando e ó, curtindo o sonzão da 94,5 Rádio Alvorada FM, a rádio que vai muito mais longe pra ficar mais perto de você. O Juruna de Monte Carlo também mandou por aqui, né, uma figurinha, tá ligado com a gente, né, e é isso mesmo, né, eu tinha visto que ele tinha mandado uma frase aqui, né, é, a respeito dessa emoção, né, essa emoção aí que a gente sente ao ouvir o rádio, viu? Você que tá ouvindo, fique feliz, né? Agradeça pela vida, agradeça por mais um dia em que estamos tendo a oportunidade de viver. Vamos viver e viver bem, tá bom? Então, se você ainda não participou, tá liberado o WhatsApp 499-9106-3978. Vamos juntos! Tem Henrique e Juliano pra começar, ó. Amor dos Outros. Boa tarde pra você.

94.5, que alegria é fazer parte da sua tarde especial de quinta-feira. Alô, mamãe, a dona Roneli, né, tá mandando aí, é boa sorte e que Deus abençoe. Amém, viu, minha mamãe? Um abraço aí pra minha mãe, a dona Rone, né, que tá ouvindo a nossa programação, e eu tenho certeza que ela fica muito feliz e orgulhosa aí de estarmos voltando à nossa 94,5. O pessoal tá pedindo aqui, Gustavo Lima, saudade e cabelos brancos. Só agradece quem tá participando com a gente aqui, é o Gilberto Chaves. Galera, gente boa, direto de Blumenau, acompanhando a nossa programação, ouvindo a Alvorada, né? Por aqui nós vamos seguindo, né, trazendo daqui a pouquinho mais música pra você, mas eu quero a sua participação, eu quero você mandando sua mensagem, sabe por quê? 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E a nossa pergunta ainda fica no ar, viu? A nossa pergunta ainda fica no ar aí. Se você tivesse que ficar o resto do dia, né? Se você pudesse ouvir apenas uma música pelo resto do dia, qual seria essa música, hein? Vale qualquer estilo, né? Manda sua mensagem aí que eu quero saber. Eu quero saber de você, amigo e amiga que está nos ouvindo nesse momento. Agora, tá chegando por aqui ele, bem ele mesmo. Penso num cantor famoso sertanejo aí, bem esse aí. Amado Batista. Alucinação. A participação é de ninguém mais, ninguém menos que Gustavo Lima. Boa tarde pra você.

0: de Gustavo Lima, meu amigo, tudo bem?
1: Obrigado, amor.
0: Que honra ter você.
1: Que alegria estar com você, querido. 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
2: Sertanejo bom demais, e é bom demais mesmo, viu? Acabamos de ouvir aí a música do Amado Batista, Alucinação, com a participação de Gustavo Lima. Essa aí foi pra judiar. Boa tarde, quero participar do sorteio. A Cleonice Souza e Jair Meirelles, do bairro Guilherme Howen. Um super abraço pra vocês. Eu quero participar do sorteio. A Maria Eduarda Teixeira Alves e o Alex Júnior Almeida. 8 anos juntos, bairro São Cristóvão. E ela pede também a música Sonho de Todo Casal, do Marcos e Belucci. Quem mais está participando com a gente aqui? Boa tarde, quero participar do sorteio do Dia dos Namorados, a Patrícia Maiberg e o esposo dela, o Cleiton Melo, do bairro Guilherme Howen. Quem mais? Oi, quero participar do sorteio, a Daiane Lins e o Leandro Souza, bairro Marciliano Fernandes. A galera tá participando, mandando suas mensagens aqui no nosso Sertanejo Bom Demais. Você que ainda não participou, participa comigo, manda sua mensagem, manda seu alô e vamos juntos fazer a melhor programação da sua tarde aqui na melhor, na mais ouvida da cidade, 94,5 Rádio Alvorada FM. Daqui a pouquinho tem mais informação pra você, né? Daqui a pouco a gente vai trazer aí mais curiosidade. Inclusive, deixa eu trazer mais uma curiosidade aqui, né? Que hoje eu tirei o dia pra pesquisar sobre curiosidades, viu? Tirei o dia pra pesquisar sobre curiosidade pra repassar pra você aqui na nossa programação. E uma curiosidade, né? Que a gente olha pro mundo, né? A gente fica pensando, rapaz, como é que pode, né? Como é que pode tudo ser tão perfeito assim? Você sabia que os polvos têm 3 corações? 2 bombeiam sangue aí para as brânquias e 1 para o resto do corpo. E quando o polvo ele faz aí o seu nado, né? Quando eles nadam, 1 dos corações para temporariamente de bater. Curiosidades que você só encontra aqui no nosso Sertanejo Bom Demais. Vamos para um rápido intervalo? Voltamos já já.

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0: 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Vamos seguindo aqui na nossa super rádio Alvorada FM 94,5. Deixa eu mandar um super abraço aqui, né? O pessoal tá mandando aqui. Boa tarde, boas-vindas. Me passa o número novo da Agromaster? Passo já. Um abraço lá pro meu amigo tio Kiko, né? Tá ouvindo a nossa programação. E agora tem Renata Herrerian. Essa é estouro. De novo,

0: Despertador!
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2: Bacana demais ter a sua audiência, ter a sua companhia e a sua sintonia. O meu grande amigo Léo Vitor, né, tá mandando aqui também a sua mensagem, né? Ele pediu aqui a música nova do Marcação. Essa aí eu já lancei o pedido ali, né, pro Gilmar Santos pra tocar no bailão, né? A música No Dia do Seu Noivado, é a nova música do Marcação. Inclusive, deixa eu mandar um abraço pro meu amigo Ricardinho, né? O Ricardinho do Marcação sempre tá ouvindo a nossa Alvorada FM 94,5, né? Um super abraço, obrigado pela audiência e sintonia de sempre. Também mandar um abraço, o pessoal tá ligado lá na Agromaster, né? Um super abraço pra toda a galera lá, né? 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Quem chegar lá vai ser bem atendido com certeza, beleza? Por aqui nós seguimos, né, trazendo pra você aí mais música. Daqui a pouquinho tem notícia, tem informação, tem o Clima 94 novamente. Essa do Zeneto Cristiano, Quase Todo Dia, foi lá pro nosso amigo Roberto. O Roberto tinha pedido no Frequência, né? Daí, como faltava pouquinho aí, né? Faltavam 20 minutos pra começar o sertanejo, eu deixei pra esse bloco do sertanejo bom demais. Porque aqui você sabe, tem as melhores do sertanejo pra você. Deixa eu já localizar aqui pedido do ouvinte também. Essa aqui, se eu não tocar, né? Rapaz. Com Renan e Raí, Liga Lá em Casa.

0: 15 horas com mais 31 minutos. Boa tarde pra você.
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2: Seleção brasileira segue se preparando para o jogo de estreia contra Marrocos e as dúvidas nas laterais parece que vão ganhando os seus donos da posição, pelo menos ao que tudo indica, na parte do trabalho que é aberta à imprensa. Carlo Ancelotti mostrou que Danilo deve jogar na direita, Alexandro na esquerda. Claro, isso pode ter uma mudança, mas o recorte que a imprensa tem, as notícias que chegam da parte aberta do treinamento, é que deve ir com os jogadores do Flamengo. Danilo em uma lateral, Alexandre em outra. Agora vamos aguardar até sábado para ver a decisão do técnico italiano. A zaga tem Gabriel Magalhães e Marquinhos. O meio de campo tem Bruno Guimarães. Tem também Casemiro, junto com o Lucas Paquetá. Essa do Paquetá também é uma das dúvidas, se joga ou não. E aí, Matheus Cunha, Vini Júnior e Rafinha. O goleiro deve ser Alisson. A princípio, esse é o Brasil que inicia a trajetória na Copa do Mundo 2026. É claro, com todas as outras possibilidades ainda, né? O Brasil tem aí jogadores em um bom momento. Endrick é visto como um dos jovens talentos que pode brilhar nessa Copa do Mundo e está com muita vontade. Tem mostrado isso nos últimos amistosos da seleção brasileira. É o Brasil rumo ao hexacampeonato. Com as informações para o Giro do Esporte, Jean Andrade.
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1: E por aqui a gente segue com o nosso sertanejo bom demais, trazendo pra você as melhores músicas do sertanejo, trazendo pra você principalmente, né, aí aquelas que você pede, viu? É, o pessoal tá pedindo saudade de Cabelos Brancos, daqui a pouquinho eu vou tentar localizar aqui no nosso sistema também. É, boa tarde, quero participar do sorteio Jair Meirelles e Cleonice de Souza, do bairro Guilherme Rauen. Quem mais tá participando comigo? Tem áudio do ouvinte? Pode soltar, hein?
2: Ligou o rádio aqui de Santo Círio, viu o que eu ia fazer.
3: Boa tarde, Renan. Viu? Manda uma música do Chapeludo aí pra nós escutar. Tamo aqui em Roda o Fogão.
1: Opa, música do Chapeludo, daqui a pouquinho sai essa, viu? Daqui a pouquinho sai essa música aí também. Um super abraço pra você, inclusive agora, né? Vamos lá, Nando Moreno, Chapeludo, participação de Rio Negro e Solimões. É sertanejo, é bom demais. Solimões!

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1: Vamos lá, você que tá ligadinho, sintonizado aí nos 94,5. Seguimos por aqui com o nosso sertanejo bom demais aqui na programação da Alvorada FM. Você já participou hoje? Se você ainda não participou, tá ouvindo nossa programação, ainda não mandou sua mensagem, eu fico no aguardo aí, viu? Fico no aguardo da sua mensagem pra você mandar aí pra mim, né? No 991063978, pra você mandar aí a sua mensagem. Ainda tá rolando aquela perguntinha, né? Aquela pergunta que eu fiz aí pros nossos queridos ouvintes. Se você pudesse ouvir apenas uma música pelo resto do dia, qual seria a música, hein? Vale qualquer estilo, manda sua mensagem aí. Vamos interagir aqui em 94,5 FM, a Rádio Alvorada.
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0: Agora 15 horas com mais 45 minutos.
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0: Bora seguindo aqui na nossa super programação do sertanejo bom demais. Eu fico feliz em ter você aí do outro lado do rádio, viu? Deixa eu já ir localizando aqui.

a música que o ouvinte pediu, né? A gente vai trazendo para você sempre as melhores. Ouvinte pediu, ouvinte ouviu. Tem música do Daniel, Difícil Não Falar de Amor.

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1: Por aqui a gente vai seguindo com o nosso sertanejo bom demais. Agora 15 horas com mais 52 minutos. Se você ligou o radinho agora, seja muito bem-vindo, seja muito bem-vinda. Essa é a programação do Sertanejo Bom Demais. Eu sou Renan Caetano e voltei pra Alvorada. Estamos por aqui desde as 12 horas com 30 minutos, né? Desde o meio-dia e meio. Aí, estamos aqui na programação, já apresentamos o Frequência, agora estamos no Sertanejo Bom Demais. Gosta de música sertaneja? Então pede aí que eu vou mandar pra você. Boa tarde, pode mandar uma música pra nós? Ofereço pras minhas filhas Milena e Maria Luísa, pra minha mãe Zelanda e pro pai Augusto de Santa Cecília. É a Camila de Arroio 30, pedindo a música da Ana Castela, na verdade é um pupurri, né? Você vai ver no dia em que eu sair de casa. Obrigada se for atendida. Tenha uma ótima tarde, uma excelente tarde de quinta-feira pra você também, viu? Muito obrigado pela sua participação, Camila, lá de Arroio 30. Tá ouvindo pelo radinho ou pelo aplicativo, hein? Conta pra gente aí. Vamos lá, Ana Castela.

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1: Marcos e Belucci, sonho de todo casal, pedido lá da Maria Eduarda, né? Tá ligada com a gente aqui na nossa programação. Vamos pro rápido intervalo, eu volto já já.
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3: 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O Tribunal de Contas de Santa Catarina emitiu parecer prévio pela aprovação das contas do governo do estado referentes ao exercício de 2025. A decisão foi tomada por unanimidade em sessão do pleno com base no voto do relator do processo, conselheiro Luiz Roberto Herbst. Apesar da recomendação pela aprovação das contas, o tribunal fez uma ressalva ao Executivo Estadual devido à realização de despesas sem prévio empenho no valor de 227 milhões de reais. Deste total, cerca de 22 milhões e 850 mil reais também não tiveram registro no subsistema patrimonial, em desacordo com a legislação federal que rege a contabilidade pública. O parecer será encaminhado à Assembleia Legislativa, responsável pelo julgamento político-administrativo das contas do governador. Durante a sessão, o governo do estado foi representado pelo secretário da Fazenda, Cleverson Sievert, que participou em nome do governador Jorginho Melo. Também estiveram presentes integrantes da equipe econômica e da Controladoria Geral do Estado. Além da ressalva, o tribunal apresentou 21 recomendações ao Executivo para aperfeiçoar a gestão pública. Entre elas, estão medidas para ampliar o número de professores efetivos na rede estadual, concluir a avaliação das metas do Plano Estadual de Educação, atualizar o Plano Estadual de Resíduos Sólidos dentro dos prazos legais e reforçar o controle sobre os benefícios fiscais concedidos pelo Estado. O TCE também reiterou outras 15 recomendações feitas na análise das contas de 2024 em situações que persistiram no ano passado. Os apontamentos incluem o aprimoramento dos sistemas de planejamento e monitoramento de políticas públicas, a eliminação de despesas sem empenho prévio, melhorias na transparência das transferências de recursos, fortalecimento das ações de combate à violência contra a mulher, avanços no saneamento básico e a estruturação da Controladoria Geral do Estado. Na análise das contas, o tribunal destacou pontos positivos da gestão estadual, entre eles o cumprimento dos índices constitucionais mínimos de investimento em saúde e educação, a aplicação recorde de recursos no programa Universidade Gratuita, o aumento dos investimentos em prevenção de desastres climáticos e o controle das despesas com pessoal dentro dos limites legais. Segundo o relator Luiz Roberto Herbst, os resultados demonstram avanços na gestão pública catarinense, mas ainda exigem correções e aperfeiçoamentos para fortalecer a governança, a transparência e a eficiência da administração estadual. O presidente da Corte de Contas, conselheiro Erneu de Nadal, encerrou a sessão anunciando o resultado do parecer prévio.
4: Por unanimidade, esse tribunal decidiu emitir parecer prévio pela aprovação com a ressalva, as recomendações e as determinações constantes da proposta de conclusão de parecer prévio do senhor relator e apresentadas, inclusive, pelos senhores conselheiros. Relativo às contas do exercício de 2025, prestadas pelo excelentíssimo senhor governador do estado, com vistas ao julgamento pela Assembleia Legislativa do estado.
3: Da Rádio TCE, especial para a Rede de Notícias Acaerte, repórter Ed Serpa.
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1: E por aqui nós seguimos com o nosso sertanejo bom demais. Tem mais ouvinte pra falar com a gente aqui na programação? Vai lá.
12: Boa tarde, Renan Caetano.
1: Boa tarde.
12: Tudo certo? É um prazer você estar na rádio. Eu não te conheço, mas tudo certo.
1: Um abraço.
12: Já estou te conhecendo. É a Marisete Rodrigues de Ponte Alta do Norte. Eu quero uma música com Henrique e Juliano, A Briga Foi Feia. Ofereço para a Graciane, que trabalha no posto de saúde, daqui de Ponte Alto Norte, e para as meninas que estiverem ouvindo, e para você aí da rádio. Muito obrigado por atender, tenha uma boa tarde.
1: Um super abraço, eu procurei aqui no sistema essa música aí, né? Apesar de é bastante conhecido, não localizei aqui no nosso sistema, mas vai um abração lá para todo o pessoal norte pontealtense, né? Que saudade dos amigos norte pontealtense também. Eu tô sentindo falta aqui da participação dos meus amigos de Rio do Campo. Cadê a galera de Rio do Campo, hein? Cadê os amigos de Rio do Campo, São Cristóvão do Sul? Cadê os amigos de Monte Carlo, Monte Castelo, né? Vamos participar aí, Timbó Grande. Tá com o radinho ligado? Então participa comigo. Tem mais áudio do ouvinte, vai lá.
13: Fala aí, Renan. Boa tarde, meu querido.
1: Opa, Trovada.
13: É o de novo, DJ Trovada, na área, minha ideia. Por aqui é o Alemão Regis. Mandou a música do Traia Véia pra nós escutar aí, positiva. Alto e operante, meu amigo. Bom trabalho. Boa programação, hein, Renan?
1: Valeu, um super abraço lá pro meu grande amigo, o DJ Trovoada. Eu localizei aqui, viu? Localizei a música que a ouvinte pediu aqui, lá de Ponte Alta do Norte, né? A nossa amiga... É Margarida, é isso? Um super abraço, né? Não gravei o nome, mas vou gravar, viu? Fica tranquila. Henrique Juliano, Briga Feia.

0: E o nosso sertanejo bom demais continua aqui na super programação da Rádio Alvorada FM. Hoje, quinta-feira, dia 11 de junho. Deixa eu mandar abraço aqui, né? O Gilberto Chaves tá tomando um golinho lá, né? Beba com moderação, um super abraço, obrigado pela audiência, pelo carinho da sintonia. Quem mais tá participando? O Adão dos Santos. Fala, Pia Véio, seja bem-vindo, você voltou. Tamo junto, um abraço, valeu, um abração lá pro meu amigo Adão dos Santos. É, o nome da ouvinte, né, lá de Ponte Alto Norte, querida amiga, é a Marisete, né, que pediu a música e ouviu então com Henrique e Juliano, Briga Feia. Tem mais moda chegando? Ah, antes tem o nosso intervalinho, né? Vamos lá então. Rápido intervalo, voltamos já já com mais música, mais informação. E nesse rápido intervalo, a gente já vai aí atualizando para você o próximo bloco musical, tá bom? Quer ouvir música? Manda seu pedido aí. Sertanejo bom demais até às 17.
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1: Por aqui nós seguimos trazendo para vocês os melhores do sertanejo bom demais. O Adenir Fernandes está mandando um pedido musical, né? Coração Vagabundo com a Lana Tavares. Daqui a pouquinho vai sair essa. E também quem está pedindo Mato Grosso e Matias é o Rafa Ribeiro. Um super abraço, obrigado pela sua audiência, pelo carinho da sintonia. Tem agora a Lana Tavares. Fica aí, sertanejo bom demais até às 17h.

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5: O Mundial é o maior evento esportivo do planeta. Sabia que a primeira edição foi realizada em 1930 no Uruguai e tinha apenas 13 seleções? Pois é, o país foi escolhido para sediar o torneio porque comemorava o centenário da independência e vivia um momento de destaque no futebol mundial. A decisão colocou frente a frente uruguaios e argentinos. Jogando em casa, o Uruguai venceu os irmãos por 4-2 e conquistou o primeiro título da história das Copas. Esse ano são 48 países disputando o torneio. Essa competição, que nasceu simples, hoje se transformou em uma das maiores paixões do esporte mundial. Eu sou Melina Calduro, de Florianópolis, mas a caminho dos Estados Unidos. E eu te conto tudo no Acaerte em Campo.
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1: Por aqui nós seguimos com o nosso sertanejo bom demais. Mandar um abraço lá pro Adão dos Santos, né? Tá ligado com a gente. É, também um abração lá pro Thiago, né? Tá ouvindo nossa programação aqui em 94,5. Muito obrigado, viu? Muito obrigado pela sua audiência. Nosso grande amigo Thiago mandou aí, né? Um áudio ouvindo a nossa super programação do Sertanejo Bom Demais. Deixa eu ver quem mais tá participando por aqui. Um super abraço lá pra Kelly, né? Tá ouvindo nossa programação também. Muito obrigado. Bruno Rosa, Cerveja e Socorro, a participação de Cleiton e Romário. Boa tarde pra você.
2: Bruno Rosa, Cleiton e Romário. Cerveja e Socorro, meu amigo. Essa é pra sofrer, viu?

0: Agora 16 horas mais 45 minutos. Boa tarde.
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0: Mandar um super abraço lá pro meu amigão, né? O Marcos Soares tá ligado com a gente também aqui na nossa super programação. Alô, Marcos, abraço pra você e toda a sua família, claro, né? Estão ligados na nossa super rádio Alvorada FM. Tá chegando mais música por aqui com Leonardo. Essa é boa, hein? Tocando em frente.

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2: Esse é o nosso sertanejo bom demais aqui na 94,5. Deixa eu mandar um super abraço, né? É o meu grande amigo Marcos Soares, né? Tá desejando sucesso aqui pra nós. Muito obrigado, viu, meu irmão? Um abraço pra você, pra toda a família aí. Sucesso pra todos nós, né? Que tenhamos aí um restante desse 2026 abençoado, viu? Com certeza. Rio Negro e Solimões chegando por aqui.

Ao som de Rio Negro e Solimões, traz mais um. Eu vou aqui agradecendo você pela sua audiência, pelo carinho da sintonia. 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Agradecendo a cada um que participou, você amigo, você amiga. Eu volto amanhã a partir do meio-dia e meio, tá bom? Alvorada FM. Um super abraço pra você. Pra encerrar tem... Taeme Thiago. Promete pra sempre, mas só... Credibilidade. Tchau, tchau.

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4: 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Olá, muito boa tarde pra você. Boa tarde, Santa Cecília. Aí está começando o nosso Bailão da 94. Opa, oi. Hello. Ah, estamos de volta com o nosso Bailão da 94. Ô, rapaz, estava com saudade, viu? Dia 11 de junho, hoje, quinta-feira, mais do que especial. É especial sempre porque estamos aí com saúde, estamos trabalhando, estamos em casa de boa, mas o que importa é a saúde, viu? O resto a gente vai correndo atrás. Aí, se quiser felicidade, você liga o rádio na Alvorada, né? 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Vamos juntos até às 19 horas. Aqui na sua preferida. 94.5. É isso aí, de volta com o nosso Bailão da 94 depois de um certo tempo, né? E um oferecimento especial desse povo querido a empresas que merecem sempre a sua preferência, porque são elas que mantêm o nosso bailão no ar aí. Pra você curtir os nossos modão cada fim de tarde, né? Nossos modão, porque falar nossos modões fica estranho, né? 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É o mesmo esquema, você continua mandando o seu nome completo, o nome completo do seu amor e o bairro que vocês moram aí. E amanhã sorteio aqui no nosso Bailão da 94, uma promoção mais do que especial. Mas agora... vou pedir para você participar, né? Que o nosso programa, sem a sua participação, sem a confirmação dessa audiência maravilhosa, não é nada. Não é na dica de nada. Então vai lá no nosso 991063978. Tá começando assim, ó.

música do Cauã Furacão, que tá tocando bastante. Agora o vagabundo não chora mais. Manda destaque nacional e as pancadas de choro aqui na programação. Vamos lá, vamos se movimentando, viu? 991063978. Deixa o seu alô, deixa o seu boa tarde. Pessoal que tá chegando agora do serviço aí, amigos do comércio que estão com a gente, vão juntos até as 18 e pouquito. Um abraço especial pra vocês aí, viu? 14 graus é a temperatura nesse momento. Mandar um abraço pro pessoal lá de Curitibanos também. Estão de folga hoje, comemorando mais um ano de aniversário do município aí. Parabéns, nossa querida cidade de Curitibanos, que dá uma grande audiência pra gente aí também, né? Meu amigo Anderson Borges está na sintonia aí, Anderson. Mas já me pedindo, mal cheguei, já me pedindo barquinho de ouro, meu Deus do céu. Tá participando do sorteio aí também, mandando música lá pro nosso grupo do Machando na Alvorada. Um abraço aí, rapaziada. Hilda Silva tá na audiência também, Hilda. E o meu amigo Lídio, lá do Rio do Campo, tá curtindo a nossa Alvorada FM, né, Lídio? Um abraço, meu amigo. Obrigado pela sintonia aí.

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1: Vamos lá, Bailão da 94. Minha amiga Cândia já está na sintonia. Eu, Cândia. Um abraço, amiga. Obrigado pela audiência, Campo do Areão. O Adriano Silveira, fala, Adriano. Compositor aqui de nossa Santa Cecília. Se tiver espaço na programação, toca aí a música Por Que Tá Me Vitando. São Francisco é essa, né? Vamos mandar aí sim, Adriano. Um abraço pra você e obrigado pela audiência aqui no Bailão. Au!

0: Em São Francisco no bailão, porque tá me evitando do DVD 40 anos. Agora o Luciano saiu do São Francisco, rapaz. Eita, vai formar uma dupla. Mas tá bom. Tá bom. Banda Céu e Cantos e a Morena Misteriosa e ainda a Barquinha de Ouro da Banda Universitária. O Anderson tá mandando um abraço aqui lá pro Galo, né? O Galo tá com o rádio lá trabalhando no último volume, rapaz. Vai encerrar o expediente aí com um sonzão da Alvorada FM. Que coisa boa. Olha a altura do rádio dele, ó.
1: Você vai?
0: Tá, deixa eu ver que tem um negócio rodando junto aqui, né? Mas sempre tem. Ei, meu Deus do céu. Ah, o Arnold que tava falando aqui, tá bom. Agora sim, fala aí o áudio do meu amigo Galo. No último volume lá na firma, rapaz. Oh, coisa boa. Vamos lá, se continua participando aí no 991063978.
2: Rapaz, eu tô só aprontando pra ir pra casa.
0: Eu tava só aprontando pra ir pra casa.
2: Eu vou na igreja, faz umas três semanas que não vou na igreja.
0: Meu Deus do céu.
2: Abraço pro pastor Ortiz e pro Jumir aqui do Rio Bonito. É vizinho meu aqui.
0: Ah.
2: A gente tá vindo na Rádio Brava.
0: Valeu, meu amigo. Tá saindo do Rio Bonito agora, Rio Bonitinho, né? Um abraço. Vamos pra intervalinho, voltamos já.
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3: Maravilha, 17h36, estamos de volta. E o nosso Bailão da 94 pra você, de volta com o Gilmar Santos.
4: Estamos de volta, né?
3: Agora eu me sinto em casa, rapaz, agora eu me sinto em casa. Com as músicas que a gente gosta e já tem o costume de tocar, né? Não que a gente não goste de um sertanejinho, um pancadão, um negocinho, sim, né? Mas bailão tá na veia. Não adianta, né? Então, mandar um abraço lá pro Alex. Ô, Alex, ele é taxista lá de Curitibanos. Tá ouvindo a melhor rádio da região. Ô, rapaz, um abraço, boa tarde pra você e obrigado pela sintonia. Vamos relembrar agora, viu?

0: É terceira dimensão, sou seu fã. A gente matar saudade aqui no Bailão da 94. Meu amigo Luciano da Luz tá lá na oficina, mexendo nos caminhão. Lá tá o Leandro e o Emanuel juntos, né? Abraço, rapaziada, bom trabalho pra vocês aí. E o Radião berrando lá no canto da parede, né? O amigo Cleiton dos Santos tá na sintonia aí também, ô Cleiton. Um abraço, Nilson Fernandes. E aí, Nilson?
1: Boa tarde, Rio Mar, tudo certo?
0: Opa!
1: Manda um alô aí, tio Nilson, saindo agora aí do Freiburgo, aí, rumo Santa Cecília. Um
0: abraço, meu amigo. Boa viagem de volta aí. Obrigado pela audiência e pela carona. Manda um abraço pro Chimbinha também, né, o Chimbinha? Tá participando do sorteio, tá pedindo uma música com a banda Enigma, oferecendo pra namorada e esposa Maria Rosenei, pelo Dia dos Namorados, né? É o Cid Martibes, mais conhecido por Chimbinha, lá da minha querida Timbó Grande. Um abraço, Chimbinha! Show de bola, rapaz. Felicidade em ter um amigo na audiência aí. Camila Silva também tá curtindo a gente. Tá lá em Arroio 30, né, Camila? Boa tarde pra você, pras meninas aí. Obrigado pela audiência sempre. Hugo, fala aí, Hugo.
2: Fala, Gilmar, boa tarde, aqui é o Hugo. E eu mando um alô aí pros companheiros motores aí, o João, o Argel, o Tony, o Foguinho, o meu amigo Sidmar Chimbinha. E manda a música aí do Rogério Magrão aí, a Tio Bar no Caminho. Beleza, Gilmar? Abraço.
0: Ô, rapaz, meu amigo Hugo Caetano na sintonia também lá de Timbó Grande, né? Motorista lá da Prefeitura da Educação lá. Ô, rapaz, obrigado pela audiência. Bom também saber que o amigo tá curtindo o nosso programa. Marcação e a música nova pra fechar esse bloco aqui. O dia do seu noivado. Inclusive hoje, né, Hugo? É aniversário da tua irmã Paula. É isso? Paula lá do posto. Um abraço pra ela e saúde e alegria sempre, né? Que Deus abençoe nossa amiga Paula Caetano. Sempre tô lá comprando um cafezinho. Show de bola. Marcação.

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0: Bom, nesse momento estamos com temperaturas em 14 graus. Segue o tempo aí bastante fechado, né? Para hoje, sol com algumas nuvens e chuva passageira. À noite, muitas nuvens, mas com tempo firme. Mínimas de 12 com máximas de 16 graus. Para amanhã, sexta-feira, chuva forte de manhã, aberturas de sol à tarde, pancadas de chuva que vão até à noite. Mínimas de 12 com máximas de 18 graus. Informa pra gente aí o clima-tempo.
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1: Já estamos de volta às 17h49 com o nosso Bailão da 94. Até às 19 horas eu te faço companhia com o maior carinho do mundo. O Adão tá lá pela tarde, Vaca Branca. Interior lá da nossa Timbó Grande também, né, Adão? Você cuida aí, ô meu céu. Lá tem a Vaca Branca, tem o Boi Preto, né? Um abraço, minha amiga Cândia também tá com a gente aí no Bailão da 94 sempre. E ela manda um áudio aí agora, né, Cândia? Oi.
2: Boa tarde, meu amigo Gilmar.
1: Tudo bom?
2: É a Cândia.
1: Diga lá, minha amiga.
2: Gostaria de participar do sorteio da alvorada do Dia dos Namorados.
1: Aham.
2: O nome do meu namorado é Adair Santos e Cândia Pires, do Campo do Areião. 35 anos de namoro. É meu eterno namorado.
1: Isso aí. Um abraço, minha amiga, pra vocês aí, felicidade sempre e que seja pra sempre esse relacionamento, né? Esse amor. Deus abençoe sempre. San Marino!

0: Rogério Magrão e banda na programação. Tinha um bar no caminho. Banda Enigma, Isso Não É Amor, San Marino e a Latinha na Goteira. Continua participando. Lembrando que é o último dia, amanhã já tem o sorteio, tá? Promoção Dia dos Namorados com a Alvorada FM, a Medeiros Farma e o nosso Bailão da 94. A gente vai presentear aí um casal com uma linda cesta. Para participar, nome completo seu, do seu amor, o bairro que vocês moram, e aí depois é só torcer, né? Um abraço lá para Isilda Colete, que tá ouvindo o nosso programa também. Boa noite, que Deus lhe conceda descanso e um coração tranquilo para terminar esse dia em paz. Amém. Então tem intervalo, tem a oração da Ave Maria e já a gente volta com mais Bailão da 94.
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4: Louvado seja o nosso Senhor Jesus Cristo, Santa Cecília, vivendo a penitência e a oração. Sabemos que penitência para nós cristãos é você oferecer pequenos sacrifícios para Deus. Muito de nós às vezes faz um pequeno sacrifício de viajar daqui Aparecida do Norte, daqui de nossa cidade, até o nosso santuário de Fraiburgo, Nossa Senhora de Fátima, fazendo uma penitência, mortificando-se perante Deus por uma graça alcançada ou buscando uma amizade mais profunda com Deus. E Santa Cecília também fez esses momentos de penitência. E a penitência que ela fazia era ir até as catacumbas, aonde lá estavam os restos mortais dos primeiros mártires dos primeiros séculos ali, para assim poder venerar aonde esses homens e mulheres deram a vida por amor a Cristo. Ela fazia frequentemente essas penitências de ir até esses locais e depois voltava para sua casa e se colocava em oração, agradecendo a vida daqueles que amaram Jesus, e hoje ela poderia, na época dela, ter conhecido Cristo por valor do sangue dos mártires que haviam derramado por amor a Jesus. Então ela rezava agradecendo a vida dessas pessoas, e ela se colocava também a caminho de mortificação da vida dela, para que a morte dos primeiros cristãos não tenha sido em vão, mas sim semente de novos cristãos para anunciar o reino de Deus. Então, o aspecto de hoje que vemos Santa Cecília é as penitências que ela fazia e a vida de oração de Santa Cecília. Lembramos também o retiro para nossa juventude no dia 28 de junho, a partir das 13h15, no salão da nossa igreja matriz aqui de nossa cidade. Os links para inscrições estarão nas redes sociais de nossa paróquia. Oração pelas vocações. Jesus, Mestre Divino, que chamasse os apóstolos para vos seguirem, continuai a passar pelos nossos caminhos, pelas nossas famílias, pelas nossas escolas, e continuai a repetir o convite a muitos de nossos jovens. Dai coragem às pessoas convidadas, dai forças para que vos sejam fiéis como apóstolos leigos, como diáconos, padres e bispos, como religiosos e religiosas, para o bem do povo de Deus e de toda a humanidade. Amém. O anjo do Senhor anunciou a Maria, e ela concebeu do Espírito Santo. Ave Maria, cheia de graça, o Senhor é convosco. Bendita sois vós entre as mulheres, e bendito é o fruto do vosso ventre, Jesus. Santa Maria, Mãe de Deus, rogai por nós, pecadores, agora e na hora de nossa morte. Amém. Eis aqui a escrava do Senhor. Faça-se em mim segundo a vossa palavra. Ave Maria, cheia de graça, o Senhor é convosco. Bendita sois vós entre as mulheres, e bendito é o fruto do vosso ventre, Jesus. Santa Maria, Mãe de Deus, rogai por nós, pecadores, agora e na hora de nossa morte. Amém. E o Verbo se fez carne e habitou entre nós. Ave Maria, cheia de graça, o Senhor é convosco. Bendita sois vós entre as mulheres, e bendito é o fruto do vosso ventre, Jesus. Santa Maria, Mãe de Deus, rogai por nós, pecadores, agora e na hora de nossa morte. Amém. Rogai por nós, Santa Santa Mãe de Deus, para que sejamos dignos das promessas de Cristo. Oremos. Derramai, ó Deus, a vossa graça em nossos corações, para que, conhecendo pela mensagem do anjo a encarnação do vosso Filho, cheguemos por sua paixão, morte e cruz, glória e ressurreição, por Cristo Senhor nosso. Glória ao Pai, ao Filho e ao Espírito Santo, assim como era no princípio, agora e sempre. Amém.
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1: Olá, então, estamos de volta com o nosso Bailão da 94 e o Cláudio Tassir já tá com a gente aí. Tá pedindo banda Mercosul Mesa 12, oferecendo para todos que estão ouvindo esse excelente programa. Um abraço, meu amigo lá de Monte Castelo, Cláudio Itacir Rosa. Falando em Mercosul, você tá recebendo música nova deles aí, Sonho Bonito. Tem a regravação do Colado em Suas Mãos também. É que você vai acompanhando no decorrer aí das nossas programações. Banda Universitária com Maurício Lima.

Grupo Rodeio, uma música que eu achei muito bonita, rapaz. Um dos lançamentos Leads do Velho Avô. Banda Universitária, ligação fora de área, música nova com Maurício Lima. Aqui no nosso Bailão da 94. Abraço, meu amigo Adriano Linhares, está aí curtindo o nosso programa, né, Adriano? Gerson Silva também. Meu amigo Igor Marcondes está lá assistindo o jogo, né, rapaz? México e a FS. Ah, que significa FS, rapaz?

0: Vamos lá, seguinte, quem tá curtindo também a nossa programação, meu amigo Gilmar Miller. Fala aí, Gilmar.
1: Aí, meu amigo, tudo certinho? Aí, tipo, não deu pra me passar aí, que eu tava na correria aqui com a família, pagando conta e coisa errada, né? Fazer a porta minha Curitiba ali, né? Passou uma carninha agora de tarde. Então agora eu tenho que mandar a porta.
2: Abraço, meu amigo, lá de Monte Castelo.
1: Aí, já tem essa dimensão aí, olha ali.
0: Acho que você gravou, Gilmar, com o celular tocando a rádio no aplicativo. Ativo aí, rapaz. Aí não deu pra entender. Tem que desligar o aplicativo, gravar e mandar pra nós aí, viu? Não entendi muita coisa, não. Mas um abraço, meu amigo. Tá lá curtindo a nossa programação nesse finzinho de tarde, começo de noite aí de quinta-feira, né? Evaldo tá com a gente também, Evaldo. Um abraço. A Josilaine Lima dos o quê? Dos Santos? E o Júlio César Carvalho de Oliveira, do bairro Marciliano Fernandes. Estão participando com a gente aí do sorteio do Dia dos Namorados e a música Quarto 12. Não é Quarto 12, é... Deixa eu ver aqui. É Quarto 12, né? Da banda Passarela. Ah, ótima noite, é a Nath. Oi, Nath. Obrigado pela audiência aí, viu? Tudo de bom. O Gerson tá pedindo a música Benastê com o grupo Balançaço. Os piá são gente boa. Ô, oh, rapaz, nesse horário aqui eu não sei se eu consigo, viu? Ficou meio tradicionalista a música deles aí. Mas eu vou ver se eu consigo, viu? Ô, oh, quem tá curtindo também aqui a nossa programação, o Alessandro Feck, né? O Alessandro Cara. Um abraço e obrigado pela audiência. Intervalinho, voltamos já.
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1: Olá, estamos de volta, 18h21 agora. É o nosso Bailão da 94, rapaz. Estamos de volta e agora em definitivo. Eu acho, né? Eu acho que sim. Meu amigo Gilmar, vai dar boa agora? Fala aí, rapaz.
2: Não, realmente, escutei o áudio aqui agora. Tá horrível mesmo, meu amigo. Não, eu falei que não deu pra me passar aí hoje. E tá meio corrido as coisas, entendeu? Mas nós estamos pela foto aí, minha corintianinha aí, ó.
1: Ah, entendeu? Sim.
2: Mas show. Satisfação em estar aqui de volta. Com a minha esposa aqui olhando pra ela, que ela tá com a cara aqui, quer me esguelar. Não, brincadeira. Com a família, cara, é muito bom, cara.
1: Imagina
2: só. Rever os amigos. Ixi, sem palavras mesmo. Mas amanhã, eu tô olhando minha bebê aqui, ela vem sorrindo aqui. Cara, qualquer uma música de bandinha aí que você tiver aí, cara, terceira dimensão de preferência, fico agradecido. Um abraço, meu querido.
1: Valeu, Gilmar. Um abraço pra você aí também, meu xará. Agradecer aqui também o... amigo Elson, né, Elson? Tá curtindo o nosso programa lá, rapaz.
3: Vamos lá, seguinte, quem tá curtindo também a nossa
1: programa. Show de bola, trabalhandinho, provavelmente finalizando o expediente lá, mas o radinho na Alvorada FM, que é mesmo a cavaco, né, amigo? E falando em cavaco, ele trabalha nos cavacos lá, né, Elson? Então é de vaca a vaco, literalmente, meu Deus do céu. Vamos lá.

0: Oliveira Chique de Bordonei, o final de tarde. Música nova aqui no nosso bailão, Banda Mercosul e a Mesa 14. Quem participou com a gente aqui foi o Alisson, né? Lá do Guilherme Howen. Um abraço, Alisson. Obrigado pela audiência aí, rapaz. Show de bola. E o país que eu tava falando ali, você não ligue, que eu não dou bola muito pra jogo, não assisto. Não ligo muito, viu? Eu sou palmeirense, mas eu só vejo resultado porque o Google me manda ali na tela do celular, né? Vem ali em cima, plim, aí eu vejo. Senão, mas era o México e o África do Sul, né? Jogando hoje. Deu feio. Vamos lá, vamos para o intervalinho, voltamos já.
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0: 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Deixa eu agradecer a audiência também do meu amigo Matheus Filho. Alô, Matheus.
6: Se encontrava.
0: Tem mais, Marlene.
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0: É isso, Marlene, lá de Ponte Alta do Norte.
6: Hotel de Beira.
0: Ela quer ouvir uma música, diz que adora o programa de todos nós aqui, né?
6: E
0: pedindo qualquer música pra quem gostar da música. Vamos mandar uma música boa aí, Marlene. Obrigado, pessoal do Ponte Alta do Norte, ao som da Alvorada FM.

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1: Estamos de volta às 18h47. Alô, Pati, a Patrícia Maiberg e o esposo Cleiton Melo do Guilherme Rau estão participando com a gente aí também. Sorteio Dia dos Namorados, parceria com a Medeiros Farma. Amanhã sorteio de uma cesta aqui no programa. Oi! Pega o busão e vem, Danúbio Azul!

0: Matizes na programação com Dependente Dela. Bandelite, música nova, tapete no lugar, Ronaldo Caldas participando desse modão aí e banda Danúbio Azul, pega o busão e vem. 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E amanhã a gente volta, 6 da manhã tem o Mateando, a gente vai visitar o comércio amanhã também, a gente vai trazer aquela informação em destaque no Alvorada Notícias e o Bailão da 94, 17 horas. Sabadão é folga, mas no domingão, a partir das 9:30 da manhã, tem o Domingão da 94 aí, que é sensacional, né? É sucesso porque você participa bastante com a gente lá. Deixa eu agradecer a Fátima Liz da Silva e o esposo João Maria Gonçalves, lá do Guilherme Rauen, participando com a gente da programação aí também, né? Meu amigo Marcão de Timbó Grande tá na sintonia lá, Marcão.
1: Coitado, é longe, Rádio, que nós estamos aqui tudo enrolado nas cobertas.
0: Enrolado nas cobertas e calinho enrolado também.
1: Mas pessoal, sempre curtindo a Alvorada
0: FM. Sempre curtindo a Alvorada FM.
1: Capaz que não.
0: Capaz que não, né?
1: A gente ficou um pouquinho de varda aí. É, tem tempo, o radinho tá do lado ali, tem que assistir.
0: No último volume,
1: tem que curtir. Né? E aonde que nós estamos? Alvorada FM, né?
0: Tem uns gordinhos,
1: sei que já zumbi com os piados também.
0: Um abraço, Marcão. Deus abençoe aí, rapaz. Um abraço, descansar agora, né? Dormir um sonão. E show de bola. Tá lá com a caixona do tamanho dele, quase lá, escutando a Rádio Alvorada. São Paulino, né, ô Marcão? Um abraço, homem do céu. Deus abençoe aí, viu? Tá curtindo a gente no aplicativo lá, se enrolado na coberta. Tá friozinho hoje mesmo, deu boa, né? Valeu, meu amigo Alisson. Vamos beber uma? Vai embora. Agora já dá, né? Com moderação, claro. Ao som da Alvorada FM, que vem chegando aí o flashback. Hoje na companhia do Fabiano Carlos, né? É isso. Até às 8 horas da noite, programação mais pequena hoje. Mais pequena? Ah, mais curta? Amanhã a gente se fala cedinho, ótima noite pra você. Lembrando, estamos de volta no Bailão 94 agora. Sintoniza e tem Gilmar Santos te fazendo companhia. Boa noite pra você. Que a nossa semana continue boa. Tchau, tchau.

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3: Olá, boa noite. Boa noite! Estamos iniciando mais uma edição do Flashback 94 e a partir de hoje, nas férias de Julie Ferrari, estamos aqui para comandar o Flashback hoje, quinta-feira, dia 11 de junho de 2026, hoje mais curto, até às 9 da noite, porque às 9 horas da noite tem o programa da Igreja do Evangelho Quadrangular. Mas durante uma hora você curte muita música do passado, as velhinhas do seu rádio, músicas nacionais e internacionais. Muito prazer, Fabiano Carlos, com você aqui na Alvorada. E a gente vai começar com as primeiras aqui do Flashback de hoje. Primeiro tem Didi D'Agostino, depois O Surto com a Cera, Ace of Base e Toto aqui na programação da Alvorada.

0: 718.
1: Estamos voltando para trazer mais sucessos do passado para você aqui na 94. Um abraço para você ligado em casa, para você que de repente trabalhando e ouvindo o flashback da 94, você em qualquer parte da região ouvindo a gente, é a rádio que vai mais longe para ficar mais perto de você, você ouvindo pelo site alvorada945.com.br e também pelo nosso aplicativo. Vamos com mais músicas? Abrindo o bloco tem Abba, Mamma Mia, Léo Jaime, Enli aqui na programação da Alvorada. Boa noite!

0: 7h29.
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3: 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Este é o flashback da 94, hoje mais curto até as 8 horas da noite, aqui na sua Alvorada FM, noite fria de quinta-feira, e a gente vai trazendo mais músicas pra você, tá? As músicas nacionais e internacionais, abrindo o bloco, essa que fez um sucesso enorme no começo dos anos 2000, Skank, Vou Deixar.

0: 7:47.
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3: Estou de volta a dizer para você que você ouviu no último bloco Engenheiros do Havaí Até o Fim, Shaggy Angel, Rod Stewart, Forever Young e ainda Skank Vou Deixar. E agora, o último bloco, para fechar todas do flashback de hoje, Alphaville, Creedence, Paralamas do Sucesso. E daqui a pouco tem programa da Igreja do Evangelho Quadrangular e amanhã a gente se fala novamente em mais um Flashback 94 a partir das 7 da noite. Um abraço para você, até amanhã.

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2: Glória a Deus, uma boa noite a todos os ouvintes da Rádio Alvorada. Deus abençoe a sua vida. O desejo do meu coração é que a bênção de Deus e a graça do Senhor Jesus Cristo seja sobre a tua vida, sobre toda a tua família, em nome de Jesus. Que Deus possa abençoá-lo poderosamente nesta noite, que o Senhor estenda a sua mão em sua direção, para que você seja impactado por Deus, para que a oração da fé nesta noite venha sobre a tua vida, haja bênção de cura sobre a sua vida, libertação, saúde, paz, prosperidade na sua vida, em nome de Jesus. Um tempo abençoado de Deus, né? Sobre esta cidade, né? Deus irá abençoar poderosamente a sua vida, a sua família, o seu trabalho, em nome de Jesus. Hoje, quinta-feira, programa Visita ao Seu Lar. Amanhã à noite, na Segunda Igreja do Evangelho Quadrangular, aqui em Santa Cecília, na Avenida 15 de Novembro, número 305, ao ladinho da rodoviária, tem culto amanhã à noite, 8 horas da noite, culto de cura e libertação. Venha com a sua família, participe, que Deus irá abençoar a tua vida com certeza. Glória a Deus, né? Que Deus possa te abençoar nesta noite através das canções, através da oração da fé, que Deus possa derramar do azeite sobre a tua vida, em nome de Jesus. Glória a Deus. Fabiano Carlos, boa noite. Deus abençoe a sua vida, a sua casa, a sua família, né? Vamos de mais louvor então nesta noite, em nome de Jesus.
3: A coisa mais linda que existiu, nunca vai ter outra igual. Deus tomando a forma humana. Se você pensar profundamente, isso é a coisa mais linda que existe. No princípio era o Verbo. O Verbo estava com Deus. E o Verbo era Deus. Nele estava a vida, e a vida é a luz dos homens. Teve um homem enviado por Deus chamado João. não era ele a vida. Ali estava a verdadeira vida que alumia todo homem que vem ao mundo. Estava no mundo. O mundo foi feito por ele. E o mundo não o conheceu. Mas a todos quanto conheceram, deu-lhes o poder de serem chamados filhos de Deus, a saber,

0: Glória a Deus, a vitória é tua. Glória a Deus, mais uma vez falando dos cultos da Segunda Igreja do Evangelho Quadrangular aqui em Santa Cecília, na terça-feira, culto de oração às 7:30 da noite. A igreja está aberta, os irmãos estão ali para orar, pastores estão ali para orar, abençoar a sua vida. Na sexta-feira, amanhã é dia de culto, amanhã é dia de cura, libertação, uma oração forte, palavra de Deus abençoada para a sua vida. Amanhã, 20 horas, 8 horas da noite, a igreja está aberta ali para você chegar, ser abençoado por uma palavra, a oração da fé, e eu creio que a sua vida será curada, liberta, você será sarado em nome de Jesus. E no domingo, 19 horas, culto da família. E neste domingo agora é culto de Santa Ceia. Venha com a sua família fazer parte do culto de Santa Ceia, conhecer o novo pastor da Segunda Igreja do Evangelho Quadrangular. Domingo, 19 horas, no culto de Santa Ceia, o pastor vai estar com a sua família, né? O primeiro culto de ceia que ele vai fazer na Segunda Igreja do Evangelho Quadrangular aqui em Santa Cecília, né? Ele vai estar presente com a sua família, vai estar assumindo a Segunda Igreja do Evangelho Quadrangular aqui em Santa Cecília. A programação da Rádio Alvorada a partir, né, de amanhã, aí fica na responsabilidade do novo pastor da Segunda Igreja. Vou deixar você curioso, não vou dizer o nome dele, mas domingo venha para a igreja conhecer o novo pastor da Segunda Igreja do Evangelho Quadrangular aqui em Santa Cecília. 9 anos e 2 meses eu e a pastora Nath ficamos aqui nessa cidade e creio eu que fizemos um bom trabalho juntamente com todos os irmãos da Segunda Igreja do Evangelho Quadrangular. Deixamos aqui um legado abençoado, e eu vou estar então assumindo uma igreja na cidade de Caçador. Foi surpresa para mim, foi rápido para mim, e eu tive que tomar decisões rápidas na minha vida para que então, né, Deus comandasse a minha vida, né? Deus é quem comanda a vida de um pastor, e a vida de um pastor é assim: quando nós somos chamados, né, nós temos que obedecer a Deus. Se não obedecermos a Deus, aí estaremos fora da direção de Deus. E Deus veio preparando meu coração, sem eu saber. Algum tempo já Deus estava preparando meu coração, mas eu não sabia, e de repente eu recebi a notícia da minha chefia estadual, né, da igreja, e me chamando então para que eu assumisse 3 igrejas, mas eu acabei então optando por Caçador, né? Caçador, eu já saí de Caçador e vim para cá, agora estou retornando a Caçador, na 4ª igreja do Evangelho Quadrangular em Caçador. E é que farol em Caçador, então agora está sob o comando do pastor Vili e da pastora Nath. Lá são esses os pastores que vão assumir, pastor Vili e pastora Nath. E aqui na Segunda Igreja do Evangelho Quadrangular, eu vou deixar você curioso, domingo esteja presente, o pastor vai estar presente com a sua família então, para o primeiro culto, né, público, ele e a família vão estar fazendo, e vai ser uma bênção, um tempo de crescimento, de bênção para a Segunda Igreja do Evangelho Quadrangular aqui em Santa Cecília. Nós tivemos sucesso, êxito no trabalho, e o novo pastor também, juntamente com toda a igreja, toda a comunidade, também vai estar, né, tendo êxito, sucesso no trabalho dele. Fabiano, vamos com mais louvor então, receba aí sobre a sua vida.
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2: Glória a Deus, retornando então, momento Viola com Deus, né? Momento onde a gente se prepara para a oração da fé, e eu quero agradecer a audiência, né, em que vocês estão dando para a gente aí, né, muitas pessoas entrando aí, mandando suas mensagens, ouvindo a programação da Rádio Alvorada, programa Visita ao Seu Lar, irmã Sueli Ruginski, irmão Negão, ligadinhos na programação, irmão Natalício, irmã Débora também ligadinhos, pessoal do mercado da Branca aí, todo pessoal aí, Deus abençoe Branca, Deus abençoe funcionários, clientes, Deus abençoe a vida de vocês, irmã Elisângela, irmão Edmar também estão na escuta, os Ezequiel, Adriele, o Derek também estão na escuta, o Gabriel também, Deus abençoe em nome de Jesus. Irmã Salete Iscariote, o irmão Narciso ouvindo a programação, Deus abençoe. Irmã Zenita Proença, Deus abençoe em nome de Jesus. Irmão Alaor Carlin, né? Deus abençoe em nome de Jesus. Irmão Alaor, a esposa, Deus abençoe. Irmão Carlos César também ouvindo a programação. Irmão Marcão ouvindo. Flávia Moraes também ouvindo a programação. Né, o irmão Hamilton, também irmã Sandra ouvindo a programação, Alexia ouvindo a programação, Clacir da JH Móveis ouvindo também, irmão Celestino, irmã Silvana, Jennifer ouvindo a programação, irmão Fábio Menegoto lá da fazenda no interior ouvindo a programação, Deus abençoe a vida de todos vocês em nome de Jesus. Glória a Deus. Depois eu falo mais pessoas que estão aí ouvindo a programação. Deus abençoe em nome de Jesus. Irmão Celestino passando mensagem também, ouvindo a programação. Deus abençoe todos vocês. Quero falar mais uma vez, amanhã, 8 horas da noite, ali na segunda igreja do Evangelho Quadrangular, às 8 horas da noite, culto de cura e libertação. Estamos ali na Avenida 15 de Novembro, número 305. Amanhã, cura e libertação, às 20 horas. No domingo, às 19 horas, culto de Santa Ceia. Venha para a igreja para você conhecer o novo pastor da segunda igreja do Evangelho Quadrangular, aonde vai estar ministrando a Santa Ceia para a igreja, um culto da família. Vai ser uma bênção em nome de Jesus. Muitas pessoas sendo pegas aí de surpresa, às vezes dizendo, mas o pastor vai embora. Sim, o pastor vai estar aqui na cidade, pastor Ville vai estar aqui na cidade, pastor Anati, até o finalzinho do mês. E aí nós vamos estar mudando a cidade de Caçador, aonde terça-feira passada agora nós assumimos a quarta igreja do Evangelho Quadrangular em Caçador, IEQ Farol, né? E se você quiser ver o pastor Ville, a pastora Nath, entre no Instagram IEQ Farol, você vai estar nos vendo através do Instagram, através do Facebook. Então você tem aí meios, né, de matar a saudade, né, os cultos, né, gravados, os cultos, né, sendo colocados no Instagram. Então, para que você possa matar a sua saudade em nome de Jesus, amém? Glória a Deus. E então, domingo, eu não vou falar o nome do pastor, né, para que você fique curioso e venha conhecê-lo. Então, no culto da família, domingo, 19 horas, o novo pastor da segunda igreja do Evangelho Quadrangular aqui em Santa Cecília, e o culto será realizado ali na sede da segunda igreja do Evangelho Quadrangular em Santa Cecília, ao ladinho da rodoviária, em frente à eletrônica do FEC, Avenida 15 de Novembro, número 305. Glória a Deus. Deu tempo para você preparar recipiente com água, peças de roupa, fotografias, chaves, para que nós possamos abençoar a sua vida em nome de Jesus. Saia na sua casa, no seu trabalho, eleve o seu pensamento a Deus neste momento e vamos estar orando ao Senhor em nome de Jesus. Deus, neste momento, Senhor dos estúdios da Rádio Alvorada, eu ergo a minha voz intercedendo, Senhor, por cada ouvinte que neste momento une a fé juntamente comigo, Senhor. Abençoa famílias, abençoa, Senhor, o trabalho dos teus filhos, Pai. Abençoa as empresas, abençoa o comércio, Senhor. Profissionais liberais venham ser abençoados neste momento, Pai, e eu creio que o seu poder, Senhor, é sobre a vida daquele que tem fé. A sua bênção vem sobre a vida daquele que tem fé, pois o Senhor agrada-se daquele que confia em ti. Por isso, Senhor, nós estamos aqui nesta noite confiando que esta oração, Senhor, pode mudar a história da vida de pessoas. O Senhor pode estar curando agora, o Senhor pode estar libertando, o Senhor pode estar colocando paz, alegria, saúde e prosperidade sobre a vida dessas pessoas, Pai. Eu creio, Deus, no milagre de Deus. Eu creio, Senhor, que o Senhor pode transplantar órgãos, que o Senhor pode fazer transfusão de sangue, o Senhor pode curar curar extraordinariamente em nome de Jesus. Por isso, Pai, neste momento agora eu oro e intercedo pela vida de todos aqueles que neste momento estão precisando do milagre de Deus em suas vidas e famílias. Assim, Senhor, eu creio, o milagre está acontecendo, já aconteceu, vai acontecer em nome de Jesus. Eu creio nisso, Senhor, e por isso eu oro e confio em Ti. Assim, abençoando, Senhor, familiares que estão sendo colocados em oração agora, fotografias, Pai, na mão dos Teus filhos, o recipiente com a água na mão dos Teus filhos, Senhor, fazendo, Senhor, com que a fé venha atrair o milagre de Deus sobre a vida deles, Pai. Por isso, Senhor, eu oro, Senhor, e creio em grandes maravilhas acontecendo, grandes milagres acontecendo neste momento. E assim, Senhor, eu oro para que desde a menor criança nesta casa, a pessoa de mais idade seja impactada pelo Seu poder e pela Sua graça. Assim, Senhor, nós oramos, confiamos e desde já agradecemos. Amém, Jesus. Receba o milagre de Deus sobre a tua vida, em nome de Jesus. Fabiano, vamos com mais louvor para você nesta noite.

Glória a Deus, chegando novamente. Deus abençoe a sua vida, a sua casa, a sua família. A bênção do Senhor seja sobre todos vocês, em nome de Jesus. Irmã Marlene, também lá no Campo do Areião. Irmã Marlene, irmão Hamilton, Ademar, né? Estão ouvindo a programação. Deus abençoe a vida de vocês, em nome de Jesus. Vereador Alexandre, né? O Alexandre do Morango, né? Sua família, Amanda, né? Também a sua esposa. Deus abençoe em nome de Jesus. Glória a Deus. Que a bênção do Senhor seja sobre a vida de vocês. Irmã Deja também, lá na coletoria velha. Deus abençoe. Irmão Ginauro e família também ligadinho na programação. Sidney Fiorelli, lá da cidade de Videira, Neuza, Vitória, a mãe do Sidney, estão ouvindo a programação, Deus abençoe. Irmã Darcy Becker, irmão Alaor, Deus abençoe. A Franciele, o Fernando, a Sophie, Deus abençoe, em nome de Jesus. Irmão Vilmar Pacheco, lá de Barra Velha, Deus abençoe. Irmão Vilmar, irmão Ezequiel também ouvindo a programação, irmã Mari, irmão Edson ouvindo a programação, Deus abençoe. Pessoal do restaurante Bagatini, né? Nossos apoiadores também ligadinhos na programação da Rádio Alvorada, Deus abençoe. Pessoal do Zico Serralheria também estão ligados aí, Deus abençoe, em nome de Jesus.

Glória a Deus, né? Então, amanhã, 8 horas da noite, ali na segunda igreja do Evangelho Quadrangular, culto de cura e libertação. E no domingo, 19 horas, culto de Santa Ceia, né? Família no altar de Deus, culto de Santa Ceia, aonde Deus vai ministrar poder e graça sobre a vida da igreja. E o novo pastor da segunda igreja do Evangelho Quadrangular aqui em Santa Cecília estará fazendo o primeiro culto público para a igreja, vai estar ali abençoando famílias, vidas. Quem é o novo pastor? Mate a curiosidade, venha no culto de um domingo, 19 horas, na segunda igreja do Evangelho Quadrangular, ali na Avenida 15 de Novembro, número 305, ao ladinho da rodoviária, em frente à eletrônica do FEC. Venha, 7 horas da noite, e você conhecerá então o novo pastor da segunda igreja do Evangelho Quadrangular aqui em Santa Cecília. Fique bastante curioso e domingo vá matar a sua curiosidade em nome de Jesus. Eu e a pastora Nath estaremos então em Caçador, estaremos morando aqui em Santa Cecília até o final do mês agora, mas no início do mês de julho a gente vai estar fazendo então a nossa mudança para Caçador, aonde assumimos a IEQ Farol em Caçador. Se você entrar no Instagram, você pode matar a saudade de nós aí no Instagram IEQ Farol. Aí você vai estar vendo os cultos, vai estar vendo o pastor pregando, a pastora Nath também. Vai ser uma verdadeira bênção em nome de Jesus. Fabiano Carlos, vamos com mais louvor então. Nós falando com o Fabiano Carlos, né? São quase 8 anos de programação do programa Visita ao Seu Lar. Bem no início nós tínhamos programação todos os dias, depois nós passamos a uma vez por semana, mas são quase 8 anos juntos com a comunidade de Santa Cecília e região, e isso é gratificante para a nossa vida, porque durante esse tempo nós abençoamos a vida das pessoas. Por isso somos gratos a Deus por esse tempo. Vamos de louvor, Fabiano Carlos, mais louvor para você.

Glória a Deus, estamos entrando agora, o horário já está avançado, né? E eu quero me despedir de todos os ouvintes nesta noite, né? Deus abençoe a sua vida, Deus abençoe sua família. Foi um tempo de bênção, foi um tempo da graça de Deus sobre a sua vida e sobre toda a tua família, e eu creio que assim irá continuar em nome de Jesus. Hoje eu faço a última programação da rádio, aí então fica por conta do novo pastor da Segunda Igreja do Evangelho Quadrangular, continuar ou não com a programação da rádio, mas eu fico grato pela audiência. Deus abençoe a todos em nome de Jesus. Estou indo, paz seja convosco.

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1: Está no ar a Voz do Brasil. As notícias do governo federal que movimentaram o país no dia de hoje.
2: Olá, boa noite.
3: Boa noite para você que nos acompanha em todo o país.
2: Quinta-feira, 11 de junho de 2026.
3: Vamos ao destaque do dia, habitação.
2: Mais de 100 mil famílias terão posse de imóveis em periferias de 31 cidades.
3: Novo PAC vai investir 138 milhões de reais para que as prefeituras transfiram a titularidade dos imóveis.
2: Presidente Lula destaca que imóveis públicos ociosos também serão destinados a moradias e outras políticas.
4: A minha ideia era fazer uma prateleira de terra disponível para que a gente não precisasse ter invasão.
3: E ainda, queda no desmatamento.
2: Na Amazônia, a redução foi de 61% em maio desse ano, comparado a maio do ano passado.
3: E no Cerrado, a queda foi de 12%. O presidente disse que apresentará os dados aos Estados Unidos para reverter tarifas contra o Brasil.
2: E nós vamos falar também do Exame Nacional do Ensino Médio.
3: Inscrições terminam amanhã e o presidente do INEP, Manuel Palacios, conversa conosco sobre o que você precisa fazer para não perder a chance de fazer a prova.
2: Na apresentação da Voz do Brasil, Mariana Jungmann e Luciano Seixas.
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2: Mais de 100 mil famílias.